0: água seja um remédio que eles estão esperando com muita fé, que eles possam confirmar, Santa Vó Rosa, o poder da Senhora, de Espírito Consolador, que transforma vidas para Deus. Queridos ouvintes, eu lhes desejo muita paz e felicidade com a bênção de Deus nosso Pai Celestial e de todos os seus santos. Amém.
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3: 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As notícias do governo federal que movimentaram o país no dia de hoje.
4: Olá, boa noite.
5: Boa noite para você que nos acompanha em todo o país.
4: Quarta-feira, 2 de setembro de 2026.
5: Vamos aos destaques do dia.
4: Remédio para infarto e AVC no SUS.
5: Sancionada a lei que determina a oferta de trombolíticos nos serviços de urgência e emergência. Pablo Mundim.
6: Hoje, a aquisição dos trombolíticos é feita pelos gestores locais e, a partir da nova legislação, o Ministério da Saúde vai definir estratégias para aprimorar essa oferta e qualificar o atendimento.
4: Preparação para o El Niño.
5: Medidas de prevenção aos efeitos do fenômeno climático foram apresentadas a gestores estaduais e municipais de todo o país. Márcia Fernandes.
7: Para lidar com os efeitos do chamado Super El Niño, estão sendo adotadas medidas nas diferentes regiões do país.
4: Atenção na hora das compras para casa.
5: A Anvisa proíbe produtos de limpeza sem registro sanitário por representarem riscos à saúde. Cleide Lopes.
8: Antes de colocar um produto no carrinho, vale fazer uma conferência rápida no rótulo. Se não há identificação clara do fabricante, lote ou instruções de uso, é melhor desconfiar.
4: Hoje na apresentação, eu, Luciana Vasconcelos e Luciano Seixas.
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4: Sancionada a lei que prevê a oferta de trombolíticos para tratamento de infarto e AVC na rede de urgência e emergência do SUS.
5: Esses medicamentos podem ser usados para dissolver coágulos de sangue, os trombos, que entopem as artérias ou veias.
6: As doenças cardiovasculares são a principal causa de morte no Brasil. São cerca de 400 mil mortes por ano, mais de 1.100 por dia. Em casos de infarto e de alguns tipos de AVC, o tempo é decisivo para salvar vidas e reduzir sequelas. Com a nova lei, medicamentos trombolíticos serão ampliados na rede de urgência e emergência do SUS, incluindo as unidades de pronto atendimento, as UPAs. Segundo a médica e professora de emergências do Hospital de Clínicas da USP, Ludmila Abraão Ajar, a medida será fundamental para salvar vidas.
9: Quando nós levamos o trombolítico, que é essa medicação tão poderosa, para a população que precisa, nós estamos salvando vidas e estamos devolvendo os pais e as mães de famílias para suas casas, com uma menor ocorrência de incapacidade, de sequelas e de problemas que vão tornar toda essa família inviável para uma vida social.
6: O tratamento pode ser indicado em casos de infarto e AVC isquêmico, sempre depois da avaliação de equipe de saúde e de acordo com os protocolos médicos. No caso do infarto, o medicamento pode ser utilizado principalmente quando um procedimento mais complexo, como a angioplastia, não está disponível no tempo recomendado. A nova lei prevê medidas para melhorar a disponibilidade dos medicamentos na rede pública. O ministro da Saúde, Alexandre Padilha, destaca que hoje a aquisição dos trombolíticos é feita pelos gestores locais e que, a partir da nova legislação, o Ministério da Saúde vai definir estratégias para aprimorar essa oferta e qualificar o atendimento.
10: Vamos levar para pactuação com os estados e municípios e a lei passa a dar uma obrigação muito maior, capacidade maior de todo cidadão, da gente enquanto ministério, do gestor estadual, municipal, cobrar a implementação do que está acontecendo. E com isso a ideia é reduzir o tempo de tratamento e, ao reduzir o tempo de tratamento, a gente garantir salvar vidas em relação a isso.
6: A lei entra em vigor 180 dias após a publicação e a implementação será acompanhada por um comitê criado pelo Ministério da Saúde. Em 2025, o SUS contabilizou 292 mil atendimentos por AVC, sendo 218 mil por AVC isquêmico. Reportagem Pablo Mundim.
4: A campanha nacional de multivacinação chegou ao fim nesta terça-feira, com mais de 8 milhões de doses aplicadas em todo o país.
5: Mas fique atento, se você tem criança ou adolescente com menos de 15 anos em casa, vale dar uma olhada na caderneta e conferir se falta alguma vacina.
4: Isso porque mesmo com o fim da campanha, a vacinação continua normalmente pelo SUS.
5: É só procurar um posto de saúde e levar a caderneta para atualizar o documento.
4: Reforçando, a rotina de vacinação, mesmo que seja com uma frequência menor, deve ser mantida na adolescência.
5: Inclusive a vacina contra o HPV. E jovens e adolescentes de 15 a 19 anos que não foram imunizados na idade correta têm até 31 de dezembro para receber a dose pelo SUS.
11: A servidora pública Aline Figueiredo sempre levou a sério todas as vacinas que protegem o filho João Vitor, de 11 anos, contra doenças que podem ser evitadas. Com a caderneta completa, o João Vitor já tomou até mesmo a vacina contra o HPV. Para ela, os cuidados com a saúde vão além da porta de casa.
12: Além de desenvolver a doença, de transmitir, né? Essa, para mim, foi a grande preocupação. Se tem uma doença que está tendo controle por vacinação, por que não proporcionar isso ao meu filho? Se eu já tomei também, eu sou imunizada. Nossa, eu saí uma vacina, eu tô lá, só acho que eu sou a primeira da fila para tomar.
11: Os adolescentes têm um esquema vacinal importante a ser seguido para construir uma vida adulta saudável. A pediatra Natália Bastos alerta que a caderneta de vacinação continua merecendo a atenção dos pais de adolescentes.
13: As pessoas esquecem muito da vacinação dos adolescentes e acaba que eles ficam sem proteção. Muitas vezes a questão do levar de ano em ano já passa, os pais passam a levar os filhos na emergência e aí acaba que o médico da emergência não olha o cartão de vacina. E aí, como tem no SUS o programa de mandar mensagem para os pais, isso ajuda muito a lembrar eles que eles têm essa vacina esquecida.
11: Além da vacina contra o HPV, os adolescentes devem ser imunizados contra outras doenças. Como lembra a diretora substituta do Departamento do Programa Nacional de Imunizações do Ministério da Saúde, Ana Catarina de Melo Araújo.
14: E aí, atualizar para as vacinas da faixa etária do adolescente, que seria HPV, dengue, meningite, a meningo ACWY. Ter a caderneta de vacinação em mãos, procurar a unidade básica de saúde mais próxima da residência, verificar essa caderneta de vacinação junto a um profissional de saúde da unidade básica para verificar a situação vacinal.
11: A campanha de vacinação contra o HPV para jovens de 15 a 19 anos foi prorrogada até 31 de dezembro. Com isso, quem ainda não foi vacinado contra o vírus na idade recomendada, entre 9 e 14 anos, deve procurar uma unidade de saúde para receber gratuitamente uma dose do imunizante. Reportagem Graziele Bezerra.
4: Representantes do governo federal, de governos estaduais e prefeituras estiveram reunidos na última semana para discutir ações de prevenção e resposta aos impactos do El Niño.
5: A previsão é de que esse fenômeno climático, que deve se acentuar a partir deste mês, provoque chuvas mais intensas no sul e ondas de calor e secas mais rigorosas nas demais regiões.
4: Foram feitas rodadas de reunião com gestores de todas as regiões. Hoje foi a última com representantes do Sudeste.
7: para lidar com os efeitos do chamado Super El Niño, que deve atingir o país com mais intensidade entre este mês de setembro e novembro, estão sendo adotadas medidas nas diferentes regiões do país. No Sudeste, a previsão é de ondas de calor e atraso nas chuvas. No campo, os maiores impactos serão sentidos na produção de cana-de-açúcar e de frutas cítricas, além das pastagens. A preocupação também com o abastecimento de água, sobretudo na região metropolitana de São Paulo, de acordo com a ministra da Casa Civil, Miriam Belchior.
15: Estamos fazendo esse monitoramento junto, evidentemente, com os órgãos estaduais do Rio, de Minas e de São Paulo, para garantir aí o abastecimento nas regiões metropolitanas de São Paulo, Rio e Campinas, né? É muito importante que os governos estaduais façam a gestão de seus reservatórios para que, em caso de cenário de escassez, se estabeleça uma priorização de usos da água disponível.
7: No norte e nordeste, a previsão é que o fenômeno climático cause calor e seca prolongada nas regiões. Nesse momento, é importante que as pessoas não iniciem queimadas, ainda que controladas. É o que explicou o ministro do Meio Ambiente e Mudança do Clima, João Paulo Capobianco.
16: Evitar incêndios depende necessariamente de uma ação preventiva por parte da sociedade. Ou seja, nós não podemos, a partir de agora, utilizar o fogo para aquelas questões que culturalmente ainda se usam no Brasil. Pôr fogo para limpar um terreno qualquer, renovar uma pastagem, colocar fogo no lixo, fazer fogueiras de lazer, inclusive.
7: Para o Centro-Oeste, a previsão é de atraso nas chuvas e temperaturas acima da média. Por isso, está sendo monitorada a possibilidade de escassez hídrica, principalmente no norte de Mato Grosso e de Goiás. E na região sul, a preocupação é com excesso de chuvas e tempestades. Para fazer frente a esse cenário, estão previstas ações de prevenção a desastres, segurança hídrica, geração e transmissão de energia elétrica. Reportagem, Márcia Fernandes.
4: O Sistema Único de Saúde reforça a preparação em todo o país para antecipar os riscos e proteger a população dos impactos do El Niño.
5: Com o apoio do Ministério da Saúde, gestores estaduais trabalham na elaboração de planos de enfrentamento adaptados às diferentes realidades e vulnerabilidades dos territórios.
4: E o Ministério faz um alerta para o cuidado com o aumento de transmissão de arboviroses, como dengue e chikungunya.
5: Sobre o assunto, eu e Mariana Jungmann conversamos com Marília Santini de Oliveira, secretária adjunta de Vigilância em Saúde e Ambiente. Vamos ouvir.
17: Secretária Marília Santini, seja muito bem-vinda à Voz do Brasil. O Ministério da Saúde encaminhou, né, um alerta aos estados e municípios sobre a possibilidade de aumento na transmissão de arboviroses, como dengue, chikungunya, em razão aí do fenômeno El Niño. Quais são as previsões e as recomendações que estão contidas nesse alerta?
18: Boa tarde, obrigada aí pelo espaço para a gente discutir esse assunto tão importante. Então, como acho que a maioria das pessoas já sabe, mas acho também que não custa a gente reforçar, que o El Niño é um fenômeno climático natural. O que está acontecendo atualmente, né, nos últimos 10, 15 anos? Ele está sendo mais frequente e mais intenso. Então, acontece um aquecimento das águas superficiais do Oceano Pacífico, isso interfere no clima do mundo inteiro. No Brasil, que é um país bem grande, né, ele acentua tudo o que aconteceria. Então, na estação quente, fica muito mais quente. Na estação chuvosa, tem muito mais chuva, causando enchentes, deslizamentos. E no local que tem seca, fica muito mais seco, causando dificuldade de acesso, prejuízo na produção de alimentos. Uma consequência que às vezes a gente não vê tanto, porque é tudo pequenininho, né, o mosquito, o vírus, é que vetores, principalmente mosquitos, têm o seu ciclo de vida alterado pelo calor. Por exemplo, o Aedes aegypti, que é um mosquito que transmite a dengue, a zika, a chikungunya, ele nasce mais rápido, do ovo para virar adulto, que é o que pica e transmite, é um ciclo mais rápido, então você acaba tendo mais mosquitos. E também, tanto na seca quanto na enchente, a gente tem mais criadouros desses mosquitos. Porque na seca você acaba guardando água, às vezes de forma inadequada pela falta de água, né? Então vai ter balde, outros recipientes com água. E na enchente, quando a chuva passa, ficam aquelas poças de água que também são criadouros desse mosquito. Então é clássico que em anos de El Niño a gente tenha aumento do número de casos de dengue. Isso que está na recomendação, mandando um alerta para todos os estados e municípios, dizendo que existe a possibilidade de ter esse El Niño mais forte. esse ano, e existe, com isso acontecendo, existe a possibilidade de ter mais casos de dengue. Então, é um alerta que recomenda as mesmas medidas para dengue, que a gente recomenda sempre, só que com mais atenção e com mais frequência.
5: Essas medidas recomendadas, né, sobre a dengue, falam da colaboração da população, que é fundamental nesse caso, né? O Ministério também está empenhado nessa mobilização da população?
18: Sim. É fundamental, como você disse, porque tem esses criadouros do mosquito podem ser muito pequenos e muito perto da casa das pessoas e mesmo dentro delas, né? Então, aquelas coisas que todo mundo já sabe, que a gente faz campanha todo ano, não deixe pratinho de vaso cheio de água. É a mesma, né? Seria o mesmo criadouro, né? Olha o seu quintal, veja se não há pneus, baldes, outras coisas que acumulam água. Olha atrás das geladeiras, os depósitos. Então, são as mesmas recomendações que não acontecem sem o envolvimento da população.
17: Agora, o Ministério da Saúde, ele está fazendo aí alguma preparação também, secretária do SUS, para aumento de casos aí de dengue, chikungunya, outras doenças também que possam ser transmitidas pelo Aedes aegypti?
18: Sim, a gente está fazendo também outras medidas para controle desse vetor, né? Que não dependem da população, dependem dos gestores. Então tem a parte da população, tem a parte do prefeito, do governador, aqui do governo federal. Então, por exemplo, aqueles larvicidas ou adulticidas que matam os mosquitos adultos ou em evolução, a gente comprou e tem disponível uma quantidade maior. Testes para fazer exames laboratoriais de dengue e chikungunya, a gente também regularizou nossos estoques num nível maior. Nessa parte que você pergunta especificamente, né, para o atendimento e para o diagnóstico, a gente tem vários documentos que dizem como fazer isso, que serve para a equipe de saúde, serve para a população. Quando procurar o médico, a gente está divulgando bem mais esses documentos, fazendo vários webinários com diferentes trabalhadores da saúde, e não só dos trabalhadores do SUS, mas também da saúde suplementar, porque esses pacientes podem procurar qualquer serviço, né? Quem tem plano de saúde ou quem vai particular mesmo. Então, tem todo um trabalho voltado principalmente para educação dos profissionais de saúde e para ter a oferta dos insumos que esses profissionais vão precisar. Sais de reidratação oral, teste diagnóstico.
5: Muito bem, nós conversamos com Marília Santini, secretária adjunta da Secretaria de Vigilância em Saúde e Ambiente do Ministério da Saúde. Muito obrigado, secretária, por sua entrevista aqui à Voz do Brasil.
18: Eu que agradeço.
4: A Anvisa, a Agência Nacional de Vigilância Sanitária, suspendeu a fabricação de produtos de limpeza na unidade da Unilever, em Vinhedo, no interior de São Paulo.
5: A ação é preventiva e foi adotada após inspeção que identificou falhas de controle e monitoramento da água utilizada no processo.
4: A avaliação das evidências disponíveis até o momento não indicou contaminação sobre os lotes produzidos na fábrica.
5: Por esse motivo, não foi determinada a suspensão da comercialização, da distribuição ou do uso dos produtos já fabricados e disponíveis no mercado, nem o seu recolhimento.
4: A vistoria faz parte de outras ações integradas de fiscalização sanitária de empresas fabricantes de saneantes, uma categoria que inclui produtos destinados à limpeza, desinfecção e conservação de ambientes.
5: A Anvisa determinou ainda que 12 produtos sem registro não podem ser fabricados nem vendidos no Brasil.
4: Entre eles estão alvejantes, tiramanchas e soluções à base de percarbonato de sódio.
5: De acordo com a agência, esses produtos representam riscos à saúde e à segurança da população.
4: Saiba como evitar a escolha de itens assim na prateleira do supermercado.
19: Na hora de fazer compras, preço e marca costumam pesar na escolha, mas será que o consumidor também olha o rótulo? A servidora pública Cláudia Siqueira nem sempre faz isso.
20: Olha, eu vou confessar que eu não costumo olhar.
19: Já a aposentada Renata Mello é um pouquinho mais cuidadosa.
20: Eu costumo olhar muito as coisas de produto comestíveis, mas em produto de limpeza foram coisas assim que muito pouco tempo que eu comecei a ficar mais atenta.
19: Entre os 12 itens proibidos pela Anvisa, vendidos sem registro sanitário, estão alvejantes, tira-manchas e soluções à base de percarbonato de sódio. Antes de colocar o produto no carrinho, vale fazer uma conferência rápida no rótulo. A dica é da gerente de fiscalização e inspeção da Anvisa, Márcia Gonçalves.
0: O consumidor pode olhar ali quem fabrica o produto, onde ele é fabricado, a composição e a concentração, as instruções de uso correto desse produto, de manuseio, as condições de descarte, advertências, o que acontece, né, num caso de uma intoxicação.
19: Um dos problemas da comercialização de produtos químicos sem autorização e sem a devida responsabilidade técnica é que não há nenhum tipo de garantia de segurança em seu uso, como

0: vigilância sanitária local para saber como proceder. Reportagem Cleide Lopes.
1: A lista dos produtos de origem desconhecida pode ser consultada no portal oficial da Anvisa, no endereço www.gov.br/anvisa.
2: E Luciano, agora a gente vai falar de bulas de remédios. Decifrar aqueles termos técnicos nas bulas tradicionais pode ser uma missão difícil para muita gente.
1: Para resolver esse problema e garantir acesso à informação com segurança, a Anvisa disponibiliza online, de forma gratuita, o bulário eletrônico.
2: A plataforma oferece uma linguagem mais clara para o cidadão.
3: Letras pequenas, termos técnicos, palavras difíceis. Esses são alguns dos problemas encontrados nas bulas dos medicamentos que desestimulam a população a consultar o documento. A aposentada Cleide Felipe da Silva já recorreu à internet para buscar informações. Ela conta que até se arriscou quando entendeu melhor os efeitos colaterais e suspendeu o tratamento.
4: A médica passou um remédio para eu usar por conta de colesterol alterado e eu já tenho um problema nos rins, né? O remédio que ela me passou, me receitou, alterava mais ainda o problema nos rins. Fui lá na internet, pesquisei e vi que tinha um efeito colateral enorme com quem já tinha problema dos rins. Então eu parei por conta própria.
3: E não é só a Cleide que enfrentou os perigos de interromper um tratamento por conta própria pelas dificuldades de ler a bula. O Imar Pereira Nunes também já buscou informações sobre sintomas, tratamentos e medicamentos na internet. Mas o professor não confiou no que leu.
5: Talvez hoje seja um pouco mais fácil, mas sempre tem aquela coisa mais técnica que dificulta, né, um pouquinho o entendimento. Eu já olhei na internet e achei que ia morrer, chegou no médico, ele desmentiu tudo.
3: Para garantir aos pacientes acesso à informação com segurança, a Agência Nacional de Vigilância Sanitária mantém uma base de dados pública e oficial, onde todas as versões aprovadas pela Anvisa estão disponíveis. Segundo Daniela Marreco Cerqueira, diretora da 2ª Diretoria da Anvisa, a ferramenta chamada de bulário eletrônico permite simplificar a leitura das bulas de maneira gratuita.
6: Ao acessar o bulário eletrônico, você consegue buscar a bula pelo nome comercial do medicamento, pelo nome da substância ativa, e ele também vai ter acesso a dois tipos diferentes de texto de bula. A gente tem o que a gente chama de bula do paciente e o que a gente chama de bula do profissional de saúde.
3: A diretora Daniela Marreco Cerqueira reforça ainda que no Brasil, medicamentos de referência, genéricos e similares utilizam bulas padronizadas com informações sobre segurança e uso. Quando há necessidade, as alterações passam por análise técnica.
6: A Anvisa vem aprimorando as bulas dos medicamentos exatamente para conseguir maior clareza nas informações, maior legibilidade, conseguir um melhor entendimento.
3: O bulário eletrônico pode ser acessado oficialmente através do portal da Anvisa no endereço consultas.anvisa.gov.br. Reportagem Gabriela Noronha.
1: Estados, municípios e o Distrito Federal já podem aderir à Política Nacional dos Direitos das Pessoas LGBTQIA+.
2: A participação é voluntária e também alcança organizações da sociedade civil, instituições de ensino e pesquisa, centros de referência e empresas.
1: O processo de adesão é digital. Feita a adesão, é realizado um plano de ação, como detalha a Secretária Nacional dos Direitos das Pessoas LGBTQIA+, Simi Larra.
7: Esse plano de ação, ele visa identificar qual é o interesse, então se não tem um conselho e quer fazer um conselho, se quer implementar algum equipamento público, se quer elaborar políticas públicas, ela constrói esse plano de ação em conjunto e aí soma esforços para a execução dessa política no território.
2: O processo pode ser solicitado pelo e-mail politica.lgbtqia@mdh.gov.br. Vou repetir, hein? politica.lgbtqia@mdh.gov.br.
1: E essas foram as notícias do Governo Federal.
2: Uma realização da Secretaria de Comunicação Social da Presidência da República.
1: Com produção da empresa Brasil de Comunicação.
2: Fica agora com o Minuto do TCU e em seguida com as notícias do Poder Judiciário e do Congresso Nacional. Uma boa noite.
1: Boa noite para você e até amanhã.
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1: 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Você vai ouvir agora notícias do Poder Judiciário.
2: Presidente do STF abre evento internacional sobre independência judicial nas democracias contemporâneas.
3: TSE define critérios para caracterizar deepfake nas eleições 2026.
2: STJ identifica comando oculto em recurso para enganar sistema de inteligência artificial e determina comunicação à OAB e ao MPF.
3: Boa noite, eu sou Sérgio Duarte.
2: E eu sou Walter Lima.
3: O presidente do Supremo Tribunal Federal, ministro Edson Fachin, abriu nesta quarta-feira a 17ª Jornada Ítalo-Hispano-Brasileira de Direito Público, que tem como tema Resistência Democrática e Justiça Constitucional.
2: Na abertura do evento, Fachin aproveitou para fazer uma manifestação.
3: O ministro disse que é dever de todos preservar a integridade do STF, destacou a responsabilidade do cargo.
4: A elevada autoridade do cargo não confere privilégios, mas impõe deveres, limites e responsabilidades que devem ser observados com absoluto respeito à Constituição, às leis e ao Supremo Tribunal Federal. Nos próximos dias, concluída a análise necessária dos fatos e os procedimentos institucionais pertinentes, esta presidência anunciará, no tempo devido e sem precipitação, as medidas cabíveis e necessárias.
2: O encontro realizado no Supremo reúne até amanhã especialistas do Brasil, da Itália e da Espanha para discutir desafios das cortes constitucionais.
3: Tribunal Superior Eleitoral define critérios para caracterizar deepfake nas eleições 2026.
2: A corte também definiu que a proibição do uso de deepfake nas eleições é para conteúdo caracterizado como propaganda eleitoral. Fábio Ruas.
5: O TSE estabeleceu que deepfake é o conteúdo produzido ou manipulado por inteligência artificial que apresente grau de realismo e crie, reproduza ou altere a imagem, a voz ou a manifestação de uma pessoa viva, falecida ou até fictícia. A tese foi fixada durante julgamento em que o TSE rejeitou o pedido de multa contra o candidato Flávio Bolsonaro pelo uso de um vídeo que recriou com a inteligência artificial a imagem e a voz do ex-presidente Jair Bolsonaro. No mesmo julgamento, o TSE ainda decidiu que o ato de transmitir convenção partidária pela internet não configura propaganda eleitoral antecipada, o que depende do conteúdo, da linguagem, dos destinatários e do contexto.
3: STJ identifica comando oculto em recurso com o objetivo de enganar o sistema de inteligência artificial do tribunal e beneficiar a parte recorrente.
2: Com isso, determinou a comunicação à OAB, ao MPF e para a tomada de providências. Fátima Uchoa.
6: Para o STJ, a prática conhecida como prompt injection pode representar ato atentatório à dignidade da justiça e se caracterizar como crime de fraude processual. Os advogados do caso recorreram ao STJ contra a decisão do Tribunal de Justiça da Paraíba, que considerou a absolvição de uma pessoa acusada de homicídio totalmente contrária às provas do processo. Ao classificar como gravíssimo o uso do comando oculto pelos advogados, o relator do recurso especial, ministro Og Fernandes, afirmou que ministro ministros e equipes analisam processos de forma minuciosa e que as ferramentas de IA não são usadas para produzir automaticamente decisões que são apenas assinadas pelos magistrados.
3: Começa o segundo seminário de precedentes na Justiça do Trabalho.
2: Por 2 dias, ministros, magistrados, pesquisadores do direito discutem a uniformização da jurisprudência trabalhista no país. Rafael Silva.
7: O encontro discute a formação e a aplicação de precedentes e de mecanismos para agilizar a análise de processos e a segurança jurídica ao uniformizar a interpretação do direito. Outro ponto é garantir a segurança no uso de ferramentas de inteligência artificial nesse processo.
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3: Uma boa noite.
2: E até amanhã.
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1: Eu sou Paula Groba.
2: Eu sou Humberto Pinheiro.
1: E estes são os destaques de hoje do Jornal do Senado, que começa agora.
2: Avança a proposta sobre o fim da escala 6x1. Texto segue para o plenário.
1: MP do fim da taxa das blusinhas é aprovada em comissão mista e Câmara analisa texto.
2: Comissão de Constituição e Justiça aprova texto base da PEC da Segurança Pública.
1: Boa noite.
2: Boa noite.
1: O fim da escala 6x1 avançou no Senado. A Comissão de Constituição e Justiça aprovou a proposta que reduz a jornada para 40 horas semanais e garante 2 dias de descanso por semana.
2: Na prática, a PEC prevê a adoção da chamada escala 5x2, 5 dias de trabalho e 2 de folga. Agora, o texto será analisado pelo plenário. Repórter Rodrigo Rezende.
3: A proposta de emenda à Constituição 211 de 2019 limita a jornada de trabalho dos trabalhadores seletistas em 40 horas semanais. A PEC cria ainda a escala 5x2, com a obrigação de 2 folgas semanais ao empregado. Todas essas mudanças não podem acarretar diminuição do salário. O relator da proposta, senador Omar Aziz, do PSD do Amazonas, afirma que as mudanças vão dar qualidade à vida dos trabalhadores, principalmente das mulheres.
4: Nós temos dessas 37 milhões, mais ou menos, de trabalhadores nessa situação, mais de 57% são mulheres. Essas mulheres, muitas vezes, têm uma dupla jornada de trabalho.
3: Já o senador Rogério Marinho, do PL do Rio Grande do Norte, lamentou que a PEC obrigue uma forma de contrato entre patrões e empregados diferente do modelo dado pela reforma trabalhista em 2017.
5: Ele coloca uma questão uniforme de cima para baixo. Quando se fala aqui do acordo individual como se fosse um retrocesso, o acordo individual existe desde sempre, desde 1943.
3: A PEC estipula um período de transição para a nova jornada. Depois da publicação, as empresas terão até 2 meses para adaptar a jornada para 42 horas semanais. A partir daí, as empresas terão mais 1 ano para colocar a jornada em 40 horas.
1: Senadores também aprovaram na noite desta terça-feira um projeto que cria incentivos tributários para empresas que instalarem, ampliarem ou modernizarem centros de processamento de dados no país, os chamados data centers.
2: A proposta prevê a suspensão de tributos como PIS, PASEP, COFINS, Imposto de Importação e IPI para essas instalações. O texto prevê uma série de contrapartidas por parte das empresas, visando a redução do impacto ambiental. Repórter Alexandre Campos.
6: As empresas habilitadas deverão manter um percentual mínimo de seus serviços no mercado interno, usar fontes de energia renováveis ou de baixa emissão e garantir eficiência hídrica no resfriamento da infraestrutura. Ainda deverão investir em projetos de pesquisa e inovação industrial e tecnológica ligados à economia digital, o correspondente a 2% do valor dos produtos adquiridos no mercado interno ou no exterior, com benefício do regime especial, sendo que 40% dos recursos devem ser aplicados nas regiões Norte, Nordeste e Centro-Oeste. Relator do projeto, o senador Cid Gomes, do PSB do Ceará, destacou a importância dos data centers no dia a dia das pessoas.
7: Com o advento da inteligência artificial, é de que cada vez mais estruturas de bancos de dados sejam necessárias à implantação para que as informações possam estar rápida e prontamente disponíveis para o uso e consumo da população.
6: O projeto que segue para a sanção presidencial ainda prevê que as multas previstas no chamado Estatuto Digital da Criança e do Adolescente sejam direcionadas por 5 anos para o Fundo Nacional para a Criança e o Adolescente.
1: O Senado também aprovou um projeto que cria a Política Nacional de Minerais Críticos e Estratégicos. A proposta estabelece diretrizes para incentivar a pesquisa, a extração, o beneficiamento e a transformação desses minerais no Brasil.
2: A proposta também cria um Conselho Nacional para a Industrialização do Setor. Os minerais são importantes para áreas como tecnologia, transição energética e segurança nacional. A proposta segue para a sanção presidencial.
1: E seguiu para a promulgação a indicação do senador Rodrigo Pacheco, do PSB de Minas Gerais, para o cargo de ministro do Tribunal de Contas da União. O TCU é integrado por 9 ministros, indicados pelo presidente da República, pelo Senado e pela Câmara. O cargo é vitalício. Pacheco vai ocupar a vaga deixada por Bruno Dantas, que renunciou ao cargo na segunda-feira.
2: A medida provisória que acaba com a taxa de 20% sobre compras internacionais de até 50 dólares foi aprovada pela Comissão Mista de Deputados e Senadores.
1: Agora, a MP, também conhecida como Taxa das Blusinhas, segue para a votação nos plenários da Câmara e do Senado. A expectativa é que isso aconteça ainda nesta quarta-feira. Repórter Maurício De Sante.
8: O principal ponto de impasse para aprovar a medida provisória que acaba com a chamada taxa das blusinhas era definir quando seriam avaliados os impactos da medida. O texto põe fim à cobrança de 20% sobre as compras internacionais de até 50 dólares, hoje cerca de R$250. Pelo acordo, a primeira avaliação será feita 3 meses depois que a medida entrar em vigor. Depois, o Ministério da Fazenda fará novas análises a cada 6 meses. O Congresso também vai avaliar os impactos uma vez por ano. A relatora, senadora Leila Barros, do PDT do Distrito Federal, destacou que o governo federal poderá fazer ajustes dependendo do resultado dessas avaliações de impacto.
9: A gente atendeu em parte a maior preocupação do setor, que é a avaliação, dando essa autonomia ao Ministério da Fazenda, a avaliação de 6 em 6 meses e também passar pelo Executivo a avaliação do Congresso Nacional anualmente.
8: Mas o senador Isalci Lucas, do PL do Distrito Federal, acredita que o prazo de avaliação de impacto a cada 6 meses é muito extenso.
10: O que nós queremos é isonomia para o produtor aqui local. Até 6 meses já quebraram as empresas todas. Se o governo fizer essa avaliação que está aqui hoje, ele já vai perceber que é inadmissível o que está acontecendo.
8: O setor produtivo pediu ainda igualdade nas regras tributárias e regulatórias. O acordo prevê critérios para avaliar os efeitos da medida e análises sobre propriedade intelectual e qualidade dos produtos. Ficaram de fora a exigência de uso dos correios para o envio dos itens comprados e a implementação de um cashback para os consumidores. Esses pontos devem ser tratados em uma futura etapa de regulamentação da reforma tributária.
2: E o Senado aprovou o projeto que permite a brasileiros que trabalham em países de língua portuguesa somar períodos de contribuição para se aposentar. O texto agora segue para promulgação.
1: No Brasil, o acordo vale para aposentadorias por idade e invalidez e pensão por morte. Repórter Patrícia Oliveira.
11: O acordo foi assinado por Brasil, Portugal, Cabo Verde, Moçambique e São Tomé e Príncipe. A ideia é evitar que o trabalhador perca contribuições por não ter cumprido o tempo mínimo exigido em apenas um dos países. No Brasil, o acordo vale para aposentadorias por idade, invalidez e pensão por morte. Para o relator da proposta, senador Carlos Viana, do PSD de Minas Gerais, representa um avanço na proteção previdenciária dos trabalhadores brasileiros.
12: Um ponto muito importante na experiência e na vida de brasileiros que optaram por morar no exterior e trabalhar no exterior, já tendo contribuído no Brasil ou estão contribuindo lá fora.
11: O benefício deverá ser concedido de forma proporcional ao período trabalhado em cada país.
2: A Comissão de Constituição e Justiça aprovou o texto base da proposta que insere na Constituição o Sistema Único de Segurança Pública, também conhecida como a PEC da Segurança Pública.
1: O texto amplia as competências federais no combate ao crime organizado, permite a criação de polícias municipais e redefine o papel das forças policiais. Destaques à proposta continuam sob análise da comissão. Depois, o texto seguirá para o plenário. Os detalhes com o repórter Bruno Lourenço.
13: A proposta estrutura o Sistema Único de Segurança Pública e confere à União a competência para estabelecer diretrizes gerais para o setor. O texto permite o policiamento ostensivo de ferrovias e hidrovias federais pela Polícia Rodoviária Federal. Prevê um regime especial mais rigoroso para punir chefes de organizações criminosas e admite a criação de polícias municipais de natureza civil. O relator, senador Rogério Carvalho, do PT de Sergipe, retirou mudanças dos deputados sobre o financiamento da segurança pública com recursos das empresas de apostas, depois de deduzidas as despesas de custeio.
14: Não é conveniente dar garantia constitucional às despesas de custeios das BETs, principalmente quando a metodologia de cálculo pretendida prejudica a destinação de recursos para áreas sociais como educação, segurança pública e esportes.
13: A PEC assegura para o novo modelo de segurança pública receitas vinculadas ao Fundo Nacional de Segurança Pública e ao Fundo Penitenciário Nacional, vedados os contingenciamentos, ou seja, os bloqueios orçamentários.
2: Música. edição de Paula Groba e trabalhos técnicos de Eliseu Caires. O Jornal do Senado fica por aqui. Acompanhe agora as notícias da Câmara dos Deputados. Boa noite.
1: Boa noite e até amanhã.
15: Jornal Câmara dos Deputados. Plenário define multa para serviços mal avaliados de hospitais privados.
16: Câmara inclui testes vocacionais nos exames de avaliação da educação.
15: Deputados escolhem senador Rodrigo Pacheco como ministro do TCU.
16: Boa noite. Câmara aprova indicação do senador Rodrigo Pacheco para o TCU. Os detalhes com Ana Raquel Macedo.
17: O plenário da Câmara confirmou, com 404 votos favoráveis e 61 contrários, a indicação do senador Rodrigo Pacheco, do PSB de Minas Gerais, para uma vaga de ministro do Tribunal de Contas da União, no lugar do ex-ministro Bruno Dantas. A indicação já tinha sido aprovada pelo Senado. Rodrigo Pacheco tem 49 anos e foi deputado federal entre 2015 e 2018. Na Câmara, foi presidente da Comissão de Constituição e Justiça. Em 2018, foi eleito senador e presidiu o Senado duas vezes, entre 2021 e 2024. A indicação ao TCU foi apresentada pelo presidente do Senado, Davi Alcolumbre, e outros 19 senadores. Pacheco vai assumir uma das vagas indicadas pelo Congresso Nacional no TCU. O tribunal tem 9 ministros, sendo que o Senado, a Câmara dos Deputados e o presidente da República podem indicar 3 ministros cada, o que está previsto na Constituição. A proposta de indicação recebeu parecer favorável do relator, deputado Aécio Neves, do PSDB de Minas Gerais.
18: Com uma honra enorme, como conterrâneo do senador Rodrigo Pacheco, mas como admirador da sua história, do seu trabalho, mas sobretudo como homem público, que sabe da sua importância e o quanto ele poderá ajudar o país em momentos de incertezas, como fez num passado muito recente.
17: A maioria dos líderes partidários na Câmara recomendou a aprovação da indicação de Pacheco. Falando pelo governo, o deputado Rogério Correia, do PT de Minas Gerais, destacou a qualidade técnica e política do senador para ocupar uma vaga no TCU.
19: Rodrigo Pacheco foi fundamental para a garantia do processo democrático no Brasil quando presidiu o Senado. Nós realmente corremos um sério risco de um golpe de Estado no Brasil, de um golpe que pudesse quebrar a democracia brasileira. Tanto ele, mas também o presidente Arthur Lira aqui na Câmara foram fundamentais, tanto para reconhecer o resultado das eleições, mas também para firmar uma posição contrária a qualquer tipo de golpe.
17: O presidente da Câmara, Hugo Mota, foi na mesma linha.
20: Não temos dúvida do seu preparo técnico e político para representar o Senado Federal naquela Corte de Contas, fazendo votos que ele possa, assim como em sua passagem pelo Congresso Nacional, ter o mesmo compromisso com a sociedade brasileira, com o Congresso Nacional.
17: O Tribunal de Contas da União é o órgão encarregado de fazer o controle externo dos gastos públicos. Ele auxilia o Congresso a fiscalizar o orçamento, analisa a regularidade das contas públicas e tem o poder de multar gestores, mandar devolver dinheiro e declarar inelegíveis os responsáveis por irregularidades. Da Rádio Câmara de Brasília, com informações de Antônio Vital, Ana Raquel Macedo.
15: Justiça. Chico Alencar, do PSOL do Rio de Janeiro, defende o fim do sigilo das investigações sobre o Banco Master. O deputado considera que a divulgação das informações é necessária para esclarecer possíveis relações do banco com integrantes do Judiciário, do Congresso Nacional e do Poder Executivo.
16: Chico Alencar elogia a atuação da Polícia Federal na apuração do caso. Na opinião do parlamentar, o acesso integral às informações pode evitar vazamentos parciais e permitir a identificação de eventuais responsabilidades.
15: Merlon Solano, do PT do Piauí, defende uma investigação ampla sobre as denúncias envolvendo o Banco Master. Ele pede que sejam esclarecidos os fatos relacionados às instituições financeiras e aos recursos públicos mencionados no caso.
16: Merlon Solano diz que é preciso garantir transparência nas apurações, com a responsabilização dos envolvidos, independentemente do cargo que ocupem. Segundo ele, a investigação é importante para preservar a credibilidade do sistema financeiro e das instituições brasileiras.
15: Rodrigo Dazaeli, do PL de Mato Grosso, defende o impeachment do ministro do STF, Alexandre de Moraes, após novos relatórios da Polícia Federal.
0: Para o deputado, os indícios de irregularidades e conflitos de interesse exigem o afastamento imediato do magistrado.
16: Rodrigo Dazaeli também acusa o governo federal de tentar abafar as denúncias para proteger membros do STF. O parlamentar considera que a abertura do processo de impeachment é fundamental para dar uma resposta de transparência à sociedade.
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15: Previdência.
0: A Câmara aprovou um projeto que dobra o período de atividades civis que PMs e bombeiros militares podem usar para ter direito à aposentadoria. O repórter Antônio Vital acompanhou a votação.
25: A Câmara dos Deputados aprovou o projeto que amplia de 5 para 10 anos o tempo de serviço em atividades civis que policiais e bombeiros militares podem averbar para fins de aposentadoria. A proposta também altera as regras relativas ao pagamento de soldo integral para os militares depois de irem para a inatividade. Para receber o pagamento integral, os homens terão que ter 35 anos de contribuição com 25 anos de atividade militar. Já as mulheres terão que ter 32 anos de contribuição e 25 anos de atividade de natureza militar. Hoje, para receber salário integral, os militares têm que ter 35 anos de serviço, com a possibilidade de apenas 5 deles terem sido desempenhados em atividades civis. De acordo com o autor da proposta, deputado Capitão Augusto, do PL de São Paulo, reduzir de 30 para 25 anos o tempo de exercício de atividades de natureza militar e, ao mesmo tempo, permitir o aproveitamento de 10 anos de tempo civil equipara os militares aos policiais federais. O projeto também garante igualdade de acesso entre homens e mulheres e veda restrições ou reservas de vagas sem justificativa técnica. O texto final aprovado foi apresentado pelo relator, deputado Cabo Gilberto Silva, do PL da Paraíba.
26: São 35 anos hoje que o policial trabalha, igual a qualquer um. É doença mental, é a questão da saúde. Então é importante todos vocês entenderem a magnitude desse projeto. O Estado não vai perder nada, que estamos tentando resolver o básico para que possamos avançar. Para que possamos avançar no combate ao crime organizado, nas facções criminosas.
25: O projeto também altera outras regras militares. As progressões de posto por merecimento, por exemplo, terão que ter critérios universais com prioridade para o mérito pessoal e para os militares mais antigos. O projeto que amplia de 5 para 10 anos o tempo de serviço em atividades civis que policiais e bombeiros militares podem averbar para fins de aposentadoria seguiu para análise do Senado. Da Rádio Câmara de Brasília, Antônio Vital.
15: Trabalho.
16: Benedita da Silva, do PT do Rio de Janeiro, defende o fim da escala 6x1 como forma de ampliar o tempo de descanso dos trabalhadores. Ela avalia que a mudança vai melhorar a saúde e a convivência familiar, com reflexos positivos também na produtividade.
0: Benedita da Silva pede que o Senado avance na análise das propostas sobre a redução da jornada de trabalho semanal. Segundo a parlamentar, a maior quantidade de tempo livre também beneficia quem precisa voltar mais cedo para casa ou conciliar o emprego com outras atividades.
16: Bongás, do PT do Rio Grande do Sul, pede o fim da escala 6x1 e a redução da jornada de trabalho de 44 para 40 horas semanais, sem redução de salário. De acordo com o deputado, a mudança vai garantir 2 dias de descanso aos trabalhadores.
0: O parlamentar alega que a redução da jornada vai permitir mais tempo para convivência com a família, estudos, lazer e outras atividades. Bongás também lembra que a Câmara já aprovou a redução para 40 horas e solicita a análise da proposta pelo Senado.
16: Glauber Braga, do PSOL do Rio de Janeiro, apoia o fim da escala de trabalho 6x1, que está prevista para ser analisada pelo Senado. O deputado diz que a mudança tem amplo apoio da população e pode melhorar as condições de trabalho.
0: Glauber Braga também defende a redução da jornada para 40 horas semanais, sem diminuição dos salários. Na visão do parlamentar, a medida garante mais tempo para descanso, convivência familiar e cuidados com a saúde.
16: De acordo com Orlando Silva, do PCdoB de São Paulo, o fim da escala 6x1 é uma conquista viabilizada pela mobilização popular e pelo engajamento do governo. O deputado argumenta que a redução da jornada gera novos postos de trabalho e garante mais qualidade de vida.
0: Segundo Orlando Silva, a medida contrapõe retrocessos trabalhistas vistos em governos liberais e reformas anteriores no Brasil. Para ele, o avanço dessa pauta fortalece a proteção da classe trabalhadora e sinaliza a necessidade de proteger os direitos e a justiça do trabalho.
3: Economia.
16: Adriana Ventura, do Novo, de São Paulo, repercute críticas sobre a medida provisória que zera o imposto em compras internacionais de até 50 dólares. Ela afirma que a norma cria tratamento desigual porque o comércio brasileiro continua pagando tributos sobre mercadorias semelhantes.
0: Adriana Ventura ressalta que as entidades empresariais defendem a extensão do benefício a produtos equivalentes vendidos pelo comércio nacional, caso a isenção seja mantida. O documento alerta que a diferença de tributação prejudica principalmente os pequenos varejistas.
16: Para Luiz Carlos Raule, do Podemos do Paraná, os 18 anos de governos do PT representam um fracasso socioeconômico para o país. O deputado argumenta que os indicadores de habitação e educação pioraram no período.
0: Luiz Carlos Raule também destaca o aumento da população em situação de rua e a dependência de programas de transferência de renda. Na avaliação do parlamentar, a gestão atual falhou na criação de empregos e na autonomia dos trabalhadores.
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3: Educação.
16: A Câmara aprovou a inclusão de testes vocacionais no Enem e no Saeb. O repórter Antônio Vital acompanhou a votação.
25: Deputados e deputadas aprovaram um projeto que obriga o Instituto Nacional de Pesquisas Educacionais Anísio Teixeira, o INEP, a incluir testes vocacionais no Enem e no Saeb, o Sistema de Avaliação da Educação Básica. Os alunos que fizerem os dois exames não serão obrigados a responder as questões e o INEP terá que reservar um tempo extra para os candidatos que optarem por fazer os testes. O projeto foi apresentado pelo deputado Nicolas Ferreira, do PL de Minas Gerais, e recebeu parecer favorável do relator, deputado Mendonça Filho, do PL de Pernambuco. De acordo com a proposta, o teste será incluído nos cadernos da prova aplicada no terceiro ano do ensino médio. A justificativa é de que muitos jovens, especialmente os mais pobres, não dispõem de acesso a ferramentas de orientação vocacional, o que os deixa mais expostos a escolhas desinformadas. Entre as diretrizes previstas para a elaboração dos testes vocacionais estão a identificação das áreas de maior afinidade e das aptidões, além do mapeamento de possibilidades de empreendedorismo, de oportunidades profissionais, de cursos técnicos ou de cursos de graduação. Os resultados dos testes de aptidão deverão ser apresentados na forma de relatório e as regras deverão ser revistas, no máximo a cada 2 anos, como maneira de atualizar o conteúdo e forma do teste. Para o relator Mendonça Filho, o projeto democratiza o acesso aos testes vocacionais. Já a deputada Soraya Santos, do PL do Rio de Janeiro, disse que é cada vez mais difícil para os jovens decidir que carreira vão seguir.
6: É um direito da criança você poder medir resultados. Então, quando a gente pega e propõe provas para medir o conhecimento, é absolutamente necessário. Segundo, a gente tem que pensar nos testes vocacionais, porque cada vez está mais difícil para os jovens, diante de tanta divisão através das formações, você saber exatamente o que você quer.
25: O projeto que obriga o INEP a incluir testes vocacionais no Enem e no Saeb seguiu para análise do Senado. Da Rádio Câmara de Brasília, Antônio Vital.
3: Agricultura.
0: Luiz Couto, do PT da Paraíba, defende o fortalecimento da agricultura familiar como parte da soberania alimentar do país. O congressista ressalta que o acesso à água como política de segurança hídrica permite que produtores do Nordeste mantenham a produção de alimentos.
16: Luiz Couto reivindica mais investimentos em pesquisa e assistência técnica para apoiar quem vive da terra. O parlamentar também considera necessárias políticas permanentes de convivência com o semiárido, com infraestrutura para facilitar o escoamento da produção.
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3: Saúde.
0: A Câmara aprovou um projeto que prevê multa de até R$500 mil para hospitais privados mal avaliados. O repórter Marcelo Lascher explica a proposta.
8: O plenário da Câmara aprovou o projeto apresentado pelo ex-senador e hoje ministro do Supremo Tribunal Federal, Flávio Dino, que prevê mecanismos de avaliação de hospitais e serviços de saúde privados. A proposta cria o Programa de Avaliação dos Serviços de Saúde, com a previsão de multas que variam de R$5 mil até R$500 mil para instituições privadas que não seguirem determinados padrões de qualidade. De acordo com o projeto, esses padrões de qualidade devem ser definidos pela Agência Nacional de Vigilância Sanitária, a Anvisa. Para isso, serão levados em conta quesitos como a garantia de segurança do paciente, a oferta de atendimento de emergência e o cumprimento de normas da Agência Nacional de Saúde Suplementar, a ANS. Na Câmara, o relator, deputado Márcio Gerri, do PCdoB do Maranhão, deu parecer favorável à proposta já aprovada pelo Senado. Segundo ele, o projeto fortalece os sistemas de fiscalização e avaliação de unidades de saúde já existentes e contribui para o aumento da qualidade de assistência prestada à população. O projeto foi criticado pela deputada Adriana Ventura, do Novo de São Paulo, que apontou intromissão estatal na iniciativa privada.
9: Aqui, intervenção direta, intervenção estatal sobre o sistema privado de saúde. Privado. Tem multas altíssimas nesse projeto, que até R$500 mil. A gente está falando de rede de hospitais privados, laboratórios, consultórios, talvez médicos, clínicas privadas. E assim, simplesmente colocando multas, sanções.
8: O autor da proposta, Flávio Dino, perdeu um filho de 13 anos em 2012 após ser atendido em um hospital particular de Brasília. A justiça considerou que houve falhas e condenou o hospital a pagar uma indenização de R$1.200.000. O caso foi lembrado durante a votação. Para a deputada Maria do Rosário, do PT do Rio Grande do Sul, é dever do Estado fiscalizar os serviços de saúde, inclusive os privados.
10: Porque ainda que seja a iniciativa privada a prestar o serviço de saúde, a qualidade, a segurança na assistência à saúde, mediante o estabelecimento de padrões nacionais, avaliação de serviços, divulgação de resultados e ampliação da transparência e controle sobre a qualidade deste atendimento, tem que ser assegurada pelo Estado.
8: O projeto que prevê mecanismos de avaliação de hospitais e serviços de saúde privados seguiu para a sanção presidencial e já pode virar lei. Da Rádio Câmara de Brasília, com informações de Antônio Vital, Marcelo Larcher.
3: 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Direitos Humanos.
16: Soraya Santos, do PL do Rio de Janeiro, denuncia que a coleta de material para o exame toxicológico de motoristas tem gerado abusos e violência institucional contra as mulheres. A deputada relata casos em que trabalhadoras tiveram partes do cabelo raspadas para a realização do teste.
0: Soraya Santos reforça que a legislação exige apenas a retirada de poucos fios e que o descumprimento das normas fere a dignidade das motoristas. A parlamentar anuncia que a Procuradoria da Mulher vai acionar a justiça e pedir a punição dos órgãos responsáveis pelos excessos. Homenagem.
16: André Figueiredo, do PDT do Ceará, homenageia o ex-ministro do Trabalho, Manuel Dias, que morreu aos 88 anos no dia 22 de agosto. O deputado destaca a trajetória do advogado e político catarinense e sua atuação em defesa da educação em tempo integral e da democracia.
0: Termina agora o Jornal Câmara dos Deputados, produzido pela Rádio Câmara, com trabalhos técnicos de Everson Urani e apresentação de Márcio Aquiles Sardi e José Carlos Andrade. Uma ótima noite para você.
16: A Voz do Brasil volta amanhã. Boa noite.
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0: Bom dia, tá na hora de acordar, vamos levantar aí, rapaziada. Sejam bem-vindos aqui no programa do Bronze. Voltou uma vez que a mulher falou assim: amor, você acha que eu tô gorda? Eu disse: não, fala aqui no meu ouvidinho. Você não está gorda, querida. Agora, mais certeza que eu não tô gorda? Sim, você não está gorda. Fala aqui no meu outro ouvidinho, então. Assim, ah, amor, mas eu vou ter que dar a volta inteira.
1: Ai,

0: Flamengo venceu o Mirassol, o Palmeiras venceu, o Palmeiras é líder com 52 e o Flamengo está na cola com 51 pontos. Olha a hora, gente, 5:20 da manhã, bom dia. Alô, Biluca, dona Terezinha, como é que tá meu povo aí? Bom dia, Biluca. Uma vez que o doutor falou assim, o negócio é o seguinte, o senhor vai ter que ficar pelo menos aí um ano bebendo só leite. Falei, não, não, não, eu já fiz tratamento, não... O senhor já fez esse tratamento, né? Já fico com 10 bebê. Tá na hora, gente. Bom dia, 5:20 da manhã.
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4: Olha quem tá acordado já, com o radião ligado, a Cida do Cascata. Bom dia, Deusita. Alô, Osmarzinho do Mato Grosso, como é que você tá, meu amigo? Um abraço pro Toninho do Frigodasco, bom trabalho. O Toninho já mandou um videozinho aqui, ó. Já está do ônibus do Toninho aí, ó. Alô, Toninho do Frigodasco, bom dia, meu amigo. Bom trabalho, Newton Rodo, pessoal do transporte escolar, já estão sintonizados, dona Neuza. O amoroso, a galera que levanta cedo. Bom dia! Obrigado pela companhia. Olha a hora, gente. 5 da manhã, 23 minutos agora.

0: soberano.
1: Olha a hora, 5:30. Bom dia! Bom dia pro Diego Eggs, já tá ligado, curtindo, botando um abraço pra todo mundo, deu um tiro aí pro meu ajudante acordar. Alô, ajudando o Diego Eggs, vamos levantar que tá na hora. O Tora tá ligado, curtindo, botando um abraço pra todo mundo. Comecei com essa moda hoje, vou mandar uma outra pra você, Tora. Deus abençoe, tamo junto. Ele pediu uma Tchan e Pitano, começamos com essa música hoje. A dona Neuza já tá ligada lá no Santa Regina, também a Piazada conectada e no alto da colina, dona

0: Neuza.
1: Bom dia, Bronze. Abençoado dia para nós.
0: Oi, Rangeliane. Bom dia. Abençoado dia para você também. Um abraço, bom trabalho. Nosso amigo Alan de Xereder, ele e o Paulinho. Alô, meninos da madrugada.
2: Chegando. Fala, boa tudo. Bom dia, bom. Beleza, tranquilo, amoroso, por cá. Diretamente do Mané Riba, Paraná, Brasil. Bora, bora.
3: Mesmo uma tirania.
2: Abastecer, abraçudo.
3: Na frente.
2: E poxa, né?
3: Sou
2: boa tudo. Tudo que é de bom. Aquele abraço.

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1: Vida

dia de piadas de quinta, o caboclo pegou e disse que uma vez foi num baile e daí disse que ficou com uma mulher muito feia. E daí pegou o ônibus e veio pra Pitanga. E nisso disse que embarcou a tia dele. Ali em São José, embarcou a tia dele. E reconheceu ele cagando de bico. E ela reconheceu ele. Acordou ele. Oi, querido, tá lembrado de mim? Ele olhou aquela mulher. Falei assim, oh, eu fiquei com tanta mulher feia no baile que não duvido da senhora. Gente, tá na hora de acordar, 5h40 da manhã, bom dia.

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7: Uma vez colou, pegou e falou assim: doutor, o negócio é o seguinte, preciso contar um segredo pro senhor. O senhor pode falar. Eu sou um galo. E o médico, indignado, resolveu se aprofundar na loucura do caboclo. Ah, é? O senhor é um galo, é? Não, sou um galo. E desde quando? Ah, não, desde quando eu era um pintinho. Vamos lá, gente, piadas de quinta, toda quinta-feira aqui no programa do Botudo. Acorda que tá na hora, 5h44. Vamos lá, rapaziada, quem acordou cedo, fala comigo. Bom dia pra galera da madrugada. Fala aí, meu povo, nessa manhã acordou, já programe a sua música também.
8: Bom dia, Bronco Gaúcho, Botudo. Toca aí pra nós, Alan e Aladim, a 2 graus. E uma abençoada quinta-feira, doutor delegado Botudo.
7: Valeu, Hélio, 15 para as 6 da manhã, bom dia.
9: Oi, Bruno, bom dia, tudo bem? Peça a música, Cama Fria.
7: Valeu, Isabel, alô, Rio do Meio, bom dia, ótima manhã, Isabel, vai lá.
10: Bom dia, Bruno, toca aí para nós, Osmanorca de Bota Nova.
7: Valeu, Sebastião de Limeira, bom dia.

0: manhã de quinta-feira. Programa do Bronze. E você vai programando a sua música aqui na 102 FM. Acordou? Programa é a sua também.
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0: Você que tá trabalhando, você que tá na 466. A galera mandando mensagem pro Boturo aqui. Deixa eu mandar um alô pra quem acorda cedo. Pessoal do grupo Amigos do Boturo, bom dia. Nosso amigo Benedito já acordou cedo aí, rapaz. Vamos ver.
2: Bom dia, Bronze, é o Benedito, tô te ouvindo aqui no trabalho, tá quase na hora de ir pra casa.
0: É.
2: Joga um balde d'água na Rosana lá, que ainda tá dormindo. Manda aí pra todo mundo que tá ligado na 102 e pô, Serjão Birranteiro lá, o meu cunhado, que deve estar quase saindo pra ir trabalhar também.
0: É.
2: Tudo de bom, Bruno.
0: Alô, meu amigo Benedito. Alô, Rosa. Vamos acordar, Rosa. Alô, meu amigo Benedito. Obrigado pela companhia. Ô, Rosa, acorda, Rosa. Tome a bardada de água aí, Rosa. Ô, Serjão Berranteiro, vamos acordar que tá na hora. Serjão aí tá por um tatu onde trabalhando, rapaz. Deus abençoe aí. Obrigado pela companhia. Vamos acordar que tá na hora. Piazada animada, meu amigo Benedito. Alô, Rosa do Bar.
3: Nós queremos...
0: Piazada que vai acordando com o Boturo nessa manhã maravilhosa.
3: Amigos.
0: Mandar pro Tora também, que tá lá em Manaus Rivas, ligado.
3: Então vamos cantar.
0: Ouvindo o Boturo.

0: Quando eu falo em carro velho, lembra que acabou que tio Fu, que ruim uma barbaridade, o caboclo falou assim, ô, o senhor quer, encontrou um caboclo vizinho dele, mano, na estrada, falou assim, ô, o senhor quer uma carona? Falou assim, não, não, eu tô com pressa. Será que era famoso o cara do caboclo ou não? Era ruim uma barbaridade. 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Daqui a pouquinho eu vou destacar os preços aqui no programa do Botudo e tá na hora de acordar às 6 da manhã. Bom dia.
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0: Alô, Jussara, todo o pessoal do restaurante São Cristóvão, bom dia para vocês, ótima manhã, obrigado pela companhia, estão lá com o radião ligado, ouvindo a 102 FM nessa manhã de quinta-feira, dia de piadas de quinta aqui no programa do Botura. Inclusive uma mulher denunciou, ou melhor, o rapaz denunciou a mulher, disse que ele pegou carona com uma mulher, um rapaz de 19 anos, e disse que a mulher quis se aproveitar dele. Ah, essa quer se aproveitar de mim, eu vou denunciar, senhor, pra polícia.
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0: Olha, deixa eu mandar um abraço aqui pro Diego Bressan, que já acordou. Bom dia, doutor Emerson Del Rio. Bom dia, doutora Ana Paula. O Thiago já fez um videozinho, já mandou pra cá. Um abraço pro Cirineu, toda a rapaziada, a galera aí do transporte escolar. Bom dia, obrigado pela audiência. Você vai programando a tua mora, a galera vai mandando os videozinhos. O Benedito, que estava trabalhando, já está indo para casa agora. 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Está na hora, Marielle. Daqui a pouquinho tem um momento que tudo aqui na nossa manhã. Vamos acordar que está na hora, criançada, meninada. Vamos levantar aí, ó. Todo mundo acordando com as motosserras do Bonifácio, bom dia! Vamos cerrando a cama aí, ó, o Carlos Freitas em Guarapuava. Vamos lá, rapaziada, o Flamengo tá chegando, o Palmeiras é líder, né, Selminho, 52 pontos, o Flamengo venceu, o Palmeiras venceu, o Palmeiras segue líder com 52, mas o Flamengo tá na cola ali, hein? 51 pontos do Mengão agora. Pega, não pega. Pega, não pega. Quem que vai ser o campeão brasileiro? Será Flamengo? Será Palmeiras? Vamos lá, Sérgio Berranteiro, Vitor Alida, ontem, rapaz. Hã?
12: Bom dia, meu amigo Bronze. Um abraço pra quem já tá de pé na patroa pra ir pro trampo. Um abraço pro meu amigo cunhado Benedito, que tá lá no serviço dele. Já tá indo pra casa descansar. Lembrou de nós madrugada, neguinha. E uma música bem boa aí do Xiru Missioneiro. Beleza, Bruno?
0: Thiago Nós, um aí, ó. Pros, bom dia.
12: Os guerreiros que já estão de pé.
0: Valeu, 6h10, Luiz Carlos também. Quem mais tá aqui? Diga lá, piazada, vamos acordando.
13: Bom dia pra todos. Piadas de quinta. Diz que tinha dois canibal conversando sobre a vida, sentado assim, né? Encostado numa cerca, assim, sentadinho, assim. Como é que vai as coisas? Tava bem. E a família vai bem, não sei o quê. De repente passou a mulher. Sei os dois com o toquinho do braço. Olhou o posto e falou assim: tá vendo aquela ali? Faz 3 meses que eu tô comendo.
0: Uma vez que uma família de canibais também estavam jantando. Abraço pessoal da HDL. Alô, Alan, bom dia, bom trabalho. E daí disse que o Piazinho falou assim: mamãe, eu não gosto do papai. Você coma só as batatas, Piazinho. Tinha um feito do pai pro almoço. Alô, Jean, um abraço pessoal lá do Pesado do Posto Bandeira, ouvindo o Montuno, um abraço, bom dia. Luiz Carlos da Borboleta Verdade, ouvindo a 102 FM, um abraço. O Anderson tá ligado, curtindo o Botuno, um abraço, Anderson. Bom dia pra Ângela também, ouvindo a 102 FM, programa do Botuno. 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Tá na hora de acordar. Bom dia, Daniele.

0: 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Vamos levantar que tá na hora. Bom dia pra você que tá ligado, curtindo o Boturo. Vamos levantar, gente. Vamos acordar, gente. Bom dia.
1: Rapidinha, mulheres pequenas vivem mais tempo, explica geneticista. Em uma entrevista ao jornalista Roberto Dávila, a geneticista Mayara Zatz, referência mundial em genética humana, compartilhou uma curiosidade observada em suas pesquisas com brasileiros centenários e supercentenários. A grande maioria das mulheres que alcançam idades muito avançadas são baixinhas. Segundo a pesquisadora, há uma possível explicação biológica para esse fenômeno. Em organismos menores, a circulação pode ser mais eficiente, há menor demanda energética e potencialmente menos divisões celulares ao longo da vida. A mesma observação já foi identificada em outras espécies, como os cães de pequeno porte e pôneis, que costumam viver mais do que os seus equivalentes maiores. Os dados reforçam um ponto importante. A longevidade é resultado de uma combinação complexa entre genética, estilo de vida, ambiente, alimentação, atividade física e vínculos sociais, e também acesso à saúde. Então significa, segundo estudos dessa geneticista, que mulheres pequenas vivem mais tempos, baixinhos. Aí eu lembro daquela promoção uma vez que teve, Bronze. Eu sou um baixinho da 102. 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
0: Eu acabou escutando o rádio, se ele fosse vindo desse, tua mãe ficar escutando essas coisas na rádio aí. Gente, 6h20, torneio beneficente no campo do CDL, dia 13 de setembro, R$400 de inscrição, 16 equipes, premiação, primeiro lugar, R$500 mais um carneiro, segundo lugar um carneiro, terceiro lugar um leitão, quarto uma caixa de cerveja, haverá churrasco pro almoço, inscrições com o meu cunhado Cabelo, lá no Cabelo Tintas, 42 8428 2967, 42 8428 2967, ou direto com o Tonhão lá do campo do CDL. É um torneio beneficente para cuidar da saúde do nosso amigo Tonhão. Um abraço, vem aí o segundo encontro dos amigos do Fernandão, no Rio do Meio, dia 12 de setembro, largada às 13h30, jantar porco no tarde, haverá premiação, inscrições antecipadas R$70, 9900-1752. 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
1: Bom dia! 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Alô, rapaziada, um abraço pro Valdinei, pessoal do grupo Os Perigosano e Bitanga. Valdinei já acordou, já tá ligado, curtindo o Botão. Um abraço pra todo mundo. Clóvis de Lima já mandou bom dia, tá na hora de acordar, 6h28 da manhã.
2: Bom dia, Bruno, tudo bem? Eu mando uma música pra nós, pessoal aqui do Posto Bandeira aqui. Estamos tomando um cafezinho aqui e ouvindo o seu programa.
1: Bom dia, meu amigo, obrigado pela companhia. Alô, nosso amigo Mirtão também. Alô, rapaziada, pesado Bandeira, um abraço, bom dia. Alô, Juraci, vamos levantar que tá na hora. Todo mundo acordando com o Botão nessa manhã, manhã de quinta-feira. É dia de piadas de quinta aqui, você pode também contar sua piada na nossa manhã e também na tarde do programa do Botudo. Toda quinta-feira tem as piadas de quinta. Atenção, atenção, contadores de piada de toda a região. Vamos levantar que tá na hora, o Clóvis de Lima já levantou, já ligou o rádio. Bom dia, ótima manhã.

0: 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E a hora certa, 6:37. Bom dia.
1: Rapidinha, futebol. Olha só, quem será que vai assumir a camisa 10 do Messi na seleção argentina? Porque, ó, o novo companheiro de Messi no Inter Miami já tá vindo do Palmeiras. O Inter Miami anunciou a contratação de Riquelme Felipe, formado na base do Palmeiras. Riquelme Felipe foi anunciado como novo reforço do time de Lionel Messi.
0: 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Alô, meu amigo Brilhante, com o rádio ligado, curtindo o Botudo, bom dia a toda a rapaziada do ônibus do Brilhante, a criançada que escuta o Botudo. Alô, meu amigo Brilhante, como é que você tá? Bom dia, o nosso amigo Carlinhos, alô, pessoal da Voscan, lembrando que hoje e amanhã ainda você pode fazer o diagnóstico lá na Voscan, se pode apagar falhas do seu caminhão. 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Lá na Voscan Mecânica Diesel e Mecatrônica, ao lado da Araufer, direção do Carlinhos, um abraço pra Fernanda, obrigado pela audiência, bom dia pro Belo também. Tá chegando o horário do informativo Coamo, já tem horário político aqui na 102 FM. Vamos embora, programa mais curto até o dia 2 do mês de outubro, devido à propaganda eleitoral. Vamos levantar que tá na hora. 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Um abraço aqui para Maria Rosa, que já acordou, Nerilo de Vic também, a Zenilda Maria Bianchi, um abraço, um teijo preso pro nosso amigo Mão Pesada, o Grude tá no turno, a Maria Miranda tá ligada, o Paulinho tá na sintonia, Luci, obrigado, Luiz Carlos de Santa Maria, Aurora, o nosso amigo Alain, pediu a piada dos canibais, a morte ou lalala, lalala até a morte. Zezinho da Santa Maria, bom dia, obrigado pela companhia, rapaziada que acordam cedo aí, ó, já estão ouvindo o programa do Botudo nessa manhã maravilhosa.
2: Tamo junto, tudo que é de bom.
0: Olha aí, ó, vamos ver, vai de novo lá que cortou a mensagem aqui, atenção, 6:40, vai de novo, é o Valdelir, rapaz, ele é bronzeto já há muitos anos, né? Fala aí.
2: Bom dia, Bruno. Vamos aí tomando um cafezinho, vamos pro trampo de volta. Vamos junto, tudo que é de bom.
0: Tudo que é de bom, bom dia pra você, alô Zezinho, Maria Rosa também tá ligada, curtindo o Botuna, Zenildo Grude, vamos lá gurizada, bom dia, vamos levantar que tá na hora, o informativo como tá chegando, a Sir Bartko já mandou seu bom dia, o compadre Sango Grosco, ele pediu a música Olhos de Luar, agora não vai dar tempo, compadre, mas depois do informativo como eu vou tocar pra você, tá bom? Tudo de bom aí, piazado lá da, o Edson Marques tá ligado, já mandou o vídeo.
3: Bom dia, que bom dia, estamos aqui novamente, a galera da CLC,
0: ó. Olha aí, ó.
3: Manda aí um alô pra, aqui é a Edson que tá falando, né? Um alô aí pra Francibela, Romenique, Valdo, galera todinha da CLC, olha aí.
0: Alô, alô galera da CLC, bom dia. Ótima manhã aí, ó. Alô, Edson. Obrigado pela companhia.
3: Olha. Galera da CLC.
0: Alô, galera da CLC, bom dia pra todo mundo. Ótima manhã pra vocês aí, ó. Obrigado pela companhia, rapaziada. Tá na hora de acordar, informativo como vem aí. O Eugênio Trato está ligado, Pedro Castelaro também. Alô, brilhante do ônibus.

0: Fala pessoal, tudo bem com vocês? Quem fala daqui do seu rádio é o Guilherme Boller e eu trago para a sua manhã uma nova edição do Informativo Coam. Hoje é quinta-feira, 3 de setembro de 2026, dia do biólogo e dia do guarda civil. Reze nesta data para São Gregório Magno. Hoje também é o último dia da lua na fase cheia. O Informativo Coam que você ouve agora é uma produção da assessoria de comunicação da nossa cooperativa. Começa no seu rádio o programa da família rural e cooperativista.
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0: A Coamo segue ampliando sua estrutura de atendimento para acompanhar o crescimento da produção e oferecer mais eficiência aos cooperados em sua área de atuação. No Mato Grosso do Sul, dois importantes investimentos recentes reforçam esse compromisso. A nova unidade de recebimento de grãos de Amambai e o posto de recebimento de Itaúm, que é distrito de Dourados. As estruturas foram projetadas para ampliar a capacidade operacional da cooperativa, reduzir distâncias percorridas pelos produtores e proporcionar mais agilidade no recebimento da produção. Além de fortalecer a logística durante a colheita, os investimentos contribuem para aumentar a segurança das operações e melhorar as condições de trabalho para os cooperados e para os transportadores. No programa de hoje, vamos conhecer os detalhes dessas novas estruturas e ouvir a avaliação de quem já está utilizando os novos empreendimentos na prática.
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0: Durante a lua cheia, os frutos tendem a estar mais suculentos e com maior teor de água. Por isso, essa é uma boa fase para colher frutas frescas e hortaliças de consumo imediato. No entanto, evite colher para armazenamento prolongado, já que a umidade deste período pode reduzir a durabilidade dos produtos. 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Tudo isso com a segurança, qualidade, transparência e comprometimento que você já conhece dos profissionais da Coamo. 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
0: O crescimento da produção agrícola exige investimentos constantes em armazenagem, logística e recebimento de grãos. Em Amambai, no Mato Grosso do Sul, a Coamo colocou em operação uma nova unidade que amplia significativamente a capacidade de atendimento aos cooperados da região e prepara a cooperativa para o crescimento futuro da atividade agrícola. Eu estive lá nessa nova unidade e conversei com o gerente da Coamo em Amambai, Delvanei Dropa, que fala sobre os objetivos desse investimento e destaca a importância da nova estrutura para o desenvolvimento regional no campo.
4: A Amambai 2 veio para aumentar a capacidade de armazenamento da Coamo na região. Então, o que vem de encontro, o que a própria cooperativa, que a diretoria vem programando, né? Esse aumento de capacidade estática de recebimento não é diferente para a Amambai. Então, nós somos a maior cooperativa, a maior empresa com a maior capacidade estática de recebimento, e isso vem influenciar em vários fatores, tanto na agilidade, né, do recebimento com a implantação da Mambai 2, quanto a liberação de espaço, evitando filas na Mambai, na primeira unidade da Coamo aqui em Mambai, né, que era das requisições dos nossos cooperados. Então isso veio para melhorar a nossa situação, né, a nossa movimentação e no recebimento, principalmente aqui em Mambai.
5: O reflexo disso já pode ser percebido na primeira safra de soja e agora com essa safra de milho?
4: Com certeza, né? Então nós iniciamos os trabalhos aqui em Mambai 2 já na primeira safra de verão desse ano, né? A última safra em fevereiro, abrimos as portas para dar início ao recebimento e isso já interferiu diretamente no recebimento da Coamo aqui no município, né? Inclusive com um ganho de mercado, né? Que isso tem só aumentado. A Coamo ela está numa localidade muito bem implantada aqui, né? Então assim, essa região estava desabastecida com uma estrutura de recebimento. Então nós temos regiões bem amplas aqui em Mambai. Aqui nós recebemos produção de chega a ser de 60 quilômetros de distância, né? Isso veio só favorecer o quadro de cooperados da região.
0: Esses investimentos realizados pela Coamo têm impacto direto no dia a dia das propriedades rurais, especialmente durante os períodos de colheita. Em Mambai, o cooperado Ricardo Mandotti destaca que a nova unidade trouxe mais agilidade nas entregas, redução nos custos de transporte e mais segurança para os produtores da região.
6: É uma estrutura moderna, né? Que veio rápida, né? Que a gente vê que traz um fluxo de entrega muito rápido e pensada na segurança do trabalho, do trabalhador. É uma estrutura que de primeiro mundo, né? Que a região aqui realmente merecia.
5: É uma estrutura que beneficia, contribui para o seu trabalho e para os dos demais cooperados aqui da região?
6: A Mambai 2 aqui já é um sonho dos cooperados aqui da região, né? Antes a gente andava aí cerca de 60, 70 quilômetros para entregar uma produção e ainda a gente tinha que cruzar a cidade, a Mambai, tinha toda a questão de segurança ali, né, com os caminhões, e hoje encurtou pela metade ou até menos, né? E trouxe economia, né, de combustível, trouxe fluxo de entrega. Então, agregou muito na região e a unidade só tem a crescer.
5: Essa unidade era um pleito, né, dos cooperados da região aqui, né? Como que você encara esse atendimento, esse trabalho da diretoria da cooperativa em buscar atender as demandas e necessidades de vocês cooperados?
6: Eu acho que a diretoria fez essa unidade, eu acho que pensando no cooperado, né? E viabilizou, né? E realmente era um sonho da região, dos cooperados aqui, né? Porque a gente era carente, né, de locais de entrega. Às vezes a gente tinha que... Era muito demorado, a gente tinha que ter uma frota de caminhões muito grande, né? E com essa unidade aqui vai viabilizar ainda mais a agricultura aqui na região.
5: Falando de maneira geral sobre os investimentos da Coamo aqui no estado, tem um parque industrial relativamente novo, já ampliado, tem a estação da Fazenda Experimental também inaugurada recentemente, tem também essas novas unidades que estão sendo construídas. De que maneira você recebe, você avalia esses investimentos da Coamo aqui no Mato Grosso do Sul?
6: Não, a gente fica feliz, né? Fica confiante também com a região. Se a Coamo está acreditando, né? É sinal que a região tem muito a entregar, né? Com a agricultura, né? E tem o campo experimental que foi feito agora ali, que vem para agregar, para a gente conhecer a realidade, a Coamo conhecer, né? Tanto a pesquisa, conhecer a realidade da nossa região aqui, né? E eu acho que só tem que trazer melhorias para o produtor, novas tecnologias e que a gente cresça cada vez mais, né, em produção, que seja cada vez mais viável, né, o negócio, e que a agricultura se consolide aqui na região.
0: Já em Itaúm, distrito de Dourados, a chegada de uma nova estrutura de recebimento também representa uma conquista aguardada pelos produtores locais. O cooperado Gerson Maron afirma que o novo empreendimento em operação naquela localidade trouxe mais rapidez às atividades e contribuiu para reduzir filas e deslocamentos durante toda a safra.
7: Olha, para nós aqui, produtores aqui do Itaúm, foi uma conquista esse armazém, como colocar essa unidade aqui, que ajudou muito nós aqui. Nós estávamos uma defasagem muito grande de armazém e veio para ajudar demais nós aqui. Foi uma conquista para nós aí.
5: Além da defasagem, o tempo de recebimento, de entrega também agilizou pro senhor?
7: Ah, com certeza, muito rápido. Aqui, o caminhão chega aqui, fica pouco tempo na fila, já descarrega logo e segue o serviço, né?
5: De que maneira beneficia as atividades do senhor aí no dia a dia?
7: Ah, com a rapidez do recebimento, é agilidade no processo, né? O caminhão chega rapidão, ele tira a amostra, pesa, descarrega e já volta para a lavoura logo, né? Ele agilizou bastante para nós aí. Menos fila, menos tempo de espera, né?
5: O senhor que já teve a oportunidade de rodar aqui um pouco pela estrutura, conhecer um pouco dos equipamentos, da tecnologia, o que achou de toda a estrutura?
7: Ah, é muito interessante, algo que eu nunca tinha visto, né? É toda automatizada, né? É a coisa de primeiro mundo, é uma evolução muito interessante ver isso aí.
5: O senhor anteriormente, né, confidenciou que era uma demanda do senhor, de outros produtores da região. Como que o senhor encara essa resposta da cooperativa às demandas dos cooperados?
7: Ah, eu acho que a cooperativa vem... Eu já participei de várias reuniões e eles sempre falam que eles querem fechar um ciclo, eles querem fechar uma região, né? E aqui era um lugar que tinha um espaço para colocar um armazém, né? Tanto que tá aqui o recebimento tá a todo vapor, né?
5: E, de maneira geral, como que o senhor avalia os investimentos da Coamo aqui no estado do Mato Grosso do Sul?
7: Ah, eu acho muito interessante. A cooperativa veio, tá investindo com força, né? Ela veio para ficar e só tá agregando para nós aí, associados.
0: Você acabou de ouvir as entrevistas realizadas com o gerente da Coamo em Amambai, Delvanei Dropa, e com os cooperados, Ricardo Mandotti, também de Amambai, e com Gerson Maron, de Itaú, Distrito de Dourados, que falaram sobre os novos investimentos da cooperativa no Mato Grosso do Sul. Essas estruturas também foram apresentadas em detalhes numa recente reportagem publicada pela Coamo no nosso canal no YouTube. Se você ainda não conferiu, acesse agora mesmo a plataforma e conheça com mais detalhes e em imagens as novas unidades da cooperativa no Mato Grosso do Sul.
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0: Estes foram os preços dos produtos agrícolas praticados pela Coamo na tarde de ontem com a base de Campo Mourão. A soja fechou o dia sendo comercializada pelo valor de R$ 136,00 a saca de 60 quilos. Já o milho fechou no valor de R$ 58,00 a saca. Trigo pão tipo 1, R$ 77,00 o valor da saca. E o café em coco, padrão 6, bebida dura, R$ 25,38 o quilo renda. Repetindo, para você que nos acompanha, os preços dos produtos agrícolas praticados pela Coamo na tarde de quarta-feira com a base de Campo Mourão. Soja, R$ 136,00. Milho, R$ 58,00. Trigo pão tipo 1, R$ 77,00 e o café em coco, padrão 6, bebida dura, R$ 25,38 o quilo renda.
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0: Nós já vamos chegando ao final de mais uma edição do Informativo Coamo, mas antes de encerrarmos o nosso programa, eu deixo um convite para os nossos ouvintes de Bela Vista do Paraíso, no Paraná, e para os demais produtores da região. Na próxima quinta-feira, dia 10 de setembro, a unidade local da Coamo, em parceria com a empresa FMC, vai promover um encontro técnico voltado ao manejo de plantas daninhas para altas produtividades. O encontro vai contar com a participação do pesquisador da Embrapa, Fernando Adegas, que vai falar sobre as novas soluções químicas e estratégias inovadoras para uma soja cada vez mais produtiva. Você que é produtor na região, já anota aí na sua agenda. É na quinta-feira, dia 10 de setembro, a partir das 19 horas e 15 minutos no Recanto da Família, em Bela Vista do Paraíso. Com esse recado, eu encerro o programa de hoje. A todos que nos ouvem, eu mando um forte abraço e lhes desejo um ótimo dia. Encontro vocês novamente amanhã com mais uma edição do Informativo Coamo.
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Tem um momento que tudo com a Marielle. Vamos levantar que tá na hora. 7:27 da manhã, bom dia.

0: Seu bom dia vale um jogo de xícaras hoje. Daqui tudo é o Festival da Cozinha, último dia hoje. Alô, Dida Gomes, bom dia, Josiane. A Zélia Cordeiro tá conectada com o Batudo. Essa foi lá pra Sandra. E o Paulinho mandou essa música pro Alan, lá de Xereder. Alô, Marcos Alenos, que bom dia. Pessoal que tá acordando com o Botura, a Silvana tá aqui, Pedro com o Botura, Aloysio Rastelo e também a Valdineia. Alô, Paulinho, bom dia! O Edson Marques, a Helena, a Sueli, a Maralis. Ô, Amaralis, eu descobri que você tá brigando na creche, que você é terrível! Conselho do dia: passe com as crianças da creche morda, se preciso for hoje. Bom dia! 7h38 da manhã.
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0: 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Bom dia, 7h39, direto para a Clínica dos Colchões.
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0: Clínica dos Colchões, bom dia para Sir Bártico, Cabeça Branca, alô, Dona Terezinha, tudo bem? O Edson Marques, alô, rapaziada, Helena, bom dia pro Id Nelson, Paulinha Valdineia, Ciro do Cascata, a galera de Nova Zelândia, ouvindo o tudo. Alô, Tiago, bom dia para Sônia Xeremeta, Juliana, vamos lá, o seu bom dia hoje para você participar e concorrer já um jogo de xícaras lá daqui tudo, que é o festival, é o último dia hoje. A Marielle tem um recado para você, meu amigo Zé do Fenemê, tá ligado, ouvindo o Botu também, o Ivo lá na Campo Ford, bom dia pro Lucas também, rapaziada, gente boa, obrigado pela companhia, direto e ao vivo pra que tudo agora, momento que tudo nessa manhã com a Marielle. Fala comigo, Marielle, bom dia.
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0: Vamos lá, bom dia premiado com a Que Tudo, tem jogo de xícaras hoje, bom dia.
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0: Zé do Fenemê, bom dia pra você, ótima manhã. Eu tava vendo aqui que um senhor de 100 anos, ele... suspeito de engravidar uma moça de 20. Mas que barbaridade. Pegou. Piadas de quinta, o caboclo foi no médico com 85 anos. Vem, engravidei minha namorada. Então vou contar uma história pro senhor. Uma vez o caboclo foi caçar e em vez de espingarda, ele levou a chuva, pegou e chegou o urso. Ele pegou o guarda-chuva e pum, matou o urso. Disse, mas com certeza que foi outro que atirou, né? Foi depois, é. 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
0: 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Vamos levantar. 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Alô, rapaziada, bom dia pra vocês, obrigado pela companhia, galera ouvindo o Botão nessa manhã. Já vamos saber quem que vai levar hoje um jogo de xícaras do Festival de Cozinha Daqui Tudo.
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0: Tá na hora de acordar, todo mundo levantando, bom dia.
3: Bom dia, amigo Bruno, tudo bom? Bom dia. Eu toco uma música pro menino dos imigrantes, aquele palmitão dos 30 lá. Feliz todo o pessoal do Tiflute. Beleza? Obrigado.
0: Encontro dos amigos do Fernandão, dia 12 de setembro, no Rio do Meio. 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Participe você também. Vai ter porco no taxa e premiações. Alô, meu amigo Seto, ligado, ouvindo o Botão. Um abraço. Já tá na hora de abrir a oficina Sirineu. Já está no ônibus do Brilhante. Um abraço, bom dia para todo mundo. O Pedra Azul tá ligado. Faltam 5 para as 8 da manhã.
4: Mas o que eu gosto mesmo quando tu pega a gaita e os imigrantes começam a tocar bem assim.
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0: Lá pro meu amigo Walter Pittner, também ligado, pessoal da Campo Forte, ligado, ouvindo o Botão nessa manhã. 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

Bom dia, vamos lá, rapaziada. O pessoal que tá acordando com o botão nessa manhã, vamos lá então, os últimos abraços aqui pra ir pra casa. Acabou o programa, atenção pra você que tá indo trabalhar, um acidente agora pela manhã em frente a Pitanfer, mas atenção aqui na saída de Pitanga, saída pra Manuel Ribas, um acidente agora pela manhã. Já já mais informações dentro do Manhã Livre. O Azélia tá ouvindo o Botudo, bom dia pra Luana do Mercado do Marcão, um abraço, obrigado pela companhia, a Rosana indo pro trabalho, Nelson Teles, a Márcia Andrade ouvindo o Botudo, já mandou um videozinho aqui, o Indy Nelson, Valdineia, um abraço pra Marli de Santa Maria, o Jatiba Helena, a Priscila Alzimira também está sintonizada, a Clarete, o Lolio, o José Meurer, a Tereza Stoski na audiência, o Aguinaldo, bom dia pra Juliana, um abraço aí pra todo mundo. A Zélia Cordeiro, lá da Vila Rural do Rio do Meio, um abraço pra vocês. Ó, quem vai levar um jogo de xícaras hoje é a Cida do Cascata, é só passar na rádio, horário comercial, volta às 3 e às 3 tem sorteio de cervejas hoje e amanhã lá do Éder Veículos, Celero Pub, tem festa.

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0: agora são 8h, 7 minutos. Bom dia, estamos começando mais um programa Manhã Livre. Hoje já é quinta-feira, dia 3 do mês de setembro, ano 2026. A partir de agora, até as 9h30 da manhã, nós vamos chegando aqui pela 102. Marcão já tá por ali também, né? Vamos levando a informação a partir de agora, o conhecimento da população. Vamos que vamos por aqui, uns com frio, outros não. A Tânia tá de blusa, eu, Marcão, já sei, né, Marcão? Porque né, tá um tempo, se não sabe, se coloca a blusa ou tira a blusa, né? Né? Tira a casaca e coloca a casaca, né? Tá mais ou menos assim. Mas amanhã já é sexta-feira, daqui a pouco nós vamos falar se tem previsão de chuva ou não, como é que vai ficar o finalzão de semana. Tomara que seja de tempo bom, né? Aquele tempo solarado, céu aberto, não pode ser frio, né? Tem que ser domingo. Domingo podia dar uma pancada de chuva. Good morning, Marcão.
1: Good morning, ótima manhã você, Jairo, ótima manhã Tânia, Fabinho, equipe 102, uma abençoada manhã para você, ouvinte, também, que Deus possa abençoar grandemente o seu dia aí, e vamos que vamos, chegando a partir de agora com muitas informações, 8h08, e pega ali fogo no cabaré, né?
0: É, o negócio tá só começando, Levante.
1: Já tá bonito, Levante.
0: É, só tá começando, Marcão.
1: E agora eu quero jogar pro colo até do André Mendonça o negócio, mas o povo não tem jeito, tem que lidar. A pergunta que fica no ar, será que o Alexandre de Moraes já teria julgado o Xandão nesse momento? Hã? Com certeza, ele não deixaria passar, né? E agora o Alexandre de Moraes... Hã? Já tinha pedido a impeachment do Xandão, o Alexandre Moraes. Vamos aguardar se isso vai acontecer, né? É, pimenta, hein? Isso até não se escutaram, apenas pimenta nos outros, como que é?
0: É refresco. 8 e 9, bom, vamos falar sobre isso daqui a pouco, né, Marcão? A previsão do tempo diz que a temperatura hoje é mínima de 12, deve ser um pouquinho na madrugada, né? Então a mínima de 12 e a máxima de 23 para hoje. Vai estar mais ou menos, não tão calor. Não tem previsão de chuva. Sexta-feira, amanhã, é o dia mais esperado da semana. Já começa com chuva, Marcão. Amanhã, sexta-feira, 3,1 milímetros de chuva. Então diz que nós teremos sol com muitas nuvens, pancadas de chuva à tarde e à noite. Amanhã, sexta-feira, sábado, aumenta a chuva. Sabadão, temperatura de 15 a 19 graus, 14,8 milímetros de chuva, sol com muitas nuvens, chove rápido durante o dia e a noite, então 14 milímetros. No domingo, tem uma probabilidade muito baixa de chuva, então 0,6, temperatura de 11 a 17 graus. E aí na segunda-feira cai a temperatura dia 7, que é feriadão, né? 7 de setembro. Não tem previsão de chuva, a temperatura mínima é de 9 graus. É sempre meio frio, né, Marcão, no desfile, 7 de setembro?
1: É, não.
0: Foi com calor quando,
1: não, eu,
0: quando desfilava?
1: É tempo de piar na jada ainda.
0: É.
1: Tinha jada, esse período era período de jada ainda, 7 de setembro.
0: E sem blusa, tranquilamente, amassando jada.
1: E a previsão era de estar um pouco mais, né, friozinho aí para esses dias, até pegar um pedacinho ali de outubro, acho que vai se manter assim, viu? É, a dia 22 agora termina o inverno, né?
0: É, 22 é o primeiro dia da primavera.
1: Dia 21 termina
0: estação
1: o inverno.
0: Estação das flores, isso. Né? A estação é bonita, Marcão.
1: Eu amo.
0: Eu gosto da estação das flores, então a primavera, mas isso nós vamos até o próximo dia 21 de setembro ainda, que é o inverno. Agora são 8 horas da manhã, bom, essa é a previsão do tempo então, 8 horas da manhã, 11 minutos. Ô Marcão, o que nós comemoramos hoje nessa data do dia 3 de setembro?
1: Vamos lá. Hoje comemora-se o dia do biólogo e dia do guarda civil. Então são as datas que nós temos aí no nosso calendário no dia de hoje. Ô, deixa eu mandar um abraço pro... Você conhece um cara e fala assim, pode crer, mano?
0: Pode crer?
1: Você deve conhecer, você conhece ele.
0: Conheço.
1: Quem?
0: Conheço.
1: Quem?
0: O Chicão?
1: Chicão.
0: O Chicão, conheço, pode crer,
1: ele,
0: mano.
1: Ele mandou pra você daí, né? Não, mandou?
0: Não mandou ainda, mas ele é Chico... nosso ouvinte?
1: Não, tá lá ouvindo, mandou até um...
0: Ele só tira da tomada o rádio.
1: Ela, Chicão, velho.
0: Chico Barba.
1: Né? O Chico Barbeiro, Chico Barba. Ali no alto da ali é Getúlio Vargas, né?
0: Bem no final, quase a subida lá.
1: Na subida, perto...
0: Antes da lombadona.
1: Perto ali do mercado do seu Joanes Becher, né? Do Joanes Becher, né? Pertinho ali do mercado Becher. É, então, um abraço pra você, viu? O nosso amigo Chico Barba tá lá acompanhando a programação. E falando em seu Joanides Becher, né, Jair?
0: Pois é, um dos pioneiros, né, da nossa região, aos 93 anos, né, ontem nós recebemos a notícia, infelizmente, do falecimento do seu Joanides Becher. Então, acredito que o Mercado São José, que é da família Becher, é um dos mais antigos de Pitanga, se não o mais antigo.
1: Sim, Jair.
0: Né, de Pitanga. E o seu Joanides Becher é o pioneiro, né, sempre quando falavam dos pioneiros de Pitanga, os que chegaram, né, primeiro na nossa cidade, acompanharam todo o desenvolvimento, né, a mudança que teve, né, durante todo esse tempo, né, se falava, lembrava sempre do nome do seu Joanides Becher, 93 anos e ontem, infelizmente, acabou falecendo. Então, fica os pêsames à família, né, nós temos aos nossos ouvintes, né, o Heraldo, sempre participava do nosso programa, falava, tô ouvindo o programa de vocês, sempre a gente passava por lá, conversava, e eu conversei, Marcão, com o seu Joanides Becher, não me recordo agora a data, foi algum tempo atrás, e ele falando muito do rádio. Eu cheguei a conversar ali, falei, você que é o Jairo, eu escuto sempre que posso, eu acompanho a programação. Ele começou a contar do tempo da Rádio Ouro Verde, né, a gente fez um bate-papo, falei, ó, digo que o senhor quiser passar lá pelo rádio. Ele falou, é meio difícil agora, que fico mais por casa, né, mas estava por ali, em frente ao mercado, sempre conversando com o povo ali. Falou, agora fico mais por casa, mas o dia que der certo, uma manhã eu vou lá para conversar, falar o tempo do rádio, quando inaugurou a rádio, como é que era, assim, eu gostava muito do rádio e gosto ainda. Então foi aquela conversa, infelizmente, né, isso não aconteceu, de ele vir no rádio para falar um pouco, né, até da cidade, como é que era, né, o tempo que chegou em Pitanga e tudo mais, mas infelizmente acabou então falecendo o seu Joanides Becher, pioneiro aqui na nossa cidade de Pitanga.
1: Eu também tive a oportunidade de conversar por várias vezes com o seu Joanides, né, os momentos que ele tá com a vassoura ali por frente do varrendo no mercado ali, né?
0: Com toda a idade desenvolvida.
1: Sim, e acho que você não me fale, memória, eu conversei com o Edson uma vez, o Edson Becher. Eu falei, Edson, eu admiro a lucidez, né, do seu Joanides, pela idade que tem, né, e lembrar tantas coisas, né, recordações que ele tem. Eu tive a oportunidade de várias vezes ter conversado com o seu Joanides. E nós deixamos aqui, então, as nossas condolências, sentimentos aí, o amigo Edson Becher, o Edson que trabalhou aqui na rádio também por um tempo, fazia programação gaúcha aqui na rádio, fui técnico do Edson aqui também, então, e ele sempre estava lá mandando um abraço pro seu Joanides, Joanidão, estava sempre acompanhando a programação. Então, fica aí os nossos sentimentos, nossas condolências e toda a equipe 102 FM, a família Becher, né, o Heraldo, o Edson, enfim, todos eles ali. Que Deus possa consolar, o Espírito Santo possa consolar eles nesse momento. Hoje o velório está acontecendo, acho que o sepultamento é às 10 horas da manhã, que é o velório aqui na Capela Central, né? Capela Mortuária Central, e às 10 horas, está programado para as 10 horas o sepultamento.
0: Então fiquem os pêsames da família Becher, né? E que Deus receba aí, né, o seu Joanides Becher, que foi o pioneiro de Pitanga, acompanhou todo o desenvolvimento da nossa cidade, infelizmente acabou faltando na tarde de ontem. São 8h15 na manhã, teremos convidado hoje, Marcão?
1: Sim, nós estamos com a equipe da ADAPAR aqui, né? Daqui a pouquinho vamos estar trazendo um assunto bastante importante, então você fica atento, meu amigo produtor, né? Um assunto que chamou atenção nos últimos dias, Pitanga, Cândido de Abreu também, né? Aqui é a região do Mato Rico, então nós vamos estar trazendo os detalhes já aqui no programa após o intervalo comercial. Já.
0: Marcão, antes do intervalo comercial, nós queremos também registrar aqui, né, e pedir orações para o Neuri Bruno, que o Neuri se encontra na UTI da cidade de Guarapuava. Marcão conhece também, né, o Neuri, sim, que era gerente do Mercado Móveis aqui da rua João Gonçalves Padilha, ali ao lado do antigo INSS, todo mundo já conhece ali. E o Neuri, ele passou recentemente por uma cirurgia bem complicada e hoje ele está na UTI na cidade de Guarapuava. Então a família, os amigos pedem orações para o Neuri, né, muito conhecido, todo mundo que passou por ali, né, comprou ali do Neuri, conversava com o Neuri, ele vinha sempre aqui pro rádio, participava mais do programa dos Piá, né, de manhã, sempre estava por aqui o Neuri, né, e passava toda manhã aqui pela rádio, indo pro trabalho, passava aqui em frente à rádio. Infelizmente acabou passando por essa cirurgia complicada e hoje está no leito da UTI na cidade de Guarapuava. Então, fazendo nossas orações, pedir para que Deus recupere, né, a saúde do Neuri, para que ele possa já rapidinho estar aí no nosso meio, falando que foi só uma experiência, né, Marcão, no que passou.
1: Então, Deus abençoe também o nosso amigo Neuri.
0: Comercial?
1: Vamos lá.
0: Nós voltamos já depois do nosso intervalo comercial, recebendo já os nossos convidados hoje aqui no programa Manhã Livre, 8h17 agora.
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0: Agora são 8 horas da manhã, 22 minutos. Voltamos aqui com o programa Manhã Livre da 102. Enquanto tocava aqui o intervalo comercial, você estava ouvindo os nossos anunciantes aqui trazendo seu recado. Nós estávamos falando a respeito dos inúmeros acidentes que vem acontecendo nos últimos dias aqui no município. E a gente sabe que o fluxo de veículos é muito grande, motos, enfim, né, Marcão? Toda parte que você vai e passa, geralmente está ali parado o trânsito, um acidente. Na parte 5 horas da tarde, para você andar em Pitanga, é muito difícil. Meio-dia também, de manhãzinha, agora, eu passando aqui, levando minha sobrinha pro colégio, aqui em frente, o Guarani Clube de Campo, um acidente agora ali, tudo parado, Marcão. Ali, só alguns carros que passavam ali, carro pequeno, então tudo parado. Com isso, aumenta bastante a demanda de atendimento no Hospital São Vicente. Agora, a questão da estrutura também, como que está do hospital? Né? Fica aí a pergunta, né? Porque quando começa a aumentar demais a procura, geralmente tem que ter um efetivo grande, ter uma equipe preparada para isso, né? Para atender a população. Já estamos caminhando para o final de ano também, né? Já estamos no mês 9, já chega o final de ano, que aumenta ainda mais, né? Geralmente, infelizmente, acontecem muitos acidentes no final de ano. Geralmente, prefeitos já se preparam para o final de ano, porque a gente sabe que a população, né, vem muitas pessoas que foram embora dos municípios em busca de trabalho, retorna para o município passar ali com a família, então aumenta a população. Então tudo isso, aquela preocupação, final de ano chegando, já estão acontecendo muitos acidentes. Algumas pessoas esperando muito no atendimento também, né, a questão do hospital. Então já fica aquela preocupação. Estão adiantando? Não, mas a gente sabe. Você não pode prever o futuro, mas pode estar preparado para ele. Então já fica aquela preocupação e a pergunta também: como que está hoje o nosso hospital São Vicente de Paulo?
1: É, uma informação que chega para a gente, e informação, né, que a gente chega de uma pessoa que precisou atendimento, e outras também que comentaram com a gente, que, por exemplo, tem situação em que o hospital São Vicente tem um médico de plantão ali para atender todo aquele povo que chega por ali, e é complicado para um médico, apenas um, fazer atendimento de tantas pessoas que chegam no Hospital São Vicente de Paulo. E aí fica aquela pergunta, para a provedoria, né, Jair? Eu não sei quem está hoje à frente da provedoria ali, se é o Laércio.
0: A última informação que nós tivemos a respeito do hospital, que seria o Laércio. Ele é nosso ouvinte, Laércio. De repente, se você não está mais, queira contar para nós.
1: Isso, se quiser mandar o áudio, acho que ele tem meu zap, acho que tem o teu aí.
0: Passar uma informação para a população.
1: Com relação ao atendimento, porque está acontecendo muito da demora. Claro que existe ali todo um tempo que é estipulado por praxe, né? Emergência, urgência e tudo mais ali, mas a situação também da demora, a questão do médico, né? Será que nós já não teríamos que ter 2, 3 médicos ali no hospital para fazer esse plantão, para atender essa população, sei lá, final de semana, fim da tarde, das 5 às 5 da manhã, 5 às 6 da manhã, não sei como que é o horário de atendimento do plantão nesse horário. Né? Então, se o Laércio estiver nos ouvindo, queira comentar à população quais serão os procedimentos que o hospital tomará com relação a isso. Eu não sei até onde também pesa a Secretaria de Saúde do município, através da Adriele, que é a secretária de saúde agora, dela também interferir e poder aí contribuir nesse aumento aí dos médicos. O prefeito municipal, se o valor está sendo insuficiente, às vezes também de repasse do município de Pitanga, dos outros municípios, o que poderia ser feito. Então tudo isso deveria ser analisado e trazer a público, né? Porque a informação que tem, acho que foi ontem, tinha um médico para atender uma galera que estava ali precisando de atendimento no hospital, né? Atendimento, pessoas ali infartadas, pessoas entubadas. Então tinha uma situação bastante complicada ali para um médico, vítima de acidente, para um médico apenas. Então acho que fica um negócio muito pesado, até psicologicamente, pro doutor, pro médico também fica, não fica legal. Seria interessante que nós tivéssemos sim mais um médico, mas aí pergunto-se como que está a saúde também do Hospital São Vicente de Paulo de Pitanga para contratar mais médicos para atender a população. Aquilo que o Jairo falou está corretíssimo, claro, tem muitos acidentes acontecendo, mas nós estamos chegando próximo ao final de ano. Como que será? Será que será um caos? Nós temos aí toda essa questão.

0: da exposição.
1: Fica à disposição, a gente sabe que sempre numa salinha lá no hospital tem um radinho ligado, né? Por mais que seja um som baixo, mas está lá nos ouvindo. Então, queira passar para alguém e falar, ó, estão falando lá no rádio, na verdade estão cobrando que é de direito da população, né? E não estamos também criticando de maneira alguma, todo mundo está trabalhando, fazendo o seu trabalho, que nem diz o povo, né? No ditado popular, na língua simples, né? Das tripas ao coração, né, Marcão? Fazendo, sim, trabalhando, se virando do jeito que pode, mas a gente sabe que quando começa a chegar a finalzão de ano, as coisas começam, a procura, pelo menos, por atendimento no hospital é muito grande. Afinal de anos, passar em frente do hospital.
0: O atendimento acontece, mas por que tem só um profissional?
1: Exatamente, né? O atendimento
0: demora bastante para ser atendido. Não poderia ser mais ágil se tivesse mais um ou dois profissional ali, médico para atendimento? É aquilo que o Jorge falou, não é uma crítica destrutiva, mas é uma construtiva.
1: Né? Não estamos criticando de maneira alguma o trabalhador, jamais. Só estamos falando, né, que começa a aumentar demais a procura, tem que ter uma equipe maior, né, Marcão? Então é isso que nós estamos falando aqui. E deixamos os microfones à disposição, né, do pessoal do hospital que queira falar com a população. Pode tranquilamente, pode agendar uma entrevista aqui, né, no rádio, pode vir aqui pessoalmente, pode mandar um áudio também falando, olha, nós já estamos preocupados com isso, nós estamos se virando, vamos fazer isso, vamos fazer aquilo, né, porque tem aumentado demais o número de acidentes, procura no hospital, pessoas passando mal, pessoas idosas, enfim, então já estamos, né, em breve, rápido, amanhã, depois amanhã, semana que vem, já as coisas vão mudar, vai aumentar o efetivo, a equipe, então tudo isso nós aguardamos porque a população está nos ouvindo e precisa desta resposta, estamos cobrando em nome do povo. São 8h29 agora, quero mandar um abraço lá para a equipe da Producerto nos ouvindo também. Bom dia de trabalho para vocês. 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Agora são 8h30 da manhã. Nós vamos seguindo por aqui até as 9h30 com muitas informações para toda a nossa região centro do Paraná. Você que está nos ouvindo agora, aquele abraço para todos vocês aí. 8h30, 8h31 agora, nós já falamos aqui em manchete no nosso programa. Bom dia. Falamos em manchete aqui no programa que nós estaremos recebendo hoje a equipe da DAPAR, né, Marcão?
0: Sim.
1: Para falar a respeito de alguns assuntos importantes, principalmente para você da pecuária, você que está nos ouvindo aí na nossa região. Então sempre tem uma orientação por parte da equipe da DAPAR, nós vamos receber o nosso convidado de hoje, Marcão.
0: Isso, nós sempre recebemos o Arthur foi, tá curtindo as férias dele, né? Tá, ainda não voltou das férias, e quem tá fazendo, cobrindo as férias do Arthur aqui na nossa cidade de Pitanga, é o Murilo, que é de Cândido de Abreu, representa ali a DAPAR em Cândido de Abreu, aquela região, e agora tá vindo para cá também fazer aí esse atendimento, né? Substituindo o Arthur aqui na nossa região também. Primeira vez, então, Murilo, bem-vindo. Pode chegar mais próximo, por gentileza, Murilo, que puxou a cadeira, chega mais próximo aqui. Tá?
2: Eu que agradeço.
0: Bom dia, irmão, bem-vindo.
2: Bom dia. Eu agradeço demais aí a colaboração, né?
0: Bacana, legal.
2: A recepção de vocês.
0: Legal, irmão. O Murilo, que mora ali em Cândido de Abreu, inclusive, até esses dias nós falamos a respeito desse assunto aqui na programação, né? A respeito da raiva, né? Então, da proteção que o pecuarista aí tem que ter também, né? Com o seu rebanho. E ele vai falar se é somente o morcego ali, ele só vai atacar só o cavalo, só o boi, ou tem outro, né, animal também que pode ser atacado por esse morcego e ser transmitido ali a raiva. Então, o assunto que está sendo destaque também, claro que a gente vai falar em Cândido de Abreu, mas aqui bem próximo da gente, Cândido de Abreu não é tão longe, mas tem um local mais próximo da gente que foi encontrado um foco de raiva também. Que local que é esse, ô Murilo?
2: Então, a princípio, é o segundo foco, né?
0: Aqui?
2: O primeiro, em Mato Rico.
0: Em Mato Rico, pertinho da gente.
2: É, pertinho. O primeiro foco foi na localidade do Pinhalzinho, Alto Alegre, né? Foi um bovino que foi acometido por raiva. E o segundo foi uma mula, na localidade de Juquiri. né? Então,

0: Esse segundo foco, o que acontece? Quando o animal é cometido por raiva e a gente faz essa colheita de material, né? Então o animal começa a apresentar os sinais clínicos, né? Suspeitos de raiva, né? Sinais neurológicos. E assim que o animal morre, a Dapar vai até a propriedade e faz essa colheita do sistema nervoso e encaminha para o laboratório.
1: Tá.
0: Tá, uma vez dando positivo, o que que a gente faz? A propriedade ela não é interditada nem nada, mas a gente fica vigilante em relação a isso, né? Logicamente, porque é uma doença muito importante, né? Uma doença que acomete o sistema nervoso do animal, gera uma encefalomielite, né? Uma inflamação do sistema nervoso muito grave, né? Aguda e é fatal, né? E ela é causada por um vírus, tá? O vírus da raiva ele pode acometer todos os mamíferos, tá? Então, todos os animais de produção lá, boi, búfalo, carneiro, cabrito, suíno.
1: Mesmo sendo vamos dizer, mordido pelo morcego,
0: Isso.
1: mas qual que é a transmissão de animais pela saliva, pelo alimento, ou como que é?
0: Isso. Okay, assim, o que acontece, que é importante, além dos animais de produção, cão e gato também podem ser acometidos. Então, todos os mamíferos, tá?
1: Nossa.
0: Então, é isso que tem que ficar atento. Então, se o morcego vier e espoliar esse animal, né, atacar esse animal. A transmissão ela se dá pela saliva do morcego, tá? Então ele vai infectar esse animal através da saliva. Uma vez entrando em contato, ele começa a manifestar os sinais nervosos e aí é fatal, não tem
1: O
0: o que
1: que
0: fazer.
1: fazer? Morre mesmo o animal.
0: Inclusive, o problema é o seguinte, como esse vírus ele acomete todos os mamíferos, ele é considerado uma zoonose essa doença, né? Uma zoonose quer dizer o quê? Ela passa do animal pro homem, tá? Então é daí que é a preocupação. Então, uma vez diagnosticado esse animal como positivo para raiva, a Dapar abre um cerco. Então, pega daquele ponto, ela abre um cerco de 10 quilômetros em torno daquela propriedade para ficar vigilante e notificar os produtores daquelas localidades a respeito das ações que a Dapar vai fazer, que o produtor também tem que fazer para colaborar. Então, a única maneira de você fazer com que o animal não pegue raiva, não seja cometido pelo vírus, é vacinando, né? Então você tem que fazer uma vacinação e dali dentro de 21 a 30 dias você tem que fazer um reforço vacinal que é para manter a titulação de anticorpos do animal, para ele ficar protegido mesmo. Que às vezes uma vacina só ela não resolve. Só que se você vacina e dali 30 dias você vacina de novo, se todo ano você vacinar aquele animal, ele vai ficar protegido. Então se o morcego vier e espoliar aquele animal, né, atacar ele para sugar o sangue, ele vai estar protegido, ele vai estar imune. Então não vai manifestar a doença e não vai,
1: Interessante.
0: consequentemente, não vai morrer.
1: As pessoas que não têm entendimento, o Murilo, tipo assim, o espoliar, você fala isso?
0: Isso, espoliar
1: Espoliar.
0: é
1: É
0: o atacar
1: atacar ali o
0: isso,
1: animal,
0: sugar o
1: o
0: sangue.
1: sangue. A partir do momento que ele faz esse ataque ali, vamos colocar aqui um exemplo de um boi. Como que o boi, só depois de ter, dele estar tá ali com a raiva, né, na circulação sanguínea e tudo mais. Como que ele transmite para, tipo assim, para outro boi? Quando ele se alimenta no mesmo local do boi, como que se dá essa transmissão entre os animais mesmo ali?
0: Então, ela não se dá, ela não se, não, não, não, não
1: Não passa nem.
0: transmite de um animal para o outro,
1: Ah, tá.
0: tá, em contato, porque normalmente o que acontece? O vírus, ele assim, no meio ambiente, ele é um vírus que ele, como é que eu vou te dizer? A gente fala que é um vírus, ele é muito suscetível à ação. Então, só do sol, radiação do sol, coisa assim, ele já consegue matar o vírus, sabe? Detergente, o próprio sabão, ele já mata o vírus. Só que o problema é o seguinte, se tiver qualquer ferimento, de animal para animal
1: Ah, tá. Passa.
0: praticamente impossível passar de um animal para o outro em contato assim. Mas o que acontece? Se tiver lesão, sabe, qual que é o problema? Às vezes o animal ele está apresentando sinais que é de salivação intensa,
1: É
0: ele
1: espuma
0: começa
1: na
0: a ter
1: boca, igual a pessoa
0: tremor,
1: fala ou não?
0: espuma, é
1: É.
0: isso. Ele começa com uma salivação muito profusa, ele começa a andar cambaleante. Ele começa a cair o traseiro, coisa assim, ele cai e não levanta mais, tremor muscular, espasmo, sabe? Esse tipo de situação, o que acontece? O animal, ele começa a ter essa sintomatologia que às vezes o produtor ele pode se confundir que o animal está engasgado.
1: Ah, ele
0: E
1: vai
0: às vezes o
1: tentar.
0: produtor por estar ali, né, diariamente na lida, tudo, é normal o produtor ter lesão na mão, natural que tenha. Vai tentar se engasgar, mexer na boca daquele animal, porque acha que ele pode estar engasgado. Exato. E aí, com a salivação profusa, o vírus pode estar presente ali na saliva, aí ele pode
1: entrar nos poros,
0: pela lesão, ele pode pegar o vírus, né, em contato com a lesão ali, ele infecta o ser humano. E aí que é o problema. Tá. Aí que é o maior problema, né?
1: É, porque você falou aqui do que acontece quando o animal, ele contrai a raiva. E o ser humano? O que acontece com o ser humano? Se ele contrair essa raiva ali, que sintomas ali...
0: E sintomas, então, ele vai apresentar, assim, depende do período de incubação, né? Depende do local. Vai depender do local que
1: aquele animal tá...
0: Quanto mais perto do sistema nervoso, né? Nervoso do central, da cabeça, mais rápida, digamos assim, é o período de incubação, que é o período que vai levar do animal de apresentar os sinais nervosos, né? Então, assim, uma vez apresentando os sinais nervosos, ele, dentro de 10 dias por ali, ele já... O ser humano já é fatal, assim, ele vem a óbito. É fatal. Nossa. Uma vez infectado, se não correr atrás, né? Tiver suspeita de mordedura, contato com morcego, é isso que a gente fala. Esses contatos com animais que estão acometidos por raiva, suspeitos, né? Se você entrar em contato, ou às vezes um animal... Como que a gente pode contrair a raiva nesse sentido? Por mordedura, arranhadura e lambedura de animal infectado. Que tipo de animais pode ser? Esses animais de produção que eu falei, mas pode ser o que também? Animais, qualquer mamífero silvestre. Às vezes, sabe aquelas... O pessoal chama de gambá?
1: Sim, sim.
0: Pode ser aquilo, né? Pode ser esse tipo de animal, pode ser um coati, pode ser um porco do mato, qualquer animal silvestre que possa ter contato com o animal. Então, um macaco, às vezes ser mordido por esse tipo de animal, ou um cão e um gato também, que você não conhece, o ideal é você correr, lavar, a princípio ser ferimento, né? Com água e sabão, porque o próprio sabão ele já mata bastante o vírus. E correr para um posto de saúde, porque você precisa notificar que você teve esse acidente com o animal. E daí, logicamente, que a vigilância já vai ter o procedimento, né, de saúde ali, já vai ter o procedimento de como atuar. Que normalmente vai entrar com soro ali, né? E com a vacinação
1: Pra gente confirmar ali o caso. Mas o ser humano, ele faz igual ao animal?
0: Não,
1: ele,
0: mesmo não confirmando
1: o caso. Mesmo confirmando, só tendo um acidente, o ideal é fazer.
0: Porque a gente não vai... Saber. Às vezes o animal, ele tá... É um animal silvestre, não vai saber. Agora, se é um cão, normalmente o que acontece? Se ele tá com essa alteração comportamental, coisa assim, não se conhece o animal, às vezes o animal de rua, coisa assim, o ideal é ter... deixar aquele animal em observação. Prender ele e deixar em observação para ver se ele vai apresentar os sintomas. Mas daí, normalmente, a saúde não vai ficar esperando para ver se o animal tem raiva ou não. Ela já age para evitar, porque
1: Mas no ser humano, só de você visualizar e você ver algumas situações no animal, você vê que é a raiva. No ser humano é a mesma coisa? Espuma, também é o mesmo sistema, ele quase parece... O ser humano também?
0: É bem complicado. É uma situação que eles chamam assim, né, de... convulsão, espasmo muscular, né? Sensibilidade muito à luz ou ruído, qualquer coisa assim, sabe? Fica mais em... dá uma hiperexcitabilidade. A pessoa fica muito... E a hidrofobia, né, que eles falam, né? Como tem muita contração muscular e afeta nervo facial, essas coisas, os músculos da mastigação, deglutição, a pessoa tem a dificuldade de engolir. Por isso que falam que é hidrofobia, né? Sempre chamam a raiva de hidrofobia, né? Desde cedo. Porque é o medo da água. Então, a pessoa ela vai tomar... Não é que ela tem ela não consegue deglutir. Então, a hora que só o movimento que ela faz para levar a água... A boca, louco, né? Ela já dá um espasmo e ela não consegue engolir, sabe? Então, É bem triste,
1: ver
0: é
1: a
0: bem
1: pessoa... triste.
0: Se colocar no YouTube aí raiva humana, assim, provavelmente deve ter algum vídeo, né?
1: A questão dos animais, o cão e o gato, por isso que é bom manter essa questão de vacinação também, né?
0: Por isso que é importantíssimo o produtor e qualquer pessoa que tem
1: um cidade que está aqui nos ouvindo também,
0: manter a guarda responsável que a gente chama. O que, que é? É deixar o animal, né, logicamente, ter a guarda, né? Não deixar portão aberto, as coisas, deixar o animal em contato com
1: outros.
0: Com outros animais, com rua, coisa assim, né? Solto, deixar solto, né? Para depois voltar para casa, coisa assim, né? E é extremamente importante. Logicamente, também tem a parte da castração, né? Uhum. Evitar que o cachorro fique aí à rua, né? Dando cria e tal. Então, ficam esses animais aí a Deus dará, né? Então, muito mais vulneráveis. Então, outra coisa que é bem importante são os morcegos. Os morcegos que transmitem a raiva para esses animais, os animais de produção, é o morcego hematófago, que suga sangue. A gente não pode confundir com os outros morcegos.
1: Aquele que das frutinhas.
0: Que come fruta, que come inseto. Esses são outros morcegos. Só que qual que é o problema? Se porventura esses morcegos, que não são os vampiros, eles estiverem alojados no mesmo local que os morcegos hematófagos, os que sugam sangue, eles podem entrar em conflito. Então, eles brigam. E esse morcego hematófago que tá com o vírus da raiva, ele pode vai morder e pode transmitir o morcego para esse morcego.
1: É a doença,
0: morcego,
1: né? A raiva
0: para esse morcego que só come fruta, come inseto. Aí o que acontece? Esse morcego, ele fica errático, que a gente fala. Ele começa a ter uma alteração comportamental, assim como os outros bovinos, qualquer animal cometido por raiva. Então, qual que é o hábito do morcego hematófago? De qualquer morcego? É o hábito noturno, né? Eles não, se não vê morcego de dia.
1: Só...
0: Logo, se você vira um morcego de dia, voando, errático, comportamento, caído no chão, problema, né? Cuidado demais, não entrar em contato, e aí que é o problema. Às vezes um cão, um gato entrar em contato, né?
1: Curioso,
0: e daí esse morcego morde, entra em contato com a saliva, esse animal come, coisa assim. E daí o morcego, ou o cachorro, ou o gato pode ser infectado pelo vírus e contrair a doença. Ou até mesmo uma criança, um ser humano,
1: sim,
0: né?
1: Sim.
0: Deus livre,
1: vai pegar contato, né?
2: Jair. Bom, nesse caso, nós sabemos que hoje a nossa região aqui era, né, a segunda maior bacia leiteira do Paraná. Então, nós éramos muito fortes na produção leiteira. E hoje, alguns trabalham também com gado de corte. Caso for confirmado em uma propriedade, por exemplo, uma propriedade leiteira. Ali, a família vive do leite, né? Era uma opção, mas depois, né, a atividade principal. É barrado ali aquela a parte do leite?
0: Não.
2: Nem da ordenha, nem da comercialização, nada?
0: Não.
2: Não prejudica isso?
0: Não tem interdição nenhuma. Não tem restrição nenhuma quanto a isso. Né? Até
2: por ser... somente aquele animal?
0: É, aquele animal, o que acontece? Quando o animal, é importante se dizer que quando o animal apresenta esses sinais de compatíveis, né? Neurológicos, compatíveis com a raiva, né? Eu vou dar uns exemplos aqui, só para não ficar tão... Né, o que acontece? O animal se isola, ele começa a ficar apático, ele perde o apetite, né? Ele tem movimentos desordenados de cabeça, começa a mexer a cabeça assim, descontroladamente, dificuldade para engolir, né? Salivação em excesso, né? Então ele baba demais, incoordenação motora, então ele vai andar e cambaleia, ele tem espasmos musculares, daí começa a cair ter essas quedas dos membros. Então, chega uma hora que ele cai e não consegue levantar mais e ele fica com aqueles movimentos de pedalagem, sabe?
1: Sim, sim.
0: Fica tentando
1: levantar
0: e não consegue. E daí, normalmente, vem a óbito. Então, qual que é o que a gente espera do produtor? Que ele saiba esses sinais, tá? E se começar a aparecer animais com sinais de mordedura de morcegos, notificar a DAPAR, porque das ações da DAPAR é procurar saber onde tem abrigos desses animais, né, desses morcegos, para que a DAPAR faça controle. Então, a DAPAR faz três tipos, faz ações quando tem suspeita de raiva, que é notificar o produtor para fazer essa vacinação, né, e fazer o reforço vacinal, controlar também, se o animal aparece com esses sinais nervosos, com os sinais de mordedura também, passar pasta vampiricida, que a gente fala, é uma pasta que ela passa em volta da ferida no entardecer ali, né? Pega esse animal que está sendo espoliado, passa, né? a pasta em torno ali da ferida, em torno, não dentro. Por quê? Porque o morcego, ele costuma vir no mesmo animal. Então ele chega, já está aquela ferida, ele só dá um pique, ele abre ela de novo e ele começa a lamber o sangue na mesma ferida.
1: Então não é uma única vez, eu achei que era só uma vez que ele via ali, igual vampiro, só uma vez ali, boa, não, ele volta outra vez?
0: Volta. Ele, porque
1: no mesmo
0: ele
1: animal?
0: No mesmo animal. Ele tem uma, como ele tem aquela oferta de alimento, né, com o sangue, uhum, a tendência é ele voltar para aquele...
1: Mas é a urina, o xiu, alguma coisa que ele solta ali naquele animal para saber que é aquele animal mesmo?
0: O próprio... Normalmente ele vai identificar normalmente pela mordedura, pelo, ele reconhece o animal, né?
2: Pelo sinal que ele deixa. Pelo
0: sinal, ele vem e ele já tem, porque normalmente o que acontece? Ele vai no animal que é mais tranquilo. Né? Ele começa, ele entra naquele animal ali, um animal que não é tão sanguíneo, que a gente fala, tão agressivo. É. Então ele não vai ficar procurando. Ele normalmente ele já vai naquele e fica.
2: Mas após o ataque, ele, por exemplo, ele acabou, né, mordendo ali um animal, né, uma vaca, por exemplo. Com quantos dias que ela vai chegar aquele momento de cair, de já
0: isso é o mais drástico? Isso é variável. Né? Isso é bem variável, mas normalmente ali.
2: Leva muito tempo ou não?
0: Normalmente vai ser em média ali 45 dias normalmente.
2: Pois é, mas até apresentar esse tempo, os
0: sinais.
2: Mas até esse tempo, daí o animal não tá muito em contato comendo, de repente mesmo no mesmo recipiente, com os outros.
0: Não, ele não vai transmitir, ele só vai, esse é o período de incubação que a gente fala, né? Até do vírus penetrar ali e começar a infectar o animal.
1: Neurológico.
0: O animal, daí ele vai fazendo um caminho, né, que a gente fala, né? Ele percorre daquela região dos nervos ali, que ele penetrou, ele vai percorrendo toda aquela região
2: dos
0: nervos até chegar no sistema nervoso. Depois que ele atinge o sistema nervoso central, né, aí ele começa a apresentar os sinais. Tá, e dentro de 3 a 10 dias, normalmente, o animal vai vir a óbito depois de apresentar os sinais. Então, esse período de incubação do morcego morder, ser infectado, até o animal começar a apresentar os sinais, é variável. Pode durar até 45 dias, ali, em média.
1: Os produtores, eles têm essa consciência, Murilo? Você que está chegando agora, ligando teu rádio, um bate-papo com o Murilo da Par, falando a respeito dos focos de raiva que foram encontrados aqui na região do Mato Rico, né? É Mato Rico, né? Mato Rico,
0: falou,
1: região do Mato Rico.
0: Focos no Mato Rico.
1: Dois focos.
2: Cândido Abreu, não.
1: Cândido Abreu,
0: já teve dois focos
1: também. Então, falando sobre esse assunto aqui na nossa programação, né, para você que está chegando agora. É para as pessoas, para o produtor que ele já tem consciência ou ainda existe aquele certo tabu. Aí eu não vou lá contar para o pessoal da Dapar que o meu animal está com esses... da forma que você falou ali, manifestando ali a raiva, eu não vou contar de medo que ele chegue aqui, o pessoal da Par chega aqui e me deixar mais mexer com os animais. Existe isso aí ou não?
0: Não
1: existe. Hoje não existe mais isso. Hoje o pessoal isso chega...
0: É claro. Na verdade, nunca, em relação à raiva, nunca teve esse tipo de situação, sabe?
1: Vou ter que pegar todos os animais ali?
0: Não. O produtor só tem que ficar vigilante, logicamente, e notificar o caso de haver outros animais. O que acontece? A partir do momento que ele tem essa suspeita, animal morre, a Dapar vai fazer a colheita do sistema nervoso para mandar para o laboratório, tá? Para verificar, confirmar se é raiva ou não, né? E daí, logicamente, que faz outros diagnósticos diferenciais para ver se não é a raiva, qual outra doença que acometeu o animal, para ver se descobre, uhum, né? Tem os diferenciais. E vai instruir o produtor, olha, aconteceu isso na propriedade, o animal morreu por conta disso, e o produtor fazer, né, as medidas preventivas ali, né?
1: Você já caiu alguma situação para vocês adaptar na situação, por exemplo, que... O meu gado foi picado ali pelo, né, mordido, né, na verdade, pelo morcego. E eu peguei esse boi e vendi pro Jairo. Eu preciso fazer a guia de a GTA lá, né, de transporte animal e tudo mais.
0: Isso.
1: Vou mandar lá pro Jairo. E daí o Jairo descobriu dali uns dias que esse animal tá passando mal lá, devido à raiva lá na propriedade dele. Qual que é a atitude? Daí, vai lá com a propriedade do Jairo, vai na minha, o que que é?
2: Onde está?
0: O ideal é isso aí. Vai primeiro na propriedade dele, porque vai ter que fazer né? Vai esperar. O ideal é, o que é importante também dizer, que assim, a partir do momento que o animal apresenta esses sinais nervosos, o produtor, ele tem que ficar só atento, né, quanto a isso, não manipular aquele, uhum, animal, notificar a gente, notificar da Par, e ficar atento em relação a isso. Ele não pode eutanasiar esse animal. Não pode matar esse animal.
1: Uhum.
0: Por quê? Porque a gente tem que esperar o animal morrer para ter a certeza de que a gente vai coletar mesmo e colher esse sistema nervoso e dar positivo. Né? Pra saber que isso é a raiva mesmo. Porque se você mata o animal antes, pode ser que o animal não tenha, o vírus não tenha chegado ainda no sistema nervoso central. Aí a gente vai colher esse material e ele vai dar um falso positivo, um falso negativo. Né? Então, assim, a gente. Na verdade, era raiva, a gente acha que não. Então, e o diagnóstico nos dá que não. Então, esse é um problema. Então, um produtor ele tem que sempre ficar vigilante e avisar a gente. Nesse caso, seria lá na propriedade
1: do Jairo.
0: Na propriedade do Jairo. Ok. Só que o Jairo, aí, por isso que é importante a notificação e ele fala, olha, eu comprei de outra propriedade, né, esse animal veio aqui. Por quê? Porque tem esse período que eu falei. Uhum. Que é um período de incubação, que ele pode demorar até 45 dias para ele começar a manifestar a doença. Uhum. Então, pode ser que lá na propriedade do Jairo ele começou a manifestar, mas ele foi mordido lá na outra propriedade. Uhum. Então, o problema é na outra propriedade. Então, a gente tem que pegar... O foco vai ser ali, uhum, logicamente, né? Só mas... que a da par investiga para ver da onde que veio. Se ele falou, ó, veio lá da outra propriedade, então a gente vai até lá para verificar se tem animais que estão sendo mordidos, onde que tem um possível abrigo. Uhum. Isso é importante, porque o produtor ele tem que... Às vezes o produtor sabe, olha, tem morcegos aqui que estão atacando meus animais. E eu tenho a suspeita de que seja... esteja vindo de tal caverna que tem na minha propriedade. Tem uma caverna, tem um oco de árvore, ou tem um bueiro, né? Ou tem uma furna lá, um buraco, num barranco, coisa assim, que às vezes pode estar... E daí, a Dapar sabendo de onde está vindo, a Dapar vai também lá fazer esse controle dos morcegos hematófagos.
2: Ainda pegando esse gancho do Marcão, que o Marcão falou da venda, né? Ele vendeu nesse tempo para minha propriedade e o momento que apresentou lá os sintomas mais apurado, ou seja, o estágio mais avançado foi na minha propriedade. Mas e se esse animal for abatido e for consumido a carne também nesse período? Acontece alguma coisa ou não?
0: Com o ser humano? É problema, porque não
2: né, Marcão? Pode.
0: Logicamente, porque é problema. Porque se o animal... Só como eu falei, só o caso de suspeita. Às vezes pode até não ser positivo. Qualquer manipulação desse animal com suspeita de raiva é extremamente perigoso. Né? Então, pensar que a pessoa foi lá, às vezes abate para consumo, né? Abateu na propriedade mesmo, como a gente fala.
2: Que é meio que normal.
0: Manipulou na tudo aquele animal, manipulou, entrou em contato com aquela carcaça, né? Esfolou o animal, tudo, cortou, né?
2: Contato com sangue, contato tudo mais.
0: Contato com sangue, contato com. Né? Manipulou o animal ali com, às vezes, a mão nua, né? É extremamente, extremamente perigoso. Então, tem que. Por isso que, daí, em caso de suspeita, a gente vai até a propriedade. Fala o produtor, é positivo, e qualquer pessoa que teve contato com aquele animal, ela tem que recorrer ao posto de saúde para...
2: Nessa inspeção que é feito da carne, constatado isso? Não, ela
1: apareceu? Somente na coleta do neurônio lá, do sistema nervoso do animal.
0: Sistema nervoso
1: central. Então na carne não consegue constatar.
0: Ah, não, mas daí é muito difícil esse tipo de situação, né? Digamos assim.
1: O pessoal pergunta aí pro Bruno, bom dia. Pro Murilo. Pergunta pro Murilo aí, se o animal foi confirmado com a raiva, os demais animais da propriedade, eles são vacinados ou são abatidos? Então a informação que tem é o que você tá falando, é vacinados.
0: Não, são vacinados, jamais são abatidos.
1: Tá, abatidos.
0: Eles são... Aquele animal que é suspeito, ele vai ter que esperar...
2: Nem o animal...
1: Nem o animal que tá com raiva não pode abater.
0: Não.
1: O negócio falou, não pode abater também aquele animal.
0: Não pode abater, digamos, ele vai ter que... Se ele tem a sintomatologia nervosa ali, que é suspeita de raiva, a gente deixa aquele animal morrer pra da par poder fazer a confirmação do que levou aquele animal a óbito, né? Apresentar aqueles sinais. Mas os demais animais, não, só fica em vigilância e tal, se outro aparecer, deixa ele morrer pra fazer... Daí não tem interdição, não tem problema nenhum.
1: Nesse meio tempo, só para fechar esse bate-papo, já tô quase fechando aqui, ô Murilo, a vacina em si, ela só protege antes da mordida do morcego. Se o proprietário, ela viu que o animal tem ali essa mordida no couro, vamos dizer assim, ali, no boi ali, ou no mamífero que seja, ele pode, a partir do momento que ele vê que ele picou, ele já pode ir lá aplicar também uma vacina ali ou não?
0: Às vezes é o seguinte, a gente tem que entender que nem sempre quando o morcego ele ataca o ovino, ele pode estar com o vírus da raiva.
1: Uhum.
0: Né? Então ele pode atacar ali... mas não transmitiu o vírus pro... Então, se o animal não tiver vacinado, ele pode ser atacado. Se o morcego não está infectado, ele não vai transmitir. Ok. Né? E nesse caso, se o morcego tiver com o vírus e às vezes o animal está com uma vacina só de raiva, ele não está com aquele reforço, ele pode, às vezes, a carga viral que o morcego vai passar, transmitir, né? Infectar o bovino, ela é uma carga alta o suficiente para que os anticorpos não consigam combater. Então, o animal pode vir apresentar os sinais, às vezes mais brandos, mas pode vir a morrer de raiva.
1: Basicamente, é igual ao ser humano. Vamos dizer assim, se o ser humano tem dois reforços, você tomou uma vacina só aí, pegar um vírus aí e não tem a segunda dose, é isso que você está falando também.
0: Então, assim, não tem, não vou contar com a sorte. Tá aparecendo aqui animal mordido na minha propriedade. Então, a hora que cair um animal, tiver suspeito, eu vou aplicar a vacina. Não. Se você está verificando a situação, já entra com a pasta vampiricida lá para passar, porque esse morcego, a pasta vampiricida, por que que é? O morcego, ele vai vir nesse mesmo animal, né? A gente até, voltando ao assunto, que a gente foi para outro caminho, a hora que o morcego chega para espoliar esse animal de novo, abrir a ferida, ele vai se lambuzar com essa pasta que você passou. Por isso que tem que passar no final da tarde
1: do entardecer.
0: Leva pro abrigo, ele tá lambuzado. E os morcegos, eles têm esse hábito de se lamber. Então, se um morcego ali, eles acabam... Um morcego que tá...
1: Com a pasta,
0: ele acaba matando até 20 morcegos no prazo aí de uma semana. Então, você faz o controle do morcego. Então, quando que eu paro de passar a pasta? Quando eu verifico que a ferida tá cicatrizando.
1: Que interessante, muito interessante, um assunto bastante interessante.
0: Então, esses dois tipos de controle. Você faz a vacina
1: E depois...
0: não esquecer do reforço vacinal, e daí todo ano você vacina, tá? Todo ano em área de risco, que é de risco mesmo, ideal vacinar duas vezes no ano, tá? E faz o controle dos morcegos aí também.
1: O pessoal perguntou, pergunta pro Murilo a questão do gato e o cachorro. Eu tenho que levar para vacinar aqui em clínica especializada, ou acho que vai no município também, acho que o município também fornece, já tem os períodos, né?
0: Eu não sei como que tá, como que é a situação aqui em Pitanga. Se a própria vigilância, a própria prefeitura oferece essa
1: vacina. Vacina.
0: Eu acredito que não. Né? Normalmente acho que tem os
1: as clínicas.
0: As campanhas de castração, mas, assim, mas normalmente é particular mesmo. Leva o animal à clínica e faz a
1: procede a vacinação. E o cachorro, o gato é duas doses também, mesma coisa que um animal grande, certo? Porte grande.
0: Isso.
1: Mesma coisa.
0: É isso.
1: Mesma coisa. Legal. Pra fechar esse bate-papo, tua mensagem final, então, pra aqueles que estão ouvindo e também para as propriedades, o pessoal que tá aí, né, com receio agora do medo do ataque desses morcegos aí. Pra fechar então, aqui.
0: Só vou dar a localização aqui das propriedades que desse segundo foco, que acometeu a que é dentro desse cerco de 10 quilômetros. Então, tem localidades envolvidas aqui de Pitanga e de Santa Maria do Oeste. Então, na região do Mato Rico, pegou as localidades de Água Bonita, Colônia, Palmital 42, Jacutinga, Cantu, Rio da Anta, Água Doce, Rio Perdido, Pinhalzinho, Colônia Cantu, Rio Pintado e Juquiri. Tá? Em Pitanga aqui, pegou a localidade Pinhalzinho, Salto Grande, Barra Bonita, Rio Fartura, Rio do Peixe. E Santa Maria do Oeste, Rio da Prata. Tá. Então, para encerrar, eu só gostaria de deixar as seguintes ações. Normalmente, quando a gente faz a gente faz essas ações no cerco. No cerco, né? A gente vai até as propriedades.
2: No raio, que fala.
0: No raio, né, de 10 quilômetros. A gente vai em todas as propriedades e orienta o produtor a ficar atento quanto a isso. Então a gente entrega um documento para eles, um instrutivo, que tem as seguintes informações: vacinar contra a raiva todos os mamíferos, tá, da propriedade a partir dos 3 meses de idade. Então, bovinos, búfalos, ovinos, caprinos, suínos, cães e gatos. E fazer o reforço vacinal entre 21 e 30 dias após a primeira dose. Tá? E daí, anualmente, vacina também. Todo ano vacina. Comunicar a DAPAR caso surjam animais com alteração comportamental, sinal nervoso, tais como andar cambaleante, queda dos membros traseiros, babeira, né, salivação intensa, tremores, hiperexcitabilidade, isolamento do rebanho. Comunicar a DAPAR quando os animais apresentarem sinais de ataques de morcegos vampiros, né, os hematófagos. Atenção a manchas de sangue escorridos na tábua do pescoço e na base da cauda. Tá? Normalmente os sinais apresentam aí. No final da tarde, utilizando luvas de proteção, passar pasta vampiricida ao redor da ferida, provocada pelo morcego vampiro. Continuar o tratamento até que a ferida cicatrize. Né? Atenção aqui, lê a bula, né? Porque ela é uma pasta que ela é... Ela contém um princípio ativo que é a varfarina, que é anticoagulante. Então, o produtor não pode passar com a mão limpa.
1: Tem que ser tudo equipamento. Então,
0: passar com o auxílio ali de alguma uma paleta, alguma coisa, em volta da ferida e usar a luva, né? É, comunicar da par locais da região que possam servir de abrigo para morcegos. Tá? Cavernas, furnas, ocos de árvores, bueiros, casas abandonadas. E por fim, né, que fica aqui, que é o mais importante, porque é uma zoonose, né, uma doença fatal. Não entrar em contato com animais que apresentem alteração comportamental e sinais nervosos, principalmente morcegos caídos. Tá? Animais silvestres, qualquer mordedura, qualquer tipo de ataque, assim, acidente assim, com esse tipo de animal. Entrar em contato, lavar o local na hora com água e sabão e ir para o posto de saúde e notificar. Tá, que é extremamente importante isso aí.
2: Certo? Acredito que é isso. Nós deixamos de perguntar alguma coisa que seja importante para esse momento, né? Que a população está lá nos ouvindo, principalmente aqueles que têm seu rebanho leiteiro, de corte, enfim, que seja importante, que nós deixamos de perguntar, pode ficar à vontade para a gente encerrar nossa entrevista de hoje.
0: Olha, primeiramente eu quero agradecer demais aqui a oportunidade da rádio, né? A gente sabe do alcance das rádios para os produtores. E a gente sabe que o produtor também está sempre na lida ali, né? Então, normalmente não tem... Coloca o radinho lá e está fazendo a lida dele e tá
2: escutando, ouvindo.
0: Né? Está ouvindo. Então, é extremamente importante esse tipo de informação, de instrução que chega ao produtor rural e a gente sabe do alcance das rádios. Então, fica aqui o meu agradecimento, né? Eu acredito que tem que ser falado... acho que já foi falado, extremamente importante o fato da raiva ser uma zoonose, ser fatal. Então, todos os cuidados, notificar, né, a DAPAR, caso de suspeitos, e ajudar a gente também, né, em notificar também, às vezes, abrigos, coisas assim, porque a gente pode fazer esse controle dos morcegos aí, evitando que aconteçam mais focos. Então, a gente controla os morcegos aí, evita que esses animais possam aí estar atacando os animais de produção.
2: Nós agradecemos sua entrevista, teu tempo disponibilizado aqui para a nossa equipe, um bom retorno, um bom trabalho, um abraço para toda a equipe, com certeza estamos ouvindo.
0: Eu que agradeço.
2: Agora são 9:05, nós vamos aqui para o nosso intervalo comercial e nós voltamos já aqui na 102 com o programa Manhã Livre.
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0: Agora são 9:11 da manhã, nós voltamos aqui com o programa Manhã Livre da 102 FM. 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
1: O Jornal Banda B, Jairo, trouxe uma matéria relacionada à pesquisa da Quest, né? Foi divulgada ontem, dia 2, que mostra uma aproximação numérica entre o senador Flávio Bolsonaro do PL, né? E também o presidente Lula do PT em um cenário de segundo turno. Então, em um dos cenários estimulados para o segundo turno, em que os eleitores recebem informações sobre os candidatos em disputa, o presidente Lula pontua 42% de intenções de votos, já o Flávio Bolsonaro alcança 41%, com a margem de erro da pesquisa, com uma margem ali, é de 2 pontos percentuais para mais ou para menos. Então, essa diferença coloca eles em um empate técnico. A comparação com a pesquisa anterior da Quest, que foi divulgada lá no dia 14 de agosto, mostra movimentações dentro da margem de erro. Na ocasião, Lula registrava 43% das intenções de votos contra 40% do Flávio Bolsonaro. No cenário de segundo turno, na pesquisa Quest, além de Flávio Bolsonaro e Lula, então um confronto então, entre os dois, ali Lula e Flávio Bolsonaro, da pesquisa Quest, explorou outros cenários também estimulados para o segundo turno, nos quais Lula aparece com vantagens maiores. Essas simulações colocam o presidente à frente em outros potenciais concorrentes, com diferenças que superam a margem de erro. Por exemplo, vamos trazer aqui, né, o que a Quest colocou: Lula versus o Ronaldo Caiado. Então, neste cenário, o Lula registra 42% dos votos e o Caiado obtém ali 37% dos votos. Aí, o Lula versus Augusto Cury, o Augusto Cury que é do Avante, e o Lula do PT, então o Lula marca 40% das intenções de voto e Augusto Cury aparece com 34%. Lula versus o Renan Santos. Lula alcança ali 43% das intenções de voto e o Renan Santos pontua 36%. Lula versus Romeu Zema. Lula com 44%, né, das intenções de voto e o Romeu Zema com 33% de voto. Então, a pesquisa também avaliou a preferência estimulada dos eleitores no primeiro turno na disputa eleitoral e nela a tendência de uma possível disputa em segundo turno entre Lula e o Flávio Bolsonaro. Ela se mantém isso aí, ecoando, claro, os levantamentos anteriores. Contudo, uma novidade neste recorte dessa pesquisa é o desempenho do candidato também Augusto Cury, que pela primeira vez atinge 2 dígitos de intenção de votos. A ascensão do Augusto Cury segue uma tendência já apontada aí por outros institutos de pesquisa, confirmando agora pela Quest também. Em 14 de agosto, o Cury registrava, né, Augusto Cury, apenas 2% de intenções de votos, mas no levantamento atual ele saltou para 10%. Esse aumento de 8% representa um ganho real de 4%, já descontados ali a margem de erro no estudo. Então, esses são dados da Quest, foi divulgado ontem essa metodologia. Então, a pesquisa, ela está registrada no Tribunal Superior Eleitoral sob o número BR07065-2026, pesquisa com nível de confiança 95%, uma margem de erro de 2 pontos percentuais ou para mais, né? Então, o estudo foi devidamente registrado junto ao TSE. Foi contratada pelo jornal O Globo e pela Rede Globo essa pesquisa. Levantamento ouviu 2.004 pessoas entre 16 anos ou mais. São os entrevistados entre o dia 30 de agosto ao dia 1º de setembro. Tá? Então, essa pesquisa aí foi divulgada pela Quest. Então, nesse momento, a Quest traz esses números. Lula e Flávio Bolsonaro aparecem tecnicamente empatados no segundo turno.
0: São 9:16 agora. 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
0: Agora são 9:18. Valeu, Diane. 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Agora são 9:19, nós voltamos já depois do nosso intervalo comercial.
1: Antes do intervalo comercial, Jair, só uma nota de falecimento aqui, né? Comunicamos com pesar também o falecimento do seu Pedro de Zilbate, né? É o pai do Vicente, né? Vicente Cavalo, o pessoal conhece. Então, o velório é realizado ali na Capela Mortuária, está sendo, né? Das 5 da manhã às 2h30.
0: Bairro Planalto.
1: Bairro Planalto, isso. Né? Então, o pessoal mandou pra gente, será sepultado lá no, na Barra Bonita. Então, fica aqui as nossas condolências lá, doutora Giovana, professora Lucélia, né? O Vicente, o Cavalo, né? Pelo falecimento do seu Pedro Zubate, pai deles aí. Então, receba as condolências toda a equipe 102 FM.
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15: 9:24.
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0: são 9h26 da manhã, reta final já do programa aqui, Marcão. Hoje passou rápido,
1: né? Passa, né? Passa. Só pega um áudio aqui, Jorge. Só nas,
0: vamos lá. O que é?
2: Bom dia, Marcão. Bom dia, Jairo. Tudo na paz aí? Tudo tranquilo? Vocês, por um acaso, têm dúvida que esse negócio do Xandão aí vai acabar em pizza, vai acabar em nada? Eu não tenho. Mas como diz o brasileiro, né? Esperança é a última que morre.
3: Oi, meu galã, abraço, obrigado pela participação na programação. É aquela pergunta que nós, será que o ministro Alexandre de Moraes já não teria mandado pra cadeia o Xandão por tudo isso que tá acontecendo? É a pergunta que fica no ar, né? Mas espero que não termine pizza. Esperança é a última que morre, né?
0: Desse jeito, Marcão, são 9h27 agora. 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Ô, Marcão, algo a mais?
3: Vou dar um abraço lá pro nosso amigo Rastelo, tá lá confirmando a audiência. Bom dia, minha amiga Luana também. Bom dia, Marcão, já.

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1: Agora são 9h32, passamos um pouquinho do nosso horário hoje e vamos finalizando, né, Marcão?
2: Vamos lá, fechando aqui a programação, agradecendo a todos pelo carinho, pela audiência. Sextou, né? Sexta-feira amanhã estaremos de volta. Sexta-feira já com um carinho de feriado prolongado. Segunda-feira, feriadão também. O pessoal vai pro desfile, né?
1: É, além da sexta-feira ser esperada, amanhã segunda, é a mais esperada ainda.
2: É, amanhã por causa da segunda-feira.
1: É, porque, né, amanhã trabalha muito, já fala assim, ó, eu vou pro serviço agora, já vai preparando as malas aí, porque, ó, cheguei no trabalho, vou pegar a estrada. Acontece muito, né?
2: Acontece, o pessoal vai passear, aproveitar o feriadão.
1: Com sabe certeza. Que o destino, o melhor de tudo isso é o momento que você tá viajando, né? Até chegar, né?
2: Isso.
1: Lá. Depois que chega, fala, ih, acabei chegando. Mas a viagem é bom, vai aproveitando. Para no posto de gasolina, passa um restaurante.
2: Isso,
1: passa,
2: é bom demais.
1: E vai curtindo a viagem.
2: Mas agradecendo, viu, gente? Que Deus abençoe grandemente a vida de vocês e obrigado pela audiência. Eu volto às 13 horas hoje no show do Marcão, né? Então daqui a pouquinho o Samuca vai chegando para comandar aí a

0: programação da 102. Aquele abraço, Deus abençoe a todos.
1: Um abraço a todos, voltamos amanhã, sexta-feira, a partir das 8 horas da manhã.
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iniciando nossa manhã de quinta-feira, Boteco dos Pia, bom dia! Bom dia, Pitanga! Muito bom dia a toda a região centro, estado, nosso Paranazão. Vamos iniciando por aqui nossa manhã de quinta-feira. Quase, quase já finalzão de semana. Se aproximando já aí o finalzão de semana. Hoje, dia 3 de setembro de 2026. Agora em Pitanga, exatamente 17 graus. Ensolarado, previsão para hoje 23 graus de calor, mínima de 12 e máxima de 23 graus. Vamos aproveitar o sol aí hoje, porque amanhã aí previsão de chuva até o finalzão de semana. É bom durar pouco, né? Previsão de sol hoje, nessa quinta-feira, previsão de 23 graus. Amanhã, sexta-feira, marca aí 5 milímetros de chuva. Sabadão, 32 milímetros de chuva. Domingo, sol entre nuvens. Segunda-feira, aí sol de novo aí pra toda a região. Vamos aproveitar essa quinta-feira, porque final de semana vem chuva, final de semana vem água. Foi assim. No site Cimepar aqui no programa dos Piados. Daqui a pouco também já vem chegando a cotação no mercado agrícola. Hoje tem sorteio aqui na programação, duas pulseiras do evento Low Piá. Seu amigo Thiago é gordinho, né? Trouxe pra nós aí duas pulseiras do evento Low Piá e você pode participar, começar a mandar sua mensagem, seu áudio aí. Vai interagir com a gente aqui no WhatsApp, 42 99008756, 42 99008756. Vamos chegando aqui de mensagem, áudio. Hoje é dia de pedir sua moda sertaneja aí, moda de boteco dos piados, nessa quinta-feira. Vamos junto até as 13 horas.

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1: 10:05.
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Quem nesse, né? Vamos fazer o seguinte, daqui a pouquinho tocar já o Zezé. Já tá na hora do partido do Zezé de Camargo, Bruno e Marrone aqui no programa do Piá. Hoje, Boteco, você pode participar. Hoje tem sorteio de duas pulseiras do evento Louco Piá que vai acontecer aí. Até o Thiago mandou pra mim aqui a arte aqui do evento. Então, vai estar acontecendo esse dia 6 de setembro, agora final de semana, faltando apenas 3 dias pro maior evento de carros. Carros com som automotivo, carros rebaixados, também as picapes, caminhonetes aí, que tem a área também aí de moagem, pessoal das caminhonetes, motos. Então, evento aí voltado pro ramo aí automotivo, dia 6 de setembro aqui no Guarani Clube de Campo. E a gente tem duas pulseiras para você estar participando, mandando sua mensagem, seu áudio, interagir com a gente aqui nessa quinta-feira, 10 horas, 14 minutos. 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
9: Gente, agora a gente vai fazer o medley. Vou fazer os sucessos. Muitos não sabem. O sucesso que a gente vai cantar agora foi todo o Paulinho que escreveu.
10: São músicas que fizeram parte da minha história. Curtam. Ao longo desses 22 anos de carreira, Fabiano.
9: A esquerda, Alan. 22 anos.
10: É que nós queremos imortalizar nesse trabalho. Nós estamos gravando com muito carinho aqui na cidade de Araucária. Todas essas canções que se falou, muitas delas foram mais tocadas nas rádios do sul do Brasil. São sucesso no bairão. Quero a participação de vocês, começando com essa aqui que todo mundo conhece assim.

0: 6:31, pessoal, participando aqui no WhatsApp, 42 99 00 8756. Quero mandar um abraço a Janete, lá na audiência. Alô, Janete, bom dia, Janete. Mandou um áudio aqui, fala, Janete.
1: Bom dia, Samuca, toca pra nós aí, Pagode de Brasília.
0: Pagode de Brasília, é bom, hein? Tem na... Bom, tem várias regravadas, né? Que eu tenho aqui no sistema do Jorge Matheus, se eu não me engano. Já vamos procurar aqui já, Janete. Aline, bom dia, Aline. Quero concorrer esse sorteio, valeu, Aline. Também o Leandro Rodrigues, bom dia, Leandro. A Juliana pedindo o Irmão da Lua, Amigo das Estrelas, meu amigo Anselmo. Alô, Anselmo. 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

a tocar uma música dessa ainda, o Matheus Dutra não participar ainda, né? 6 horas, agora 40 minutos, intervalo comercial, que agora, nesse período eleitoral, não dá pra deixar atrasar aqui muito. Já vamos no intervalo comercial, daqui a pouquinho a gente já retorna com mais moda sertaneja. Hoje, Boteco dos Piauí, vem participando, WhatsApp 42 99008756.

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0: direto com o Fabinho. Fabinho mandou áudio pra nós falando aí, fazendo São Miguel, serviço de terraplanagem, também havendo pressecados. Bom dia, bom dia, bom dia! Fábio Lara, como é que vai por aí?
1: 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Valeu, Samuca, tamo junto.
0: Valeu, Fabinho, tamo junto. Obrigado pela participação diretamente então aí do campo hoje, mandando áudio pra nós, serviço pré-secado, escavadeira hidráulica, trator, precisando de serviço aí de pré-secado, serviço com escavadeira hidráulica, trator de cera, caminhão caçamba, é Fazenda São Miguel. Felipe Cogueto marcando a escavadeira, Celso Cogueto, Fazenda São Miguel, 10:52.
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0: Fechando por aqui, então, a Pagoda em Brasília, nossa amiga Janete. 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
7: É, top do seu rádio. Daqui a pouco o áudio aí do Marcelo. Marcelo aí da Agrocampo. Também mandar um abraço aí ao Dieguinho, Divo, toda a equipe da Agrocampo. 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Grande abraço aí, Diva. Daqui a pouquinho, Marcelo aí ao vivo aqui no programa dos PA.

0: de aniversariante hoje, a Degres, então, Neia. A Ine, de aniversário, então, desejar já um feliz aniversário pra ela. Deus abençoe muitos anos de vida, alegria, saúde. 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
0: 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Eu, né? Então, feliz aniversário, Jaine. Tentando mais um ano de vida, alô, Jaine.

pra ser Marcel, tá na hora, né? O maior jogador de bingo que tem, né? Maior jogador de bingo que tem na região, seu amigo Marcelo. Grande abraço aí, Marcelo. Tamo junto, obrigado pela audiência. Um abraço também já pro Paulo Lechim, pessoal de Santa Maria, Vila Rica. Padre Roberto também, jogador de truco, né, Marcelo?

0: Samuquinha. Bom dia, Balto. Beleza? Tudo tranquilo, amoroso por cá? Diretamente do Mane Arriba, Paraná, Brasil. Tamo aí, ligado e sintonizado na melhor com os melhores. Pose, pose, Samuquinha. Coloca uma bem bagual pra nós aí. Tamo na linda da braçuda, pose. Manda um abraço pros operadores. Os braços de ferro, braço de aço aí, tudo que é de bom. Se tiver sorteio, põe nosso nome na cambuca, vai que hoje é nosso dia de sorte, né, Samuquinha?
1: Vai que dá
0: pose,
1: certo.
0: Pose, aquele abraço, tudo de bom, tudo meu de querido. Bom.
1: Valeu, Moroso.
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0: dia, tudo certo? Toca uma musicona aí dos três Chiru pra nós que estamos na escuta. Um abraço.
1: Um abraço, tudo bom, Genésio? Tudo bom, obrigado pela audiência. Vamos colocar já. É, já tô com as modinhas, né? Hoje, boteco. Vamos caprichar nessas modas aqui já. Fala, Rubens, bom dia!
2: Fala, Samuca, bom dia, Rubens, por cá.
1: Fala, Rubens.
2: Tamo aí, Samuca, embicando a nave sentido Marialva.
1: Tamo
2: levando a amarelinha de carona aí, Samu. Nolozão pra nós aí. Se puder, toca aí a Verônica.
1: Ah,
2: lá, nós. Quinta com carne, sexta aí. Vamos que vamos, Samuca.
1: Verônica, pra mim.
2: Faz tudo de bom.
1: Verônica, pra mim, ó. Pra mim é uma das melhores modas que já lançou do Santo Fósforo, foi a da Verônica, né? Não tem pra bater essa moda aqui, ó. É, ela tem um videozinho no começo aqui.
3: Deixa comigo, rapaz.
1: Tem que passar esse videozinho aqui, ó.

0: Mônica Santo Fora aqui no programa dos Pialam, diretamente aí com o Marcelo, trazendo aí novidades. E é claro, também tem convite especial aí, que eu já vou trazendo aí. Vai ter um café, vai ter um bate-papo aí com os produtores rurais diretamente da Agrocampo e Agrocampo Máquinas. Fala, Marcelo, bom dia, bom dia.
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0: Valeu, tudo de bom, valeu, Marcelo, grande abraço. 11 horas 33 minutos agora. Alô, Lucinei Antunes, obrigado pela audiência. Madalena Leal, bom dia, Madalena. Também Eliezer Penteado, também já confirmando a participação por aqui. Vamos ver quem mais aqui. Valdiné Martins, bom dia. Valmir também, bom dia, Valmir.
2: Alô, Marinho Magalhães.
0: Confirmando a audiência. Estamos aqui na Pitanga, trabalhando hoje. É o Madruga aqui dos Piadobri. Alô, Madruga.

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0: Montchonet, saudade, Pedro Sanches e Thiago, quinta-feira, Boteco dos Pia, 15 minutos para as 12 horas. Alô, dona Silvana, bom dia.
1: Bom dia, Samuca. Carlos aqui do Rufeio, Santa Maria do Oeste. Estamos trabalhando aqui e o radinho tá pendurado ali. Estamos ouvindo a melhor da região do Brasil. Amarelinha. Beleza? Beleza. Programa do Samuca.
0: Um abraço aí, Luiz. Santa Maria do Oeste na audiência. Vem Piazada de lá e mexendo com as canaletas aqui na obra de lá e sentindo Limeira. Escutando a 102. Giovana, alô Giovanni!
2: O dia inteiro!
0: Pessoal aí da Delay! Caçou. Equipe Delay Mineradora não para, né?
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0: de Piazara sempre na sintonia, levando nós de carona aí, 24 horas por dia no serviço aí. Um abraço aí, Piazara! 15 minutos para as 12 horas agora! 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

0: meia hora aqui falando meu fone desligado, é bom ou não?
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0: Bom ou não?
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0: Fala aí, que é show, Iggy. Tava tirando sarro aqui, que eu acordei já, né? Que tô falando pro microfone desligado, né? De novo, Alex. O que é show? Já o dia que tava aqui, tava.
1: Achei que era só ontem.
0: Viu? Ontem, viu? Como é que pode, né? Ah, esse negócio aqui, a gente trabalha com a mesa aqui, ela é... O toque na tela, né?
1: Digital, fala? Né? Toque screen. Ah, eita, é moderno, né? O negócio, né?
0: Mas daí a gente é louco de boa, a gente é perto aqui nos botões aqui, a gente não sabe nada. E depois daí fala com o fone desligado, fala com, às vezes com a música no fundo.
1: Vamos ter que achar um técnico pra você trabalhar, né? Não vai ter outro jeito.
0: Um sonoplasta, né? Imagina.
1: Alô, Fabinho, vem ajudar o Pia aqui.
0: Viu? Acontece, né, Henrique? Um abraço aí, Sassá Uniformes, a equipe Sassá Uniformes.
1: Chora! Corneteiro não falta, né?
0: Não falta, né? Dá mais a piazada do Sassá ali?
1: Rapaz, minha nossa. Abraço pra toda a equipe lá.
0: Vai mil coisa boa aqui, né? Na hora que a gente erra, parece que vem todo mundo falar da gente, né?
1: Corneteiro de plantão, né?
0: Corneteiro de plantão, que chama, né?
1: Mas é normal, né?
0: Eu achava que já tinha o grupo de hater lá da Tecnos, lá o Gilmar e o Gabriel, né? Que a gente fala errado, que os homens já mandam. Já.
1: Eles escutam só pra tirar sarro, não é porque eles gostam do programa.
0: Não, não é porque as músicas é boa, que a programação é bom, não. É pra tirar sarro mesmo, né?
1: Eita, nós.
2: É tempo perdido.
0: 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E já vamos com o Alecão já direto aqui, Alex, já antes do horário eleitoral, que já vem chegando aí o horário eleitoral. 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
0: Isso aí, valeu, Alex. Grande abraço, obrigado pela participação. E também a gente já vai direto aí com o nosso horário eleitoral obrigatório. Valeu, Alecão.
1: Valeu, grande abraço e um excelente final de semana pra você ligado aí na 102 FM.
0: E daqui a pouquinho eu já volto, né? Meio dia e meia estaremos de volta com a programação normal. Agora já chegando aí o horário eleitoral obrigatório. E

0: 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Agora, meio-dia e pouco, horário de Brasília, muita gente no carro, no busão nos ouvindo. 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

pessoas gostam de fazer o agudo para depois botar nas redes sociais, né? Vamos fazer? Eu acho que vai ser o maior coral da galopeira de todos os tempos. É muito fácil, vou contar até três, mas antes eu queria que vocês ligassem os celulares, por favor, no modo filmar e direcionados para vocês, né? Porque agora os artistas, logicamente, são vocês. Daí eu conto até três, vocês enchem bem os pulmões, né? E soltem a voz. Um pouquinho mais de luz na plateia, por favor.

Agora daqui a pouquinho já tem sorteio. Evento Low Pia, que vai acontecer nesse dia 6 de setembro, é finalzão de semana. Daqui a pouquinho tem sorteio de duas pulseiras. Aqui no programa dos Piares, esse boteco dos Piares, essa quinta-feira. Amanhã o pau quebra aqui na rádio, né? Amanhã é sexta-feira. Sexta-feira é dia de 5 quilos de costela do Mercado União. Amanhã é dia de sorteio também de Pix da JR Rolamento. Acompanha a nossa programação aí que... Show de bola, né? Show de prêmios. A rádio que mais dá prêmios é nós. E amanhã o churrasco é por nossa conta.

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1: Olá, hora de ir embora já, 12:52. Calorzão fazendo final de semana se aproximando e sabe quem vai te oferecer aquele show de qualidade pro seu evento. Pra sua festa aí, também aí que vai servir agora festival da carne que vai ter, né? Do churrasco aqui em Pitanga, né? Ali na Araucária. Servindo aí, enfim, as festas de igreja, festa de comunidade. Servindo as melhores festas aí, lógico, também pode fazer parte daquele seu churrasquinho final de semana, pode fazer parte daquele evento, sei o que vai fazer, aquele aniversário, enfim. É lógico, né? Pra subir distribuidor, nosso amigo Fernando e o Rafael vão fazer a entrega de chopp aí, de chopp junto com toda a equipe aí pra Pitanga e região. Chopp tem que ser Denk, o Denk tem que ser pra subir distribuidora. É aqui na subida do Guarani Clube de Campo. Vamos embora, vamos agradecer a todos aí pela audiência e vamos lá pro sorteio, né? Final do telefone 5469, nosso amigo Leandro Rodrigues participou com nós, era 10:17 da manhã. Bom dia, pesada, coloque meu nome no sorteio dessas pulseiras da entrada do evento do Loupiá. Mandou pra gente aqui, era 10:17, Leandro Rodrigues, final do telefone 5469. É só passar aqui na rádio, pode passar aqui na rádio e retirar, tá? Vou deixar aqui já na recepção suas pulseiras e agradecer também a nossa parceria junto com o Thiago, toda a equipe aí do Loupiá que tá junto com a gente aí sempre aí, fazendo esse sorteio aí, divulgação do evento. Muito obrigado aí pela audiência e amanhã pau quebra aqui na rádio. Não se esqueça, amanhã é dia de costelão aqui. Amanhã é dia de Pix também de sorteio, então participa com nós que o seu churrasco é aqui, na sexta-feira com a JR Rolamentos e o Mercado União, trazendo aí 5 quilos de costela e mais Pix aqui pro povo, pro pessoal, pra nossa audiência. Então venha participando, manda sua mensagem amanhã, 9:30 da manhã, já quero o áudio aqui, tá? Obrigado a todos, um beijo no coração de cada um e tchau, tchau!

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2: Já estou na área. E aí, galera? Como que vocês estão? Tudo beleza? Legal? Livre, leve, solto.

participação. Nesse exato momento, já liberando o WhatsApp pra você pedir música, indicar pra quem quiser. Hoje o programa é curtinho, tá? Vou precisar sair um pouquinho mais cedo hoje, então comece a mandar mensagem de texto e áudio já! Agora, pra dar tempo da sua participação e ir pro ar aí, tá legal? Sejam todos bem-vindos, hoje é quinta-feira, com aquele cheirinho já de final de semana se aproximando, feriado na segunda-feira, bom pro povo, né? Agora são 13 horas com 7 minutos, hoje quinta-feira, dia 3 de setembro. Que Papai do Céu, nosso Deus, te abençoe onde quer que você esteja acompanhando a nossa programação. E a partir de agora, você é o meu convidado especial a ficar nesse humilde programa até as 3 horas. Hoje não, hoje é mais curtinho, né? Hoje é mais curto. Começando assim, ó. Sweet Dreams 13 e 7.

Começamos assim a nossa programação, às 13 horas com 16 minutos, 13 e 16. Excelente tarde pra você, tá bom, legal, tá aí curtindo a programação. Daqui a pouquinho as primeiras participações irão pro ar, aguardem aí, viu? Manda uma mensagem pra mim. Até às 15 horas, show do Marcão. Ou não, né? Hoje é mais curto, hoje é mais curtinho o programa.

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1: 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Vamos lá pra participação do ouvinte, lembrando que o nosso programa é mais curto hoje. Ô, Marcão, boa tarde, toca uma música pra nós aí. É, estamos ouvindo você na obra. Alô, meu amigo Osmarzinho, abraço, obrigado pelo carinho. Ô, Munhoz, gostei dessa figurinha, o pai tá online. Você não tem jeito, Munhoz. Abraço, Munhoz, obrigado pelo carinho, irmão, tamo junto.

0: Só as melhores pra você na melhor programação até a... até as 2h30 por aí, né? O Marcão vai por aqui com você na programação especial hoje, somente hoje, tá? 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
6: Eu tô aqui mesmo, senhoras e senhores. 13:41, 13:41. 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Vamos pro telefone, participação do ouvinte lá, aumenta o volume que é áudio. Vai lá, vai cá.
7: Boa tarde, Marcão, Janete aqui.
6: Fala, Janete.
7: Pra nós aí, Tina Turner, The Best.
6: The Best, Tina Turner, vamos lá, viajando no tempo aqui, ó.

0: Música Samba Ouvinte, Tina Turner, aqui nesse programa, 13h49, agora 13h49. Deixa eu conversar lá com o Claudemir agora aqui na programação. Claudemir, seja bem-vindo! Boa tarde, Claudemir!
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0: 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Ô Marcão, feriado o quê que segunda-feira? Ô Luana, 7 de setembro, Luana, feriadão de 7 de setembro, né, na segunda-feira, vai ter inclusive desfile, né, vai ter desfile também, a criançada, já estão se organizando aí pro desfile também de 7 de setembro, né, que nós teremos na segunda-feira, legal, né, bom pro povo.
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0: de volta, galerinha. Agora são 14 horas com 5 minutos. Manda um abraço lá pro meu amigo Leandro. Lá no canto, tá lá no Cantu, Leandro Belo. E daí, pessoal da construtora Empreiteira Belo. Abraço, Leandro. Obrigado pelo carinho. Excelente tarde pra vocês aí, tá bom? Ô, Marcão, manda pra nós aí. KLB, 10 palavras. Alô, Aline. Vou procurar, Aline. Vou procurar e já mando pra vocês. Ótima tarde, tá bom? 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Alô Ivone, alô Paulinha, alô Juliano, toda a equipe, abraço pra você, excelente tarde aí, tá bom? 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Obrigado pelo carinho da audiência, tá bom? 2h07, procura pra mim o som do KLB, o Kiko Leandro e o Bruno, por isso que é KLB, Kiko Leandro e Bruno, né? KLB a cada 10 palavras. Deixa eu ver se tem aqui no meu computador, por causa que é a música ascendente. Não tem aqui? Olha! Eu achei que nesse computador ia ter a música do KLB lá, a cada 10 palavras. Ah, cada 10 palavras vai ter, então só no outro computador lá, pessoal. Enquanto você, enquanto você vai procurando aí, deixa eu procurar lá, deixa eu trazer a participação, porque vou ter que ser mais cedo hoje no programa, deixa eu trazer a participação do Nelson lá. Nelson, fala comigo, boa tarde.
1: E aí, Marcão, boa tarde. Bora carregar o carrão, tamo aí ligado na amarelinha aí. Toque a música aí, Ana Júlia, aí pra nós ouvir aí. Beleza, Marcão? Tudo que é de bom.
0: Tudo que é de bom, Nelson. Abraço, meu amigo, obrigado pelo carinho da audiência, ótima tarde aí, tá bom? Tamo junto e misturado.

0: Azul, né? Tá com destino lá pra Mato Rico, né? E tá lá ouvindo a programação. Tiagão, um abraço pra você, Tiagão Pedra Azul, obrigado pelo carinho da audiência, tamo junto e misturado aí. 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Abraço pra você, Adriel. Que é? Amanhã... Ah, não, vou deixar pra contar amanhã no programa, então, Adriel. Abraço pra você aí, obrigado pelo carinho, viu, Adriel? Tá lá confirmando a audiência aqui na nossa programação. O Tiagão falou, Marcão, manda aí um bisonho, camaceto. Vou procurar aqui, vou procurar e já mando pra você aí. Já tá quase na hora da tchau. Fala, deixa eu ver aqui, meu amigo Zuza. Fala, Marcão, beleza? Aqui é o Zuza, toca pra nós o Copacabana Beach, Balança Brasil. Ô, Zuza, abraço o pessoal aí da borracharia do Zuza. Tão lá ouvindo a programação, tamo junto, irmão. Obrigado aí. Marcão, bom dia, boa tarde, manda aí um Renan Raí pra nós, alô, Luciá, abraço. Alô, Valdinei, abraço pra você também, ótima tarde, obrigado pelo carinho, confirmando, tá ligado com a gente no programa. Bom pro povo, é nóis.
1: 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Lançaram barretão.
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0: Alegria, 12h23. Agora deixa eu mandar um abraço pro meu amigo Alan Barba Branca. Deixa eu pegar o áudio do Alan, que é aqui. Tá lá na Pelê.
1: Presente, Marcão. Aê, Alan. Continua aqui, agarradinho no Pix.
0: Ei, meu amigo Alan, tá lá na HDL Estética Automotiva em busca do Pix. Abraço, meu amigo. Obrigado pelo carinho. Excelente tarde pra você. E tamo junto e misturado, beleza? Ô, Marcão, boa tarde aqui, Maria Miranda, peço música. Ô, Maria Miranda, quanto tempo, né? Fazia tempo que você não aparecia esse programa aqui, assim, eu pensei que você estava demarco o programa. Abraço, Maria Miranda. Marcão, manda a música pra nós aí na programação. Quero aparecer pra todos da família Miranda e quem estiver ouvindo a programação. Ô, minha amiga Maria Miranda, abraço pra você aí, tá bom? 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Vou fechando já a programação, né? Mas sempre tô ouvindo a Maria Miranda falando, sempre tô ouvindo. Bom, gente, eu preciso sair um pouquinho mais cedo hoje aqui na programação. Você fica com o próximo bloco agora, os pedidos musicais, atendendo já o que o pessoal pediu. O pessoal que pediu música não saiu, vai sair agora, tá? Agradeço a todos pelo carinho e pela audiência. Amanhã, no horário normal, nós voltamos aqui na programação, né? Amanhã, em horário normal, voltamos aqui na programação. A partir já das 8 horas da manhã no nosso Jornal da Manhã e às 13 horas no Show do Marcão. Quero agradecer a todos pelo carinho, pela audiência aí. Tamo junto, meu povo. Deus abençoe a todos. Valeu. Tchau, tchau.

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11: Confira agora a hora certa. 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
14: O chinês não sabia falar frango, daí ele pegou um ovo assim na mão e falou: viu? Me veja a mãe deste. Muito ruim essa, né? Ó, eu vou contar uma que eu contei às 5 horas da manhã e você que tava dormindo, você não escutou. A mulher falou assim: querido, você acha que eu estou gorda? Ele chegou no vidro e falou assim: não, você não está gorda. Mas, querido, fala a verdade. Você acha que eu estou gorda? Não, você não está gorda. Então fale aqui no meu outro vidinho agora. Ah, vou ter que dar a volta. Vamos lá, gente. Boa tarde para todo mundo. Começa nesse exato momento o programa do Botudo. Piadas de quinta, você tem uma piada para contar para o Botudo. Eu tenho cerveja para dar para você. Para a melhor piada, onde vai levar a caixa de cerveja? Quem contar a melhor piada da tarde ganha uma caixa de cerveja do Éder Veículos.

0: 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A melhor piada hoje, eu vou dar de presente uma caixa de cerveja lá do Éder Veículos. Alô, rapaziada, boa tarde para todo mundo aí. Quem contar a melhor piada hoje vai levar para casa uma caixa de cerveja. E não é sorteio. Contou a melhor piada hoje, eu sou o juiz. Então, conte a sua piada. O Lucas tá ouvindo o Botudo, o nosso amigo, o Queijinho também, a Pirada Campo Forte. Um abraço para vocês. Obrigado pela companhia. 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Alô, rapaziada, como é que tá todo mundo aí? Boa tarde pra vocês. 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
1: 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Inclusive, a Piazada que estão aí com o rádio ligado curtindo o Botudo nessa tarde, mandando mensagem pro Botudo, tem piadas aí pra gente, atenção, a melhor piada hoje vai levar uma caixa de cerveja. Vamos ver quem que vai ser o caboclo contador de piada que vai levar uma caixa de cerveja para casa, oferecimento lá dos nossos amigos do Éder Veículos. Um abraço para todo mundo e tem piada da galera? A melhor piada hoje leva a caixa de cerveja e não é sorteio. É a melhor piada da tarde, vamos ver.
2: Alô, meus, bom dia. Uma piada de quinta aqui de Orlando, Flórida, Estados Unidos. Três caras morreu e foi pro céu. Aí chegando lá, São Pedro recebeu eles e disse, ó, aqui é o paraíso, é onde vocês vão ficar eternamente. Ó, tudo bem. Aí São Pedro só disse uma coisa, vocês só não pisam nos patos. Mas muito pato, sabe? Aí um descuidou e pisou no pato. Aí São Pedro vem de lá com uma mulher mais feia, feia demais. E algemou junto com ele. Falou, você vai passar a eternidade com essa mulher. Aí São Pedro saiu, ficou só dois, né? Aí daqui a pouco um resbalou e caiu em cima do pato. Aí vem São Pedro de lá com a mulher mais lazarenta de feia, mais feia. E algemou com ele também e disse, você vai passar a eternidade com essa mulher.
1: Eternidade.
2: Aí ficou só um, né? Aí daqui a pouco vem São Pedro de lá com uma mulher mais linda. Pensa numa mulher bonita. Aí São Pedro disse, olha, você vai passar a eternidade com essa mulher. Aí São Pedro saiu e ficou só os dois ali. Aí ele olhou pra ela e disse, mas o que que eu fiz pra merecer uma princesa como você, uma mulher tão linda? Aí ela disse, você, eu não sei, mas eu pisei no pato.
1: Valeu, Bruno. Boa. Essa.

0: De quinta, acabou que chegou no bar, mas que bagunça que tá esse nosso Brasil, né, vó? O senhor me desculpe, mas aqui no nosso bar, né, não falamos de política. Acabou, ficou quieto, meio contrariado. Mas, o meu Flamengo, vó, o senhor me desculpe, mas aqui no nosso bar, né, não falamos de futebol aqui também. Acabou que fechou a cara, tomou mais um gole daquela cerveja. Falou assim, de sexo, vocês falam? Ah, não, de sexo, sim. Então vai tomar veneno do xota, rapaz. Programa do Botão e você também pode contar. Vamos saber quem vai se levar hoje a caixona de cerveja no concurso de piadas do Programa do Bronze. A melhor piada hoje, Botuda. A melhor piada vai ganhar uma caixa de cerveja. Teve a piada dos patos já do nosso amigo... Do nosso amigo Meurer. Vai lá.
1: 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Piada curta, mas com efeito. Uma magnitude. Duas mulheres começam a brigar por um assento do ônibus. Até que o motorista grita: o lugar é da mais fortuna! Aí, Bronze, foram as duas de pé.
0: Essa é boa, Batuda. 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Quem tá ouvindo o Botudo, meu amigo Beijo, tá escutando o Botudo pelo aplicativo, a Eva. Um TG preso pra você, Eva. A Eva.

0: Eia da Silva do Cascata, também ligada, curtindo o Botulho, Fabiano Andrade, na 102 FM, programa do bronze. A Gisele Franco tá lá ligada, tá curtindo, delegado. Alô, Gisele, boa tarde. A Cida, ô Cida, você ganhou um jogo de xícaras hoje pela manhã, lá daqui tudo presente, tá, Cida? Só passar na rádio aqui, horário comercial, pra você retirar. Tá bom, amigona? Tamo junto, vai. Fala comigo, Fabiano. Fala comigo, Fabiano. Direto de Juquitiba, São Paulo. É a nossa audiência dos caminhões. A Marli tá ligada, tá presa com o Botulho também. Tem piadas de quinta? A melhor piada vai levar uma caixa.
1: E às vezes que chegou na casa, falou: pai, tô sofrendo bullying na escola, pai. O que que tá acontecendo? Ah, meus coleguinhas tão falando que eu tenho a cara de bunda, pai. Ele: não, tio, você tem a cara bonita, cara maravilhosa. Não fique triste, só não faça a cara feia, senão vai dizer que vocês vão soltar um peido.

0: 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Uma vez o Piazinho falou assim: papai, perdi o dicionário. Falei assim: meu Deus, filho, daí? Fiquei sem palavras. Vamos lá, gurizada, quem mais tem uma piada pra contar pro Botudo? E, meu Deus, se você ganhar a cerveja, como é que nós vamos fazer com a tua cerveja, homem do céu? Dele, eu não consegui mandar pros Estados Unidos. Ô, meu Deus, daí? Pra quem que entregamos, caso você ganha aí, meu Deus? Fala com nós, Brasil!
1: Rapidinha, saúde. Uma tristeza muito forte pode realmente, entre aspas, quebrar o coração e até matar. Uma tristeza muito forte pode realmente afetar o coração. Em situações de estresse emocional intenso, o corpo libera hormônios que podem fazer o coração perder a força temporariamente. Essa condição é conhecida como síndrome do coração partido e pode causar dor no peito, falta de ar e sintomas parecidos com os de um infarto. Na maioria dos casos, a pessoa se recupera, mas em situações raras, podem acontecer complicações graves e até levar à morte.
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4: 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O cara falou, chegou no médico, falou, doutor, negócio é o seguinte, tô meio cabisbaixo porque eu tenho dupla personalidade. Ah, então senta aqui, vamos conversar nós quatro. Programa do Botura apresenta toda quinta-feira piadas de quinta e hoje concursos de piada. Quem vai ser o ouvinte que vai contar a melhor piada para o Botura? E você pode deixar o boa tarde aqui no WhatsApp da rádio para você concorrer também uma caixa de cerveja lá do Éder Veículos. Boa tarde, Botura. Quero ouvir uma música de Camargo Luciano. Valeu, quem tá na escuta é o Leonardo Perolino Goixinho. Um abraço. O Rastelo tá ligado, já viu um videozinho, já mandou pra cá. Alô, Rastelo, um abraço, tamo junto aí, ó. Obrigado pela companhia. A Luana, lá do Mercado Marcão, ligada com o Gino Botura, um abraço pra todo mundo. Desse eu vou até pra você concorrer cerveja no programa do Bronze. Trabalhando e ouvindo, a Andressa. Oi, Andressa, tudo de bom pra você? A Ana Bótico tá aqui, a Luci já mandou um oi pro Botura também. Alô, Luci, boa tarde, obrigado pela companhia, vamos lá.
5: Ô, Bronze, bom, bonito, corado e o cabelo ajuda? Tô aqui lhe ouvindo. Então, um abração para todos os meus alunos e meus ex-alunos.
4: Ó, professora.
5: Professora Cristina Andrade de Cerqueira.
4: Alô, professora Cristina, obrigado pela companhia, tudo de bom. Diz que homem bonito não precisa ter cabelo. Eu sou careca. Eu sou de que cabelo que foi feito pro homem feio. O Alan, você concorda comigo, sim ou não? Diz que homem bonito não é necessário ter cabelo.
6: Disse que tinha a família de canibal jantando. E daí o piazinho pegou e falou pra mãe dele, agora eu entendi, mãe. Agora eu entendi por que que você brigava tanto com o pai. O pai não ir na academia. Por que, meu filho, que você entendeu agora? Pois é. As pernas dele ficou 3 horas e meia na pressão e ainda tá dura. Acho que eu vou comer só as batatas.
4: Piadas de quinta no programa do Botudo. Você tem uma piada?

0: Tudo Piadas e Quinto, uma vez com o caboclo tava recebendo alta e o médico falou: o negócio é o seguinte, nada de mulheres, nada de uísque, nada de carro novo, nada de comida cara, nada de restaurantes, nada de baladas. Falei assim: doutor, até eu ficar bem? Não, até ter nada de me pagar. 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Um abraço pro Abraão, um abraço lá pros nossos amigos do açougue, tá lá, rapaziada, gente boa, sempre com o rádio ligado, curtindo o Botudo. 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Agora, algumas matérias que circularam nas redes esses dias, de uma mulher que deu carona para um jovem de 19 anos e ele acusou ela dela tentar abusar dele. Foram pra delegacia. Uma outra matéria que o marido chamou a polícia porque disse que a mulher queria fazer amor e ele não queria. E por último agora, uma mulher que descobriu a traição, disse que o marido tava traindo ela com uma boneca inflável.
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18: 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Confira agora a hora certa. 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
19: 4:09.
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0: facetas, tá bom? 5 minutos, se você quiser vir vindo. 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
1: Olha, inclusive, como foi no médico, você... O teu problema é o seguinte... Eu tenho uma boa e uma má notícia. A boa é... A má é que você tem tendências homossexuais. Você, meu Deus, doutor, qual que é a boa notícia? A boa notícia é que você é um gato. Piadas de quinta, toda quinta-feira, na 102 FM. E hoje, a melhor piada contada por nossos ouvintes vai ganhar uma caixa de cerveja. Botudo, eu não sei contar piada. Então, dá um boa tarde pro Botudo, que você também vai ganhar cerveja, né, o Pisadinha? Como é que você tá? Conta uma pra nós, Botuda.
2: Piada de quinta. Uma pesquisadora do IBGE bate a porta de um sítiozinho no interior de Minas Gerais. Essa terra da mandioca?
3: Não, senhor.
2: Da batata?
3: Também não, senhor.
2: E feijão? Nunca deu. Nem brincando. Quer dizer que aqui não adianta plantar nada?
3: Ah, bom. Se plantar, sim. Daí é diferente.
1: Ah, não. Se plantar, daí dá. Piadas de quinta. Vamos lá. O Wilson José, tá ligado? O Fuja Louco tá preso com o Botudo. Um abraço aí, Fuja Louco. Tudo de bom. Obrigado pela companhia. A Maria Holanda, o Rafael, o pessoal do Gilberto Rodas. Mandando aí um abraço, o Rafael, na luta aí no Gilberto Rodas. Alô, rapaziada. Obrigado pela companhia. A Lúcia Capixag também tá ligada. A Lucia Marilva. Programa do Botudo. Cadê você, Daltinho? Alô, Alan, contadores de piada.
4: Boa tarde, Botudo. Daí o português chegou no exército e o sargento falou: vai pro final da fila. Ele foi, voltou, o sargento falou: mas eu te mandei pro final da fila. Ele falou: sim, eu fui, mas já tinha outro no meu lugar. Botudo, toca uma música dos Monarcas aí. Eu tô no pessoal do Borboleta Baixo. É o Gil Souza Gomes, o dia que do Borboleta Baixo. Um abraço.
1: Conta a sua piada também. O Ney, tá ouvindo o Botudo? Um abraço, tudo de bom. Fala, Bronze, aqui é o Antônio Rodrigues. Brusque, Santa Catarina, manda uma música pra nós aí de Pitanga. O Alô, Santa Catarina, pessoal de Santa Catarina, um abraço. Alô, Antônio Rodrigues.

0: Olha aí, boa tarde pra vocês. A piada que o pessoal contou, quinta-feira passada, mas não tem problema, vou contar. Uma vez que uns caboclos vieram aqui pro Brasil, um americano, e mais um japonês, vieram pra fazer investimentos no Brasil e desembarcaram no Rio de Janeiro. De repente viram um shopping grande. O que é isso daí? É o shopping? Shopping? Shopping desse lá nos Estados Unidos, construímos em 6 meses. Aí o japonês passaram por mais uma construção. Isso daí? Isso daí é um dos maiores prédios do Rio de Janeiro. É, um prédio desse aí, desse tamanho, desse porte, a gente constrói em uma semana. Daí o motorista estava brabo, com os gavolas no carro, estavam passando perto do Maracanã, e eles ficaram impressionados com o tamanho daquele estádio. Eu falei assim, meu Deus, o que é isso? Que construção é essa? Que gigantesca! Mas eu não sei, né? Passei de manhã hoje cedo e não tinha nada. Se eu não me engano, essa piada que contou foi meu amigo Beisson ano passado, né, Beisson? Não faz mal. Um abraço, Beisson. Eu acho que eu contei a piada que você contou semana passada aqui no programa do Botudo. 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Lembrando que contar a melhor piada hoje vai levar uma caixa de cerveja do programa do Bronze da 102 FM. Quem está ouvindo Boa Tudo é meu amigo Tonhão, lá do Suprema Supermercados. Alô, Tonhão, um abração para você, obrigado pela companhia. 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
1: Rapidinha, saúde, o Monjaro acabou de ganhar uma indicação nova e não é para emagrecer. O FDA aprovou a tirzepatida para reduzir infarto, AVC e morte cardiovascular. Em 28 de agosto de 2026, o FDA, órgão responsável pela aprovação de medicamentos nos Estados Unidos, aprovou uma nova indicação para o Monjaro, a tirzepatida. Reduzir o risco de morte cardiovascular, infarto e AVC em adultos com diabetes tipo 2 e alto risco cardiovascular. No Brasil, o Monjaro já é aprovado pela Anvisa para o tratamento do diabetes tipo 2 e para o controle de peso em adultos com obesidade ou sobrepeso associado a alguns problemas de saúde. Porém, essa nova indicação para reduzir o risco cardiovascular ainda não foi liberada pela Anvisa. É uma mudança importante, mas não significa que a medicação seja indicada para todo mundo. O estudo foi realizado em adultos que tinham diabetes tipo 2 e doença cardiovascular já diagnosticada. Esse tipo de medicação precisa de prescrição e acompanhamento médico.
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1: Rapidinha, famosos, Virgínia fez uma live de 40 minutos no TikTok e faturou 30 mil reais. Em um momento, Bronze, a influenciadora pediu um leão de presente, que custa R$1.000, e uma seguidora mandou. E como parte do combinado, a influenciadora dançou uma música com o seu nome.
2: Eu queria ter um seguidor assim, igual o seguidor da Virgínia. Me manda 1.000 aqui no Pix, que é meu seguidor. Me manda um morango, como que é o morango que tá vendo sucesso agora? Não é o morango do amor, como que é o novo morango agora que tá vendo a cabeça da galera e botuda? O novo morango, como que é? O cravejado? É cravejado ou não? Acho que é cravejado, mas tu não responde. O amoroso mandou aqui uma charada. O qual é a roupa que... A roupa da mulher casada que todo mundo vê, menos o marido. Qual é a roupa? E essa aqui é bem antiga, né, amoroso? Essa charada aí, né? Essa é a charada do avô do amoroso. Você sabe que eu fiquei pensando, fui nos comentários, descobri qual que é. Daí diz que o pessoal quase nem usa mais. Mas vamos lá, essa aqui os velhos vão saber. Charada de velho. Qual é a roupa que a mulher casada usa que todo mundo vê, menos o marido? Aí, você que tá ouvindo o Botudo, responda pra nós. Charada do amoroso no programa do delegado. Vamos lá, rapaziada. Boa tarde pra todo mundo. Carlos Henrique da Remanso. Tá ligado, curtindo o Botudo. Um abraço pra vocês. Obrigado pela companhia. Ângela tá ligada. O amoroso já mandou um videozinho pro Botudo também. Vamos lá, rapaziada.
3: Fala, Botudo. Boa tarde, vamos. Beleza? Tudo tranquilo? Temos aí nas atividades. Pose, Botudo. Tudo que é de bom. Pra nós, hein?
2: Magrão,
3: pose, Botudo, tudo de bom.
2: Alô, Piazada, um abraço. Qual é a roupa que a mulher casada usa que todo mundo vê, menos o marido? É charada do amoroso Tereza do Cantu. Pra você que não sabe contar piada, o seu Botelli também vale pra você concorrer. O Alan tá lá, virado em barba. Alô, Alan Barba, um abraço, boa tarde. Piadas de quinta, toda quinta-feira você pode contar. A melhor piada hoje vai levar uma caixa de cerveja. Quem não sabe, deixa boa tarde pra concorrer.
4: Piadinha de quinta, almoço em família. Mamãe, o almoço tá uma delícia. Que bom. Então repete. Mamãe, o almoço...

0: programa do Botudo. Quem mais tá aqui? Diga lá.
1: Oi, boa tarde, Bronze. Viu, Bronze? Manda uma música pra mim, Renan e Raí. A roupa que o o marido não vê é a roupa de luto.
0: Roupa de luto.
1: Ele tá morto mesmo, daí ele não vê.
0: É. Roupa de luto. Muito bem, acertou aí, ó. E já mataram tua charada, hein, moloso? Vanessa Silva, ligado com o Tino Botudo, um abraço. Excelente quinta-feira. Zélia tá ligado com o Tino Botudo. Neis tá lá na borracharia. Alô, Neizo, como é que tá todo mundo aí? Bom trabalho. Obrigado pela companhia. E você sabe contar uma? Então conte.

Alô, pessoal, é do Gilberto Rodas com Rádio Ligado. 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Uma vez o caboclo chegou e falou assim: viu? A senhora tem cachorro? Não. Tem criança? Não. Toca algum instrumento? Não. Gosta de festa? Não. Mas por que você está perguntando tudo isso aí? Você, o que você é? Eu tô interessado em comprar a casa do lado aqui. As piadas em quinta-feira. Vamos lá, rapaziada.

0: e Andressa Suíta emociona os fãs se declarando para o maridão em suas redes sociais. A mensagem é a seguinte: obrigada por ser esse exemplo de caráter, humildade e força. Que sorte a minha e da nossa família ter você. Que Deus te abençoe com muita saúde e muitos anos de vida. Te amamos, disse Andressa Suíta em suas redes sociais para o Gustavo Lima, 37 anos hoje. Então o Gustavo é virginiano.
1: 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Vai um abraço para todo mundo ligado, curtindo o Botudo. Tá lá o João Paulo, o Maicon, o Rafael, todo mundo ouvindo. Vindo Botudo. Alô, meu povo!
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1: Olha, inclusive, boa tarde premiado, deixou boa tarde no WhatsApp da rádio, já concorre uma caixa de cerveja lá do ED Veículos. 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

0: conseguiu. Eles garantiram aos jogadores quitar os 2 meses de direitos de imagem atrasados agora em setembro.
1: Inclusive, o Palmeiras venceu, é líder do campeonato com 52 pontos, mas o meu Flamengo também venceu. E o Flamengo é o segundo colocado com 51 pontos. Quer dizer que a distância do primeiro para o segundo colocado é apenas um ponto. O Campeonato Brasileiro está pegando fogo. Agora o detalhe é o seguinte, uma vez, piadas de quinta, toda quinta, no programa do delegado. O caboclo chegou num restaurante, falou, me veja um frango assado. Aí o caboclo trouxe o frango, de repente, e falou assim, viu? Ô, garçom, negócio é o seguinte aqui, ó. Olha aqui, ó. Esse frango aqui, rapaz. Esse frango aqui tem uma perna menor do que a outra. É, mas o senhor vai comer, o frango vai dançar com o frango. Vamos lá, gurizada. Boa tarde, Luiz Carlos. Alô, Neis, um abraço pra você também. Bom trabalho aí, ó. O Eliezer Penteado tá ouvindo o Botão, um abraço. Tamo junto aí, Eliezer. Vamos lá, programa do Bronze, todo mundo ouvindo.
2: Oi, Bronze, boa tarde. Tô aqui na cidade ouvindo o programa do Bronze. Pode uma música bem bonita pra mim, Bronze. Quero ouvir agora.
1: Olha, Duda, como é que você tá aí, menina? 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Vai lá!
3: A resposta da charada é vestida de noiva, que é a Maria do Pouso Alegre.
1: Ô, Maria do Pouso Alegre!
3: Bronze, quero participar do sorteio. Sou a Maria Maximilca do Pouso Alegre. O resto, o vestido é vestido de noiva. A resposta é vestido de noiva.
1: Vestido de noiva, muito bem! Alô, Márcio Vius, alô, Turbo. Veio o Baguário Guarapuava, vocês vinham aqui, Márcio, me conhecer. Pense num homem mentiroso, rapaz. Igual o caboclo falou assim, meu avô, rapaz, foi pro exército, depois foi pra guerra e derrubou 10 aviões na guerra. Falei assim, meu Deus, meu avô era bom de mira, né? Foi eleito o pior mecânico da guerra.

0: você.
1: E, brother, tem uma coisa pra te dizer. Programa igual o teu não tem pra bater, não adianta. Não adianta, brother.
2: Mas Deus, Olivia, esse programa, velho, é muito agora.

0: piadas de quinta aqui no programa do Botu pra você que tá no trânsito da 466. A mulher contando no bar pra amiga dela: pois eu tornei o meu marido milionário.
1: É mesmo? É? O que que você fez?
0: Nossa. Antes ele era bilionário. Piadas de quinta aqui no programa do Bronze. Se você tem uma piada, você pode contar pra gente aqui na 102 FM. A melhor piada contada vai levar uma caixa de cerveja. E pra você que dá o boa tarde premiado, vai também participar da nossa programação. E você vai concorrer uma caixa de cerveja do EDVX. Afinal de contas, estamos em clima de festa, segunda-feira é feriado. 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
0: Promoção Magazine Luiza, programa do Bronze. Vamos lá, rapaziada. Para você ligar o Gutinho Botuno que tá chegando agora, seja bem-vindo. Deixe seu boa tarde aqui no WhatsApp da rádio para você levar também uma caixa de cerveja lá do EDV Veículos e Celeiro.
2: Hoje foi feito, Bronze, uma análise às chances de título do Brasileirão. Em primeiro está o Flamengo com 49% de chance. Em segundo, Palmeiras com 41%. Em terceiro, Atlético Paranaense com 7,3% de chance.
0: 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Tem aniversariante famoso? Tem aniversariante famoso. Ó, o Gustavo Lima de aniversário. O nosso amigo Diego Almeida também. Ah, só os feras da música. Parabéns, Diego Almeida. Tudo de bom. Feliz aniversário, Deus te abençoe. Muitos e muitos anos de vida. O Dieguito Almeida, cantora de Pitanga.
3: Parabéns.
0: Aniversariantes do dia. Gustavo Lima e Diego Almeida. Que maravilha.
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12: 5:08.
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1: Olha, amanhã, sexta-feira, tortura, eu vou sortear um pendrive do Botudo. Se você gosta das músicas do pendrive do delegado, amanhã, sexta-feira, tortura, além da caixa de cerveja, que é a cerveja semana toda, lá do Éder Veículos, amanhã eu vou dar de presente esse pendrive aqui, ó, ver se você gosta, ó.

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0: Diz que uma vez que dois velhos foram lá na casa das primas, piadas em quinta, toda quinta-feira, assiste dois FM. E daí, diz que chegaram os velhos lá, daí a dona da boate pensou, mas esses velhos não ganham nenhum peido, né? Vou fazer o seguinte, vamos colocar uma boneca inflável lá pra esses velhos aí, que eles não vão nem saber a diferença de uma mulher real e uma mulher inflável. Colocaram. E daí, quando estavam sendo saindo, começaram a contar a experiência. Ah, daí como é que foi? Ah, a minha foi mais ou menos. A mulher não fez nada. Eu disse, ah, rapaz, eu não sei não se eu não fiquei com uma bruxa. Fiquei, ficou com uma bruxa, mas como assim? Eu disse, ah, não sei, rapaz. Eu dei uma mordida na coxa dela. Essa aí o Wander levou minha dentadura. Piadas de quinta, toda quinta-feira. Olha aí que chegou um bêbado na boate. Foi aquela mulher bem cara aí. Daí, você só um pouquinho, você foi lá, entrou pra dentro e falou: viu, tem um bêbado aí, vamos tomar um troco dele. Ele não vai nem saber. Nem vai saber. Se vista de mulher lá aí. Vamos tomar o dinheiro dele aí. E de repente entraram pro quarto e segurança vestido de mulher e escutaram barulho de coisa quebrando e barulho de soco. De repente saiu o véio arrumando assim. Bicharé, eu não queria!
2: Essa música respondendo a sucesso. Santuários. Assim, ó.

0: o maior comentário lá nas minhas redes sociais, arroba programa do Bronze, da mulher que deu carona pro rapaz de 19 anos, daí ela foi acusada de tentar abusar dele. Primeiro comentário da matéria: se fosse meu filho, dava um cacete nela. O pai menos machista do dia hoje. O Marcos, que tá lá na barreira, ligado com o Tino Botudo. No dia de piadas de quinta, você pode contar sua piada. A melhor piada hoje vai levar uma caixa de cerveja. E se você não sabe contar piadas, não tem problema também. Você pode mandar aí um oi pra nós aqui no nosso WhatsApp. Pode dar um boa tarde premiado também. Você vai concorrer. Deixa eu mandar um abraço aqui, ó, pro Marcos Irineu, tá ouvindo o Botudo. A Elis tá lá lidando com as vacas. Alô, Elis, boa tarde pra você, obrigado pela companhia. Vem aí o segundo encontro dos amigos do Fernandão no dia 12 de setembro. Tá chegando a hora, Fernandão.
1: A partir do dia 10, Instagram terá bloqueio durante a madrugada, mas calma, que essa novidade ainda não chegou no Brasil. Por enquanto, Bronze, foi a medida adotada nos Estados Unidos. Em acordo com procuradores gerais americanos e aprovado pela justiça, usuários menores de 18 anos terão por padrão limite de 2 horas diárias de uso, somando as duas plataformas. E também haverá um bloqueio noturno entre meia-noite e 6 horas da manhã, impedindo o acesso normal a recursos como feed, stores e reels. E ó, as notificações serão silenciadas durante o horário escolar. E a Meta terá de reforçar a verificação de idade e os controles de supervisão parental. Isso devido à crescente pressão contra o uso excessivo e a dependência das redes sociais.
0: 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Piadas de quinta, e aquela vez que o caboclo pegou e foi no, foi numa loja de móveis e daí disse que ele levantou um fogão no periscópio dele. O caboclo tinha uma cordinha assim, ó, colocou e tá na potência do homem desse, né, Vilmar? Colocou a cordinha assim, disse que pegou e amarrou um fogão e foi levantando assim, que nem um guincho. Foi levantando aquele fogão, rapaz. Ganhou o fogão. O pessoal da loja ficou impressionado com ele. Não, o senhor pode levar o fogão aí. Quando foi de noite, aí disse que a mulher escutou um barulho. Foi ver o que que era. Esse homem com a geladeira pendurada. Falei, amanhã eu vou lá buscar uma geladeira pra lá, mulher. Piadas de quinta.
1: Segundo uma matéria que eu vi hoje, Bronze, estar em um relacionamento realmente te faz engordar 6 quilos. E quanto mais feliz você está com seu parceiro, mais chances de ganho de peso você terá. Relacionamento feliz pode mesmo te fazer engordar. Casais satisfeitos ganham mais peso. Stephanie e o seu namorado, eles falaram, Bronze, que ganharam em torno de 5,8 kg. E quanto maior a satisfação, maior o IMC, já que casais felizes não se importam tanto com o peso.
0: Olha, uma vez, piadas de quinta, toda quinta-feira. Uma vez que o caboclo viajou com a mulher dele e viu um cartaz numa cidade gaúcha: o homem que quebra coquinho com a sua ferramenta. Pegaram, compraram ingresso, foram lá assistir. Aí disse que o homem pegava e colocava uns coquinhos assim em cima da mesa, chegava assim com a ferramenta e ia pá! Pá! Ia quebrando os coquinhos. Que tal essa violência, né? O cara ficou impressionado, né? Meu Deus, que homem! Passaram-se 20 anos e ele voltou lá com a esposa na mesma cidade. E lá estava o cartaz: assista o homem que quebra cocos com a sua ferramenta. Falei, mas não é possível. Pegou e comprou o ingresso, o mesmo homem. Daí dessa vez, os cocos lá em em cima da mesa, uns cocão grande. Acabou. Pá! Pá! Partia no meio. Aí terminou o show, o cara foi lá, olha, eu já vim no show do senhor já uma vez, 20 anos atrás, o senhor quebrava coquinhos, e agora o senhor quebra cocos grandes. Qual foi o motivo dessa mudança? Ah, sabe como que é, né, rapaz? A idade vai chegando, fiquei meio ruim das vistas. Programa do Bruno, toda quinta-feira tem piadas e quinta. 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
0: Olha, inclusive, quem tá ouvindo o Botura é o Anderson Jacine Vituruna e o Sebastiano Limeira.

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10: Programa do Botudo, piadas de quinta, toda quinta-feira.
11: É dia de pai, né, Bronze? Em comemoração ao dia dos pais.
10: É.
11: Cadê seu boletim, filho? Não tá comigo, pai. Por quê? Emprestei pro meu amigo pra ele dar um susto no pai dele.
10: Boa, Batuda! Piadas de quinta, a melhor piada onde vai levar uma caixa de cerveja. Por enquanto, a piada que tá levando é a piada dos patos. Vai pro Orlando, Flórida. Você permite que eu tome essa cerveja no teu nome? Ó, o Márcio Fiuza tá ligado, mandou um videozinho. Obrigado. Eu vou, inclusive, colocar todos os vídeos no meus stories lá no arroba Programa do Bronze no Instagram. Segue a gente aí, dá uma moral pro Botudo em todas as redes sociais. Mais de 90 mil seguidores, tô no TikTok, Facebook, Instagram também. Mais de 23 milhões de acessos mensais nas redes sociais do Botudo. A Madalena tá ligada curtindo o Botudo. Mas a piada do Alan também foi boa, né? A piada do Alan também foi boa.
12: Boa tarde, pai da audiência. O Bronze.
10: O quê?
12: O delegado.
10: Ele preso, era.
12: Olha aí pra mim um. Uma do Zezé Camargo Luciano pra me ouvir.
10: Deixa com nós, Luiz Carlos. Santa Maria tá ligado com o Tino Botudo. Aloísio, ligado na Pitanguinha. Tem piadas de quinta aí, rapaziada?
13: Ô, Bronze, não teria que ser a pior piada da quinta-feira? Ô, Bronze, a professora perguntou na escola pros alunos: Mariazinha, o que que teu pai faz? Qual que é a profissão do teu pai? Ah, professora, meu pai é médico. E o seu, Rosinha, que seu pai faz? Ah, meu pai é advogado. Daí, Joãozinho, que seu pai faz? Ah, professora, Meu pai trabalha numa boate. Ele usa mini saia e salto alto. Aí trabalha numa boate. Daí a professora mandou, daí na hora for tudo embora os alunos, né? Daí a professora, Joãozinho, quero conversar em particular com você. Por que que você falou que o seu pai trabalha numa boate de mini saia e salto alto? Ah, professora, porque o meu pai é político. Eu tenho vergonha de falar que ele é deputado.
10: Boa piada do Nardo também, ó. Tá igual o Piazinho perguntando as profissões, né? Daí o Piazinho falou assim: ah, minha mãe é substituta. Eu disse: não, deve ser. O que que ela fala? Não, minha mãe é substituta. Não, mas você tá enganado, deve ser prostituta. Não! Prostituta é minha tia, né? A minha tia não tá por isso aí, a mãe vai no lugar dela. A Sandra tá ouvindo o Botudo, um abraço, Sandra. Dulce, tá ligado, curtindo o Botudo, um abraço pra todo mundo. Ela quer um pendrive pra curtir no final de semana. O Edilson José da Rosa tá ouvindo o Botudo, a Valdineia Martins, obrigado pela companhia. O Bruno, tá com uma música aí, oferecendo pro meu filho Diego Almeida, que hoje tá de aniversário. E estamos completando hoje 43 anos de casados. Hoje eu quero ganhar. Terezinha Almeida, então, um abraço para a senhora, para o esposo da senhora. E parabéns para o nosso querido Diego, que hoje está completando mais um ano de vida. Parabéns, Diego Almeida, tudo de bom. Parabéns aí para os seus pais, completando 43 anos de casados. Olha que maravilha a nossa audiência aí, ó. Parabéns. Deus abençoe, tudo de bom. A Denise está ouvindo o Botudo também, final de

0: Aí perguntar, viu, moço? Dá pra nós chegar aí, podemos entrar aí pra falar com o senhor? Ele falou, não, pode entrar. Aí a hora que eles entraram pra dentro do terreno ali, aquele cachorro saiu nas pernas deles, em caça daquele. Foi só nego aí pulando muro e outro rasgando aquelas roupas, aqueles vestidos nos arames, né? Aí gritaram lá de fora do muro, ô senhor! O senhor não falou que esse cachorro teu não mordia? Ele falou, não, o meu não morde, mas eu não moro aqui. Então esse aqui é do meu compadre, ele morde e morde. E é brabo. Só não mordeu ele porque é conhecido.
1: já tem mais. Já tem mais contadores de piadas no programa. Valeu, Juliano, tamo junto.

0: para a mãe do nosso amigo Diego Almeida, dona Terezinha, que está completando seus 43 anos de casado. Hoje ela e seu esposo, e o Diego, que é seu filho, de aniversário. Parabéns, feliz aniversário, Diego. Tudo de bom, obrigado pela sintonia. Tá lá ligado, tá curtindo, delegado. Vai, um abraço pra você, e toda quinta-feira tem o nosso concurso de piadas, e hoje a melhor piada vai levar pra casa, atenção, tem prêmios no programa do Botulho. Hoje tem uma caixa de cerveja pra quem contar a melhor piada, e pra quem não sabe contar piada também, já manda um oi, manda um boa tarde. Participou com o Botudo também, vai concorrer cerveja lá do Éder Veículos. E amanhã vou sortear o famoso pendrive da tortura do programa do Bronze. Amanhã, na 102 FM.
1: Esposa picha creta inteiro após traição em Sinop, Mato Grosso. Bronze, ela pegou a esposa traída e pichou o carro inteiro, um creta branco escrito: sou safado, cuidado, eu já posso ter mexido com a sua esposa.
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1: Futebol, time do coração. Uma criança, Bronze, foi feita um vídeo dela com a camiseta do São Paulo, e a mãe dela fala: olha, filha, que camiseta linda, qual que é o teu time do coração? E ela fala: Corinthians, mas ela tá com a camiseta do São Paulo. Aí ela fala: nossa, filha, então você não gosta do São Paulo? E ela faz sinal assim com a cabeça que não. E por que que você gosta do Corinthians? E a criança fala: por causa do padrinho. Você tem uma história parecida, né, Bronze?
0: É verdade, meu padrinho falou assim: eu vou te dar um conjunto do Flamengo. Ele falou pra mim e o padrinho morou e não me deu.

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1: Bastidores do futebol. Palmeiras provoca após publicação de Neymar detonando o gramado da Vila Belmiro. O Neymar disse que nunca viu um campo tão ruim na vida dele e o Palmeiras foi lá e cutucou bronze. Virtualmente, né? No perfil do Palmeiras. A solução para um gramado ruim é fazer um gramado bom, simples assim. E mais um detalhe que chamou atenção, Bronze, viralizou também nas redes sociais hoje, foi que os jogadores do Palmeiras colocaram o Gabigol na roda. Ele ficou ali, ó, lá e cá, um bom tempo até que ele desistiu da jogada.
2: 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Pessoal, deixou o Motos com o rádio ligado. A Eli está lá lidando com as vacas. Radinho ligado, curtindo o Botu também. 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Piadas de quinta no programa do Bronze. Quem tem piadas para contar, conte aí. Hoje a melhor piada vai levar uma cerveja do programa do Bronze. Vamos ver aqui quem conta piadas dessa tarde. Vamos, atenção.
3: Diz que o gurizote, né, fez 8 anos, foi morar na Inglaterra. Depois de 1 ano, o pai do gaúcho chegou lá, foi visitar o filho na Inglaterra, né? Chegou lá, mas barbaridade, guri. Que bonito esse lugar, que lugar tri legal, lugar bacana, tchê. E o filho falou, barbaridade, bacana mesmo, né, tchê? Daí o pai falou, mas me conte, guri, como é que tá o teu inglês? Daí o pia falou, mas bah, nesse momento tá tomando banho.
2: Esse é o Renato Hack, gerentaço da Sofa Shop. Tem piadas de quinta no programa, piadas de quinta.
4: Se o caboclo, Botudo, morreu, daí chegou lá no céu, né? Daí São Pedro falou pra ele, não, aqui nós temos um procedimento aqui, né? Que o caboclo ele vai ter que passar por uma pontinha estreita aqui e do lado dele ele vai ver todas as perdições que a vida oferece na vida da pessoa lá na Terra. Você vai visualizar daqui, se você desviar a atenção e cair, você vai pro inferno. Eu vou lá atrás e você vai caminhando na frente. Beleza, o caboclo chegou na primeira pontinha, bem estreitinho. Diz que o caboclo passando ali, diz que do lado tava. Diz que um boteco velho fervendo, que suco que a negada tira, velho, e ping, e truco. O caboclo diz que firmou o pensamento, não, preciso me salvar, né? Firmou o pensamento, continuou naquela pontinha caminhando. Chegou na segunda pontinha, diz que de novo. Uma perdição, velho, diz que uma festa, velho, fervendo, que suco, e churrasco, e gole. E gaita e fervo, né? O caboclo firmou o pensamento, falou, não, vou seguir. São Pedro atrás dele. Diz que na terceira pontinha, diz que eu com uma piscinona, diz que cheia de mulherada, só de biquíni, dançando e rebolando. E ele pensou, não, preciso firmar meu pensamento e passar, né, pra se salvar. Diz que continuou caminhando o filme, de repente, só escutou, diz que tchau! Diz que na São Pedro se embolou dentro da piscina.
2: Já na seguinte, uma vez que um padre chegou num bar, beijo. O padre chegou num bar, e daí apertaram pra fazer xixi, falou assim, vocês poderiam me emprestar o banheiro, me fazer um xixi aqui? Falou assim, ó, o senhor pode entrar ali, só que o senhor não repare que tem um monumento de uma mulher ali, com pouca roupa. Não, só vou fazer xixi. E entrou no bar, e de repente os caboclos velho gritam, padre velho. Aí o padre saiu tudo vermelho do banheiro. Eu falei, por que vocês estavam gritando? Mas é que toda vez que ergue a sainha do monumento, acende a luz no bar. Piadas de quinta, toda quinta-feira. Maria Miranda tá ligado, nosso amigo Jacir. Quer contar uma piada? Conta uma piada pra nós.
5: Ô, Bronx, tinha um casal de veinho, né? Aí esse veinho pegou, deu uma surra, veinho, né? Tinha que prender o veinho, né? Aí a veinha é muito chorando e triste, né? E precisava do documento, né? Aí dois policiais seguiram na casa dela, escoltando ela, tá, chegar lá, entrar pra sala, aí a velhinha foi no quarto pegar o documento que precisava, né? Aí escutou um potão de sagu na mesa, tá cheirando de sagu, coisa mais linda do mundo. E um dos policiais que não era doido com a sagu, que não resistiu, foi lá e pegou um copão e bambiou dois copão de sagu. Começou a abusar, né? Aí depois da velhinha.
2: Cortou a piada aqui, velho?
5: Ué? Saiu do quarto, você.
2: Cortou de novo a piada?
5: Viu, dona? Eu vi sagu na mesa aqui, tá muito cheiroso, não resisti a comer dois copão. Daí você vai.
6: É, foi por causa desse sagu aí que meu velho bateu.
5: Como aconteceu?
6: Ele molhava a ferramenta desse sagu aí que eu chupasse.
3: Ô, Bronze, pergunta como é que tá o Pega Azul. Hoje tem clássico, Grenal, Grêmio Internacional. Diz que o Pega Azul pega atestado médico no outro dia, quando tem jogo do Inter.

0: 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Tem piadas de quinta? A nossa turma conta piadas nesse programa. A melhor piada hoje vai levar... Inclusive o Marcelo Coraça, ele fez um videozinho aqui, ó. Até as Nelores ficam animadas com o bronze. Alô, Marcelo, olha que legal esse vídeo. Esse aqui eu vou colocar nos status. Um abraço, obrigado pela companhia, tamo junto. O Claudimar Santos ligado lá na Safra Velha. A Leonilda, pessoal que tá na Barreira, trânsito lento na nossa região. Um abraço pra Leonilda, que mora no 15, indo com rádio ligado, curtindo o delegado, não esteja preso. Tudo de bom pra vocês.
1: Boa tarde.
0: Boa tarde.
1: Quanto tempo, mas nós escutamos todo dia você. Programa. Esse é. Para nós não escutar, é, o teu programa é só se nós ficar surdo mesmo.
0: Olha que...
1: Não tem jeito, né?
0: Não tem o que fazer, né? Aí, obrigado, Santino.
1: E assim mesmo.
0: É.
1: Nós escutamos, colocamos o aparelho, né?
0: É mesmo?
1: Mas graças a Deus não somos surdos.
0: É, que bom.
1: É a Santino da Planalto. Roda uma música aí, pô. Desliga a luz do telefone pra nós e oferecendo pro Gelson, meu filho, que tá aqui descobrindo e cobrindo a lavanderia pra mim.
0: Olha, Gelson.
1: E pro Josmar, pro Osvaldo, pro Varginho, meu esposo.
0: Beleza.
1: E coloca eu, nas, nós aí nessa cerveja aí, que nós estamos loucos pra tomar um gole.
0: Mas Deus
1: livre. E daí, é. já vem preparadinho pra nós tomar, né? Beleza.
0: Beleza.
1: Tchau, tchau. Tudo de bom, Deus abençoe.
0: Amém, Deus abençoe, Santina. Piadas de quinta, quem conta?
2: Tarde, bronze. Piadas de quinta, certo dia o caboclo saiu pra trabalhar cedo. Quase chegando no serviço dele, põe a mão no bolso, cadê a carteira, cadê o crachá? Falou, meu Deus do céu, e agora? Sem meu crachá, como é que eu vou trabalhar? Tem que voltar a buscar. Voltou, chegando na casa, olhou na porta, assim, pra entrar pra dentro, um chinelão, seja diferente. Ué, velho, tem coisa errada, esse chinelo não é meu? Catou e entrou pra dentro. A porta tava aberta, entrou pra dentro. Chegou e botou o ouvido na porta do barco. Diz que tava parecendo que tinha um terremoto lá dentro. Tava uma barulheira no cão. Daqui a pouco falou, eu não acredito numa coisa dessa. Catou e saiu pra fora, foi na janela do quarto. Olhou lá, disse, acabou. Tava guardando o facão na bainha lá. Catou e falou, eu não acredito numa coisa dessa. Vou matar esse desgraçado. Foi no carro, pegou o revólver. Foi lá, abriu a porta da casa, entrou pra dentro, botou a mão no trigo da porta da casa. Ele parou e pensou, mas falou assim, mas aquele cara lá, ele é grande pra caralho. E eu não sou muito bom no tiro, se eu errar o tiro, esse cara toma uma arma e me mata, né? Não, tem uma ideia diferente. Foi lá na garagem, pegou uma operação de pau. Chegou no trigo da porta do quarto, relou a mão e falou, não, mas... Aquele cara lá, se eu errar umas bordadas nele, vai me matar na paulada. Pera aí, eu já sei. Foi lá, pegou o facão. Voltou, relou a mão no trinco da porta. Pensou, mas se eu errar as facão lá nesse cara, o cara vai me cortar no facão, vai me matar no facão, né? Já sei, como. Saiu pra fora. Foi pé por pé, devagarzinho, por debaixo da janela, decrocou.
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13: Confira agora a hora certa. 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
0: 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Alô, Magalu. Tudo bem, Sirineu Ratti, que veio no videozinho, mandou pro Botudo. A Liliane da Magalu. Da Magalu. Tô cansado já, rapaz. Eu tô cansado, né? Mas eu ia falar Magazine, Magalu, você com Magazu. Mas chega 6 horas que eu vou estar arrebentado de canseiro, né? O Botini vem no videozinho, mandou pra cá. Tem Piadas de Quinta aí, atenção! Piadas de Quinta no programa do Bronze, toda quinta-feira. Quem conta? Vai lá!
15: Fala, Bronze, boa tarde, tudo sussi mussi. Agora que eu contei todas as piadas boas, você põe a promoção, né? Mas, vou contar uma piada aí, mas essa aí acho que não é muito boa. Mas, fazer o quê? Diz que certa vez o cara foi confessar com o padre. Daí chegou lá e falou pro padre: olha, padre, eu vou contar um pecado que eu fiz, mas na verdade eu não fiz o pecado. Que na verdade eu fui sair com a menina, mas eu só encostei. Eu não fiz nada. Só porque daí a gente pensa que é pecado, né? Então, e vê aí, padre, o que, que você me disse? Me dá uma penitência, alguma coisa aí. Aí o padre falou, filho do céu, pecado gravíssimo. Vou te dar uma penitência pra você, mas eu vou dar uma colaborada. Você reze 15 Ave Maria e 15 Pai Nosso. E coloque lá na caixinha R$200. Tá, e ele falou assim, nossa, padre, mas eu não fiz o serviço, eu só encostei no alemar. Aí o padre falou, não, filho, pecado mortal. Aí ele foi lá, saiu e foi lá pagar a penitência. Aí o padre foi se esconder, ficou olhando. Aí ele rezou, foi lá e pegou R$200, passou lá na caixinha e quando foi colocar no bolso, o padre falou pra ele, ô filho, eu tô olhando, tô vendo. Ele falou assim, padre, mas você mesmo falou que só encostar também vale, né, padre? Beleza, Babi? Um abraço, tudo de bom. Pô, se for possível, toca a música aí com Chico Rei, Paraná e qualquer uma aí pra nós.
0: Alô!

0: Um abraço pra todo mundo aí, obrigado pela companhia.
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0: Vamos lá, gurizada. O Pedra Azul fez um videozinho, mandou pra cá. Tem Grenal, Pedra Azul, pessoal, você vai pegar testado. Quem falou foi o nosso amigo Benço. O Anderson Jacinto fez videozinho, o Sirineu também fez. 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As últimas mensagens, olha quanta gente participando. A gente não consegue atender todo mundo, consegue ver todos os áudios, mas muito obrigado ao José Ferreira, ao Hélio Brai, que mandou mensagem para o Botura aqui. O Zezão das Abeias, a Ivone Siebre fez um vídeo, mandou para cá. Tá Hélio Murilo, tá ele pintado que você tá, Murilo?
2: As coisas não tá indo bem.
0: Obrigado, companhia de todos aí, ó. Segue o Botura nas redes sociais, arroba Programa do Bronze, Instagram, Facebook e TikTok. Celso tá ligado, ouvindo o Botura, um abraço pra Santina. Meu amigo Roberto na Comercial vai por âmbito aqui, Cadela Baia. O Fernando tá ligado, o Vélez também na sintonia.
2: Sempre mostrando.
0: Piadas de quinta, tem piada aí, rapaziada, atenção.
3: A piada de quinta aí, diz que uma vez que o cabo foi lá pro outro planeta lá pra conversar com o ZT lá, né? Ele tava conversando com o chefão deles lá, né? Ele mostrando as tecnologias, as coisas, que, as novidades lá, né? Daí disse que o caboclo perguntou pra ele, falou, mas e essas anteninhas aí, vocês usam, pra que vocês usam? Ele falou, ah, normalmente a gente usa isso aqui que nós conseguimos saber primeiro das coisas, né, cara? Esse que a gente capta todas as coisas aí por primeiro, né? Foi lá na Terra, falou, não, lá já é diferente, cara, quem usa essas anteninhas aí normalmente é o último que sabe.
0: O caboclo morreu, chegou no inferno, falou assim, pô, já, olha, cadê as mulheres, rapaz? Que mulher? Isso aqui não tem mulher. Me deixa de chifrão aí, rapaz. O Carlos Henrique contou a piada do homem cagão, né? Mulher amanhã do outro, rapaz. Mulher amanhã do outro, rapaz. Alô, Selminho, um abraço pra todo mundo aí. Professora Lúcia, quer contar uma piada, professora?
4: Boa tarde, Bronze. Estamos aqui escutando o programa. Quem diz a Santino? Pra nós, seu programa, só que fosse surdo. Mas não somos surdos, graças a Deus. Bronze, eu vou contar uma piada, não sei se vai. Posso contar essa piada, não é? Tinha uma vez um rio, tinha uma formiguinha. Tava passando o rio, precisava passar para lá. E caiu na água, e tava rodando. Nisso chegou um elefante, daí o elefante falou para ela, quer que eu passe você para lá? Eu passo. Suba aqui, esse cara subiu nas costas, o elefante foi. Passaram o rio para lá. Chegando lá, a formiguinha desceu no chão e falou pra ele, muito obrigada. Ele falou, muito obrigada, nada, vai descendo as calcinhas.
0: Uma vez que as formigas subiram na elefoa, e daí todas as formigas da elefoa deu uma chacoalhada, ficou só uma no pescoço da elefoa, e as outras formiguinhas lá embaixo em couro, enforca, enforca. Uma vez que as elefôs conversando, daí falou, ah, vamos entrar na piscina. Daí a outra elefô falou assim, ah, eu não posso, porque todo aqueles dias, ah, lá que bom de bobagem, coloca uma ovelha. Piadas e quintas toda quinta-feira no programa do Bronze. Tem piada pra contar pra nós, ó? Atenção pra piada.
5: 5 velhinhos chegam no hotel, pedem um quarto com 5 camas. De manhã cedo pedem 5 café.
0: 5 café.
5: Meio-dia pedem 5 almoço.
0: 5 almoço.
5: De tarde pedem 5 sopas. Às 10 horas pede 4 mulheres.
0: 4 mulheres.
5: Daí o garçom pergunta:
0: Ué,
5: por que não 5 mulheres? Daí um deles esclarece: é que o Arlindo queimou a língua na sopa.
0: Meu Deus do céu. Ô,
6: Bronze, boa tarde, meu amigo. Cheguei mais agora da peleia, já estamos no segundo programa, descansandinho. Tá bom por hoje. Acompanha mais um pouco do trabalho. Tá bom, do velho Mirongueiro, por causa dela, se der tempo. Valeu, Bronze, tem meu programa, tem boa tarde, até mais, tchau, tchau.
0: Valeu, Zezão, tamo junto, vamos lá, piadas de quinta.
7: Boa tarde, boa tudo, velho. Beleza, bom. Que é o Everson da Pouso Alegre. Tamo aí peleando com as mimosas e curtindo a amarelinha. Mandou uma modona bem boa pra nós aí. Pode ser uma do trio Parada Dura aí.
8: Fé em Deus, bola
7: Beleza?
0: Beleza.
7: Um abraço.
0: Ele mandou aqui, qual que é o contrário de papelada? Nossa. Quem sabe responder, responde em 30 segundos.
8: É verdade, meu irmão.
0: Responda aí, qual é o contrário de papelada? Vai.
9: Boa tarde, Bronze, boa tarde a todos. Você falando em piada, eu me lembrei uma.
0: É.
9: Uma vez uma mulher foi se confessar com o padre.
0: Uhum.
9: Confessando com o padre, ela falou, padre, fiz amor com outro padre.
0: Meu Deus!
9: De outra paróquia. O padre deu uma pensada e falou pra ela, viu? Você fez pecado.
0: É pecado, viu? É pecado.
9: Você sabe que você você faz parte dessa paróquia aqui.
0: A top paróquia é essa, menina. Alô, Eliezer do Rio Bandeira. O Hélio Braz tá ligado com o Júlio Maltudo. Vambora, gente, não dá mais tempo. José Ferreira tá concorrendo os prêmios também. Amanhã tem mais.
10: Olha, parceiro.
0: Às 5 da manhã, a Maltudo vem aí, 7 horas. Zerida Maria Bengo, um abraço. Tô falando que aqui, ó.
11: O Piazinho andando com a mãe dele, mão pegada pela rua, de repente, que ele enxerga uma mulher grávida e pergunta, mãe, o que aquela mulher tem com a barrigona? E a mulher, pra não querer contar, né, que tava grávida, falou que ele é barriga d'água, filho. Diz que ele olhou pra mãe e falou, viu, mas como é que o neném não se afoga?
10: Deixa comigo, meu amigo Alex
0: Dias. Quinta-feira que vem tem mais. Piadas de quinta, toda quinta, na 102 em duas edições. Ó, quem vai levar a cerveja é o Renato Braz. Levou a cerveja aí, ó. Obrigado a todos que contaram suas piadas, viu, pessoal? Final do telefone 4033. Volta amanhã, se Deus quiser, 5 da manhã, a Baltura vem aí, 7 horas da noite. Programa da Baltura já já. Tchau, pessoal. Fiquem com Deus. Obrigado a todos.
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2: Deus abençoe a todos e desejo uma noite abençoada de quinta-feira. Está no ar o Ponto de Luz, como você acabou de ouvir aí, a chamada da reunião de sexta-feira, a sessão espiritual do descarrego com o Ponto de Luz. Qual é o problema que você tem enfrentado? Qual é a batalha que você tem enfrentado? O que você quer que Deus te ajude? Então, está aí este convite para você participar

seja através do mal que tem agido, seja no teu casamento, seja na tua vida profissional, seja na tua vida sentimental, seja na tua vida física e até mesmo na tua vida espiritual. Mas Deus, ele quer ajudar, ele quer trazer a libertação total em sua vida. Então você é o nosso convidado todo especial para estar em um dos horários. Nós temos 4 reuniões por dia. A primeira, 8 horas da manhã, meio-dia, às 15. E a reunião principal, 7:30 da noite, na sessão espiritual do Descarrego, aonde nós levamos a palavra de Deus, e não só levamos a palavra de Deus, mas também oramos pela a libertação da tua vida. O que que você tem enfrentado? Talvez você já tentou resolver com a força do braço, já tentou resolver do teu jeito, mas não resolveu, apenas piorou. Então venha buscar em Deus, usa as armas da fé na palavra de Deus. Vinde a mim os que estão cansados, porque eu vos aliviarei. É o que o Senhor Jesus, ele promete para a vida de todos aqueles que vier até ele buscar a libertação. Talvez você está a me ouvir, você foi vítima de um mal. Talvez a sua vida tenha sido um inferno. Você tem pensado na morte. Você tem sofrido, padecido, e você talvez já não tem mais expectativa. Talvez você olha para a tua vida e você vê o sofrimento e você pensa que não tem mais jeito. Mas nós falamos para você que tem, porque tem um Deus que pode te ajudar. E o Senhor Jesus, ele já levou sobre si todas as nossas enfermidades na cruz do Calvário. Não precisa mais você carregar este sofrimento. Então venha, venha do jeito que você está. Eu convido você a fazer um desafio, uma prova com Deus. Você aqui de Pitanga, você da parte rural, você das cidades vizinhas, aonde chega a nossa voz, é o convite para você estar no Templo da Universal, aqui em Pitanga, na rua João Gonçalves Padilha, 590. Estamos aqui para te ajudar. Estamos aqui para usar a fé na palavra de Deus. Eu tenho certeza que ele vai ouvir, porque o que é ligado aqui na terra é ligado nos céus. O que é determinado, eu já determino, em um nome do Senhor Jesus, seja livre, seja curado, seja liberto. Antes mesmo de você chegar nesta reunião, você já está aí sendo livre deste mal, porque usamos a autoridade que o Deus Altíssimo nos deu para ordenar que este mal saia da tua vida. Seja livre. Talvez você tenha sido vítima da perturbação espiritual. Você que tem ouvido vozes, tem visto vultos. Você que sofre insônias, pesadelo. Você que sofre e padece com o mal que age 24 horas na tua vida. Mas aí mesmo onde você está, a palavra de Deus chega. Porque a palavra de Deus é vida. Então receba a vida aí onde você está. Receba a cura divina aonde você está aí. Então venha nessa sexta-feira receber um novo ponto de luz, porque é a nova etapa do propósito, o ponto de luz. Que haja a luz em sua vida. Minha amiga, meu amigo, não é o fim.

última palavra, quem é que dá? É Deus. E Deus fala: eu quero que você seja livre. Eu quero que você seja curado. Vá, vai, porque a tua fé te curou. A última palavra não é do mal, do vício que está na tua vida. Não é desse mal que está aí. A última palavra é de Deus. Então, Ele quer que você seja livre. Ele quer que você seja curado. E Ele fala para você: vai, porque a tua fé te salvou. A tua fé te curou. Você tem fé. Todos nós temos uma fé. É só manifestar. É como o testemunho de hoje da Débora, que você vai ouvir agora. Débora Silva, que vai relatar o testemunho dela. Ela esteve nesta reunião de sexta-feira, ouviu a palavra da fé, a fé foi despertada, ela mandou o mal da vida dela embora e hoje está aí a relatar, a falar o que Deus fez na sua vida. É o que Deus também vai fazer na sua e já está a fazer. Então acompanhe o testemunho da Débora. E se prepare, porque coisas maiores e grandes Deus vai fazer na tua vida.

0: Eu me lembro que esse dia eu estava muito cansada, eu estava muito estressada. E ao entrar no transporte público, eu tive uma sensação de calafrio. Foi aonde que eu acabei incorporando com o espírito. Mas eu ficava lúcida, eu ficava olhando para as pessoas e ficava imaginando eu tomando o sangue daquela pessoa. Eu ficava olhando fixamente para a pessoa e sentia o gosto do sangue da pessoa na minha boca. Em casa, era mais durante a noite para madrugada, quando eu iria dormir. Eu levava muito soco no estômago, a ponto de sentir muito gosto de sangue na boca. Eu podia tomar o remédio mais forte, que a dor ela não passava, ela continuava. Uma certa madrugada, eu estava dormindo e eu ouvi um barulho muito forte vindo do quintal da minha casa. Quando eu abri a janela do meu quarto, que eu puxei a cortina, eu vi um espírito todo de preto. Depois desse dia, eu já não dormia mais. Então, eu já não tinha mais vontade de trabalhar. Eu já não tinha mais vontade de viver. Eu já não tinha mais vontade de socializar com as pessoas. Eu queria só ficar trancada no meu quarto. Eu não conseguia olhar para debaixo da minha cama. Por quê? Porque a partir daquele dia que eu vi aquele espírito passando no quintal da minha casa, ele começou a ficar debaixo da minha cama. Uma certa vez eu estava no ônibus com os meus pais e a minha avó, estávamos procurando uma igreja de exorcismo. E passando no bairro Brás, eu vi uma igreja, a Igreja Universal. Só que no momento eu não sabia que era a Igreja Universal. E eu senti uma força muito grande dentro de mim pedindo para que eu descesse do ônibus e entrasse dentro da igreja. Então, falei com a minha mãe para a gente desceu, entramos, participamos da reunião. E aquela reunião, ela foi um marco na minha vida, porque quando o pastor, ele dedicava a oração dele por mim, que ele orava por mim, que ele mandava os espíritos embora, vinha aquela paz, vinha aquele alívio, é como se tivesse tirado um concreto das minhas costas. Eu continuei participando dessa reunião, aonde eu fui mudando os meus pensamentos, eu fui ficando mais feliz, mais sorridente, mais sociável, né? Eu já conseguia conversar com as pessoas. E dentro de mim eu sentia paz, porque para quem não tinha paz, sentir paz é uma riqueza imensa, porque eu consegui dormir, eu já não apanhava à noite mais. Eu já não sentia dor mais, eu já não tinha desejo de ter o gosto do sangue das pessoas na minha boca. Então eu comecei a ter curiosidade de como preencher aquele vazio que eu tinha. E o segredo era o Espírito Santo. Então eu fui buscar a Deus em casa, de madrugada. Eu busquei com toda a força da minha alma, com toda a intensidade. E naquele momento, eu ouvi a voz de Deus falando: Filho, eu sou contigo. Eu sou contigo. Eu vou te ajudar. E eu senti uma paz muito grande dentro de mim. Era tudo que eu precisava. Estava cansada de sofrer. Eu já não aguentava mais. Já tinha tentado suicídio. E o pastor falou para que eu buscasse o Espírito Santo com toda a sinceridade e intensidade da minha alma. E foi o que eu fiz. Eu podia estar na rua, eu podia estar no trabalho, dentro do transporte público, que foi o meu pior momento. E o Espírito Santo, ele teve misericórdia de mim, sabe? Ele me fortalecia todos os dias. Por mais que o dia não tinha sido bom, mas ele me confortava. Ele me alegrava. Então, o Espírito Santo, ele é tudo para mim, porque se não fosse ele, eu não estaria aqui. Hoje eu sou uma mulher diferente para quem não se socializava. Hoje eu me socializo com as pessoas, eu falo até demais. Sou casada, tenho um casamento abençoado, um marido abençoado, né? Eu durmo bem, eu até tenho que colocar o relógio para despertar, porque senão eu perco a hora, porque eu durmo muito bem. Então hoje eu vivo completamente feliz, tenho uma família feliz e quero passar essa felicidade para todas as pessoas que precisarem.
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2: Então venha receber este ponto de luz para a orientação espiritual. Você que se encontra perdido, você que se encontra desorientado, você que se encontra da maneira que a Débora estava, em perturbação, perdida, mas a palavra de Deus foi passada a ela e a palavra de Deus trouxe o entendimento e hoje ela está aí com uma vida realizada, com uma vida transformada. E isso também, meu amigo, minha amiga, pode acontecer na tua vida e vai acontecer. Porque é o que nós estamos aqui no ponto de luz, neste programa, determinando, levando a todos a palavra de libertação, a palavra da fé. Tenha fé, porque o agir de Deus, ele está aí. Você pode estar conosco em um dos horários. Quer um atendimento? Estamos também para atender. As portas da igreja estão abertas desde as 7 horas da manhã até 9:30 da noite, 10 horas, aberta. Como eu costumo falar, a igreja é o ponto socorro espiritual. Você quer ajuda na vida espiritual? Você quer a orientação de Deus? Então você sabe o caminho? Então age, venha do jeito que você está. Você vai vir do jeito que você está, mas você não vai sair do mesmo jeito, porque você vai sair com paz, você vai sair com a vida que o nosso Senhor nos dá. Porque a palavra é esta: vinde a mim todos os cansados e sobrecarregados. Então venha você. Talvez você teve há muito tempo na corrente e por algum motivo você não faz mais a corrente, ou você nunca veio. Então venha provar do que está sendo falado. A palavra de Deus não volta atrás. A palavra de Deus é fiel. Eu quero convidá-lo a estar conosco nessa sexta-feira e convidar agora para que você venha participar desta oração que vamos realizar já já. Prepare o teu copo com água. Se você puder parar um pouquinho o que você está fazendo, pare. Se não, preste atenção eleve teus pensamentos a Deus. Quero convidar todos os amigos ouvintes para se unir conosco em oração. Então vamos nos preparar. Corre lá e dá tempo para você pegar o teu copo com água. Eu vou colocar a chamada da oração e após a chamada já entramos fazendo a oração em seu favor. Posso orar por você? Então, prepare-se.
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2: Senhor Deus e Pai, unimos em oração com milhares de pessoas que estão sintonizados no ponto de luz, pessoas que estão em casa, pessoas que estão no hospital, pessoas que estão nos presídios, pessoas que estão no trabalho, no automóvel, na rua, pessoas que estão acamadas, pessoas de diversas situações, que eleva o pensamento a Ti, meu Pai. Que o Senhor venha atender a oração que fazemos aqui. Que através desta oração chegue a todos o socorro espiritual. Que haja a paz sobre esta alma. Que aconteça, meu Pai, da Tua presença sobre esta pessoa, e eu peço para que o Senhor venha consagrar este copo com água, a água que essa pessoa vai tomar, vai participar, vai levar para o familiar, meu Pai, esses objetos que essa pessoa apresenta, essa pessoa que está a orar, talvez, meu Pai, nem consegue orar, porque o sofrimento é tanto, mas essa pessoa eleve os pensamentos a Ti, e busca no Senhor a direção, busca no Senhor a presença. Então que o Senhor venha agora, meu Deus, manifestar do teu poder. Você que está aí do outro lado, receba a palavra da fé e receba um milagre. Aqui dos estúdios da rádio e você aí do outro lado, o Espírito Santo chega até você. Aonde chega a nossa voz, chega também a paz de espírito em seu lar, em seu trabalho, em sua saúde, em teu ser. Então sejam todos abençoados em nome do Pai, do Filho e do Espírito Santo, e que assim seja feita a obra do Senhor. Você tem da água, pode beber, participa na fé, e os demais e todos digam amém, graças a Deus. Agora, o milagre está aí. Toma posse e seja abençoado. Nessa sexta-feira, nós te aguardamos aqui na sessão espiritual do Descarrego. Que Deus abençoe a todos, até mais. E amanhã, 18h30, estamos aqui novamente no Ponto de Luz. Fica com Deus.

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14. É, amanhã 3, sábado 14, exatamente, Ana Maria. Sabe aquele dia que você tira pra, assim, realmente... Você não acorda, você acorda bem. E do nada algo acontece, você sente que não tá legal. Gente, esse dia não é pra você tentar lutar contra as coisas, não. E muito menos tentar entender. É um dia pra você se recolher, ficar quietinho. E ó, descansa. Na Bíblia tá, quando você tem um problema, sabendo de onde vem ou não, que você não tá bem, você faz o quê? Você descansa. E no outro dia, tudo vai dar certo. Hoje tem Salgados do Walter. Manda sua mensagem, a sua amiga da rádio chegou.

batidão desse Mara Menezes. Country Beat é o batidão da batida, todo mundo sintonizado. Kirante gostosa, vai chegando, vai mandando seu beijo pra quem você quiser. Hoje é aniversário do Gustavo Lima e eu fiquei sabendo no programa do Bronze que também é aniversário do Diego.

0: João Paulão, do Bárbaros. Essas mulheres com pouca roupa e outra é longe de nós. Um abraço, Alexandre, obrigada pelo carinho, Deus abençoe. A Lu do Cantu tá sintonizada com a Botuda, que é o bicheiro de shampoo. Eita, quinta-feira e dele chicote. Já já tem pra você, tá bom, Lu? Um beijo pra você. Demorou sair minha chocotada, né, Lu? Um abraço pra você. Alô, Gold! Onde que anda o Gold? Tá dando carona, Gold? Tá trabalhando ainda? Boa noite pra você. Já já tem Valéria Barros pro meu amigo Gold Goldacha. Amoroso, tá chegando com o vídeo. Eu acho que ele tá trabalhando ainda. Vamos conferir?
1: Fala, boa tudo, boa noite, beleza? Tranquilo, amoroso, diretamente do Manaíba, Paraná, Brasil. Temos ligado, sintonizado na
0: maravilha.
1: Radialista do sul do mundo, Boas e Botuda.
0: Pense, meu amigo.
1: É só Boas e Botuda e mais nada.
0: Maravilha demais.
1: Boas e Botuda.
0: Obrigada pelo carinho amoroso, saiba que é recíproco demais. A amizade de vocês aqui diariamente pra nós é o nosso combustível. Igual eu falei, acordei jururu, acordei assim, sei lá, eu pensei, o que tá acontecendo com a Ana Maria?

Amaralice, eu adorei. Adorei, Amaralice. Mas eu vou. Ó, Amaralice, eu vou conversar com você. Adorei a história, não o contexto, né? Calma. A Sueli contou que a Amaralice briga na creche e bate nas crianças. A Amaralice não pode fiar. Um beijo, Suelen. Beijo, Amaralice. Gente, Alto Posto Bandeira. Abasteça no Bandeira. Ontem, depois.

O nome dela, fiquei. Mais um beijo pra você, moça do caixa. E também, vi lá uma ouvinte, falou assim, eu tava com a minha bota pelo joelho. E ela falou, você que é a botuda? Eu falei, sou eu mesma. A Daiane, lá do Jardim Maravilha. Um beijo, Daiane. É muito gostoso encontrar nossa audiência nas ruas. E eu que saio, eu penso que eu saio pouco, mas eu não saio tão pouco. Onde eu vou, eu encontro ouvinte. É sempre um prazer falar com vocês. Beijo, Daiane. A galera do Jardim Maravilha, sintonizados com a botuda. Meninas, ó, papo de amiga. 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Boa noite, Selma. Kathleen, a Rosana lá da Espata de aniversário hoje. Beijo, Rô, maravilhosa. Feliz

justamente nos primeiros dias do mês de setembro já vem esse pá. É as reflexões. Eu falei pra vocês, eu tenho aqueles meus dias de reflexões e hoje foi o dia. Fui treinar, mas treinar me faz muito bem. Eu coloco lá minhas músicas gospel, que eu gosto de conversar com Deus. Vi a galera que eu gosto, a Jéssica, a Rô, o Eric, a mãe do Eric, Ivonete, a Adri, todo mundo lá animado e você sai revigorado. É muito bom, né, gente? A gente tem que ter um refúgio. Treine e vá na igreja, porque ó, são tempos difíceis. Às vezes a pessoa deseja o bem da gente, às vezes não, do nada. Então é bom sempre a gente se apegar ao plano divino. 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

coragem de dizer que essa música é ruim. Nós não estamos vivendo no mesmo mundo. Não tem como. Musicão, e se você olhar eles cantando, é mais gostoso ainda, porque você vê a energia, eles cantando com sentimento. E eu acho que a música é isso, acho que não, tenho certeza. A música e o rádio é a energia da pessoa que transcende e chega até nós. Isso aí é de cada um, não dá pra passar, não se ensina, a pessoa tem ou não tem. E eu acho sensacional, Marcos e Belucci, especialmente essa. Aí Bruno falou, ai, a letra da música, eu falei, não interessa. A música é boa e pronto. Mentira, eu não falo assim. Eu falo só brincando. Eu sou mó da paz. Inclusive hoje eu tava falando, eu falo pelos cotovelos, eu falo o tempo todo, brinco o tempo todo. Mas hoje o mar não estava para peixe. Agora já me sinto melhor aqui com a maior audiência do rádio. Eu falo, vocês me fazem muito bem. Gente, vocês viram que deu o que falar nas redes sociais? Eu até trouxe a matéria no programa do Bronze. Já tem Jean Giovanni, que eles fizeram um post, na verdade uma arte, pra falar que o Jean Giovanni estaria cantando, que seria a atração principal da festa. Detalhe, feito por IA. E agora nós temos aí um grande debate, que você vai olhar os comentários, metade a favor, metade

mas é que era IA. Só que o que acontece? Não que não seja emocionante, mas tudo que é natural e verdadeiro do coração, com as nossas próprias palavras e falhas, porque somos falhos, é muito mais real. Eu gosto de verdade, de toque, de sentir as coisas reais. Esse negócio é tipo falsidade, é uma coisa que não é eu que tô escrevendo, eu coloco lá mensagem e tal. Ah, não tem. O computador não sabe o que eu sinto pela pessoa, só eu sei. Então vamos escrever com as nossas próprias palavras. Eu gosto disso. Eu acho que isso é um diferencial nos tempos de hoje, desde o marketing, desde tudo. Ó, gente, tem que ter cautela. O IA veio pra ajudar, mas não pra gente deixar de pensar ou deixar de incluir os nossos pensamentos, porque aí vai ficar tudo muito automatizado, sem aquele relacionamento real, né? É tudo muito, muito... Eu vou parar por aqui. Eu gosto das coisas naturais, reais, eu gosto de sentir a verdade nas coisas, eu acho. E você gosta do IA? Você acha que o IA... Eu tanto que eu vi uma arte, que daí o cara colocou em questão também, muita poluição, muita coisa no post. Você tem que ser breve e objetivo, você tem que dizer o que você sente, mas brevemente, diferente de falar, que falar você pode se explicar, você pode argumentar. Agora uma arte, a pessoa não vai ler toda aquela arte cheia de conteúdo. Quanto menos conteúdo bem feito, eu acho que é melhor. Mas aí é aquela coisa de que tem que ser do coração, da mente da gente mesmo, que é o que vai nos destacar. A não ser aquele vídeo de cachorro, daí não dá. A IA matou a pau no vídeo de cachorro que a prefeitura fez. Agora eu não sei o estado, se eu não me engano é Nordeste, depois eu trago pra vocês certinho. Mas os cachorros dançando, cara. Aí não tem, aí eu achei demais. Por quê? Pra convidar todo mundo pra vacinação. Aí os cachorros dançando, funk, cada um maravilhoso, sensacional. Eu acho que tudo isso é um complemento, não é tudo zero ou cem. Tem que saber como e onde usar. Aí é show de bola. 7h36, show de bola também. 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Alô, Matheus, boa noite pro Matheus. Nossa, você viu que eu fiquei sem palavras? É rodízio de amigo lá na borracha.

Academia Santa Rita. Eu e o Bronze, qualquer dia, chega mais. Vai chegar a nossa vez, claro que vai. Ó, o Ney está nervoso que vai assar uma carne. Manda um abraço pra nós, Batuda. Ontem o pisadinho. Ontem ou antes de ontem? Foi antes de ontem, né, Neizo? É, ontem o Neizo falhou aqui no presente Botuda. Um abraço pro Neizo e pro Matheus que tá lá fazendo companhia hoje, assando uma carne, tomando uma gelada e curtindo a sua amiga da rádio. É claro que eu sei as músicas que vocês gostem, ó. Fica ligadinho. Essa daqui é pro meu amigo lá do Roncador, o Alexandre Jati, vai tá romântico.

Borracharia Santa Rita se liga desde manhãzinha com bronze até fechar a rádio com a Aninha. Aninha, sua amiga da rádio. E olha só que bacana, né, gente? Eu sempre percebo, e tomara que você também possa perceber, só voltando ao assunto do IA, que quem gosta, gosta, e quem não gosta, beleza? Porque, gente, esse negócio de tentar impor a nossa opinião é algo que eu nunca vou fazer. Eu só comento com vocês, assim, porque saiu essa questão do IA e ninguém falou nada, tá, gente? É só pra finalizar mesmo que eu gosto de conversar com vocês. É, a questão é do IA,

mas pra maioria tá tudo certo, a maioria talvez nem note, mas eu gosto de bater papo com vocês e saber também a opinião de vocês. Eu acho que tudo ali, ó, o ponto é aquele X, é a medida. Tanto no amor, na amizade, tudo tem a medida certa, né? Extrapolou, as coisas não funcionam. Eu acho que o IA também é isso. Só pra finalizar o assunto, que assim, você gosta do IA, você usa. Aí você vai se ofender comigo. Não, tá show de bola. Cada um gosta do que quiser, né, gente? Eu já faço assim, ó. Eu faço muitos textos, tanto pra mim quanto pro Bronze. Eu não vejo nada relacionado a IA. Tudo é aqui, ó. Como diz as crianças, da minha cabeça. E como tem abobrinha nessa cabeça? Abobrinha no bom sentido. Ou não. A Ivonete mandou uma mensagem agora e é isso que eu ia falar pra vocês. É impressionante, pode ter certeza, nos piores momentos que você não estiver bem, às vezes tá sorrindo e o seu coração tá chorando porque, né, ninguém vê alma. Ah, como eu gostaria que a gente visse alma ao invés de aparência. Eu tenho certeza que seria outra medida de beleza. Mas a Ivonete acabou de mandar uma mensagem muito bonita assim, ó. Se no caminho encontrares uma pessoa que, mesmo estando cansada, lhe oferece um sorriso, deixa o seu, porque ninguém sabe o quanto aquela pessoa tem pra oferecer. E, gente, é muito real, porque se as pessoas falam, nossa, aquela pessoa é tão alegre, né? Ela não tem problema, ela não tem pepino. Ah,

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7: Melhor, toca aqui. E, Bonete, o inimigo tá tão furioso hoje que eu fui pôr o meu shorts novo. Eu usei uma vez só e pulou o botão longe. Não, shorts novo não pode, é o inimigo. Gente, um abraço pra galera confirmando a audiência. Diego Oliveira, Celari Stoski, seja bem-vindo.
8: Noite, Batuda. Aqui é o Diego da Celari Stoski. Manda um abração aí pra nós, hein? E outro tipo, primão, amoroso, hein?
7: O amoroso, gente.
8: Estamos aqui
7: boa.
8: Na linha do tarde do couro, mexendo com a cela. Manda um beijão lá pra minha esposa, lá, Laura.
7: Beijo, Laura.
8: Tá na casa, lá, atendendo.
7: Tá atendendo.
8: Beleza, pra tudo, valeu.
7: Um abraço, Diego. Já manda uma moda boa pra você e pra sua esposa lindíssima, Laura. A mais nova new designer da cidade. Confere lá no Instagram da Laura. Ela tá começando agora e, ó, faz cada trabalho lindo. Fala com ela, faz um preço especial pra você conhecer o trabalho dela. New designer, a Laura Ortiz, esposa do Diego. E ele, que é compadre e é parente também, Diego. Do amoroso. Então você é o amorosinho. Eu adoro gente amorosa, é outro patamar, né? Um abraço pra vocês, Diego Amoroso, Laura, a Elô deve estar estudando, as meninas devem estar em casa, né? A Aninha Antonelli. Oi, Aline Dominico, boa noite pra você, queridona. Obrigada pelo carinho da audiência, tá passando aqui com o seu Oi Botuda. A Dulce falou exatamente isso, Aninha. Porque a gente faz brincadeira e ri, penso que a gente não tem problemas. E como tem, né, Dulce? A gente tem que ser feliz e não desejar o mal pros próximos e deixar a nossa tempestade molhar ninguém, apesar de ser feliz. Aliás, a lágrima é o tempero do bom humor. Eu sou a locutora mais ouvida da cidade e a mais chorona e a mais risonha.

festa, que a gente não tem muito a oferecer, só a nossa amizade verdadeira. Um abraço, Diego, um abraço, Zélia, da Pitanguinha, sintonizada com a Batuda, excelente noite. O Alexandre Jativa falou assim, Batuda, ó. Beleza, então, combinado, Alexandre, mais uma do Rick Renner pra você, um abraço. Alô, Nelson Teles, Batuda chegando em casa, sintonizado no batidão, e amanhã, manda pra nós a música amanhã. Tentei remendar, mas não deu, ele quer ouvir a música amanhã, né, Nelson? Um abraço pra você. E você viu, Nelson, Palmeiras e Vasco já estão confirmados, semifinal da Copa do Brasil, junto com o primeiro time, que foi o Atlético Mineiro. E aquele galo, cara, eu me apaixonei daquela tirolesa. Eu acho show de bola, gente diferente, gente fora da curva, eu não sei porquê. Acho sensacional. E esse galo foi um espetáculo, né, Nelson? E se viu o que fizeram com o Gabigol, cara? Nossa, mas isso não se faz. Colocaram o Gabigol na roda e toque pra lá, toque pra cá. Foi três, mais ou menos, aí ele desistiu. Ele viu que estavam tirando com ele. Falou, não, daí não, né? Daí deixamos quieto. Agora eu tenho pra vocês essa música linda do Daniel.

0: Márcio Matias.
1: Desejo boa sorte.
0: Boa sorte pra você. Alô, Jô, Atacadão Areia em Pedra, sintonizada com a Batuda. Boa noite pra minha querida dona Jô, Nelson Teles, a Dulce, a Marilva também tá por aqui. O Neizo já chegou com a foto do crime, estão assando carne. Ele falou, Batuda, hora boa, né? Hora do descanso. Boa noite, Neizo. Borracharia Santa Rita, o Matheus tá por lá também. Alô, Valdineia Martins, um beijo, minha queridona. A Carol, lá de Cinque Cruzilhadas, um beijo pra vocês, meninas. A Alexandra também aqui no meu WhatsApp pessoal. Um beijo, Alexandra. Obrigada pelo carinho de todos vocês. A Lilian também. 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

Tudo de bom pra você, meu amigo. A minha amiga Jaque já fechou as portas do mini mercado JJ, tá ali na organização e curtindo a Aninha. Beijo, Jaque. Beijo, Jackson. Obrigada pelo carinho. 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

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E não! 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Você gosta daquela estética assim que fala: socorro, Deus, você é outra pessoa? Ou você gosta daquela estética que realça a sua beleza? A beleza mora no equilíbrio. Não é sobre fazer tudo. É sobre saber o que realmente faz sentido pra você. Procedimentos bem indicados, na medida certa, respeitando a sua essência, vai fazer você se sentir melhor ainda. Naturalidade, harmonia e equilíbrio sempre. 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Você vai ficar naturalmente linda, como eu sempre falo. Essa daqui, ó, vai pra quem? Pro nosso amigo Nelson Teles, que programou a dele. Leonardo, amanhã.

pensei agora eu, o bom de ser novata é que a gente fala, fala, fala. Então, eu sou novata. Amanhã eu volto sim, se Deus quiser. Alô, meus amigos de reserva. Oi, Botuda, manda um abraço pra nós aqui em reserva. Diego e Juliana, manda uma bem bagual pra nós. Ó, cheiro de sexta. Abraço pro Osvaldo e pro Fabiano. Então o Diego, a Juliana, o Osvaldo e o Fabiano de reserva. Boa noite, galera.

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16: Sempre conectado com a maior audiência do rádio. Eu tenho um abraço que tá um tanto quanto atrasado. Então, alô, Cidinho. Cidinho, meu amigo. O Cidinho falou domingo. Eu fui buscar um frango assado aqui na Lúcia dos Assados e o Cidinho tava tomando uma cerveja e falou: Batuda, manda um abraço pra mim amanhã, que era segunda. Hoje é quinta-feira, Cidinho. Um abraço pra você, Cidinho. A gente se encontrou ali no Bar da Lúcia. Um beijo, boa noite pra você. E o Diego lá de reserva, tá ele, a esposa Juliana. Deixa eu voltar aqui a mensagem pra não trocar as bolas, né, Diego? Que esses dias eu já troquei a mulher do Wilson, voltei atrás. Deu tudo certo, foi no mesmo instante. Então, ó, o Diego tá com a esposa Juliana. Quem mais tá por lá? O Osvaldo e o Fabiano lá em reserva. E a filha do Diego, que é a Maria Júlia, princesa. Um beijo pra você, Maria Júlia. Filha do Diego, lá de reserva. Um abraço pra vocês. Mandou uma música aqui, ó, do Natanzinho, Sem Limites pra Sonhar. Um abraço, galera animada. Que bom ter vocês aqui. Participem sempre.
17: Boa noite, amiga Batuda. Confirmando a audiência de todo dia.
16: Oi, menina.
17: Estamos ligadinhos aqui na melhor. Eu, a Lívia e o Nicolas. Hoje o pai das crianças está em viagem.
16: Está em viagem.
17: Mas logo, logo ele chega.
16: Um beijo, então.
18: Oi, amiga Batuda. Hoje o pai está trabalhando. Já tomei banho.
16: Já tomou banho, tá escutando o batidão e esperando o pai pra janta, né, Lívia? Um beijo pra você e pro maninho Nicolas, pra mamãe Rosiele e o papai que já chega com a graça de Deus, o Rubens. Deus abençoe sempre, caminhoneiros nas estradas. 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

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Estou sonhando com Ray-Ban. Só quero ver se a lei da atração é real. Eu não confio muito, eu confio mais e totalmente é nos planos de Deus, eu confesso. Oi, dona Terezinha, um beijo. Rosiele Cabral, sintonizada, um beijão pra vocês, família. A Cida do Cascata também tá por aqui. Boa noite, Cida. A Carol, e eu vou mandar qual pra Carol agora? Vou mandar essa daqui, ó, pedaços de fotografia.

0: noite, José.
1: Avistado na hora, né, Batuda? Muito bom o atendimento aí, né? 102 aí, não tenho que lidar com vocês aí, um abraço, né, pessoal?
0: Tudo de bom sempre, José Fogaça. Obrigada pelo carinho.
1: Que legal, hein, Batuda?
0: Um abraço, José, sempre ligadinho com a 102, desde que abre a rádio com o Bronze às 5 da manhã até fechar a rádio com a sua amiganinha. Um beijo também pra Rosângela Silva, confirmando a audiência. Hoje tem Centro de Salgados do Walter. No finalzinho do programa vai ter sorteio, toda quinta-feira tem. Um abraço pro Divo, Diva Maridão da Valdineia, a galera lá na Planalto, todo mundo. Tá todo mundo aqui agora. Aqui tá mais aqui, hein? Hugo e Guilherme.

0: programação para suas noites. Minha amiga Carmen tá chegando. Boa noite, Carmen.
1: Boa noite, Ana. Tudo bem? Tudo
0: graças
1: animado?
0: Graças a Deus.
1: Manda música pra nós, estamos escutando o teu programa aqui.
0: Vou mandar Teodoro e Sampaio.
1: É verdade o que você falou, hein? Às vezes a gente prosseia, dá risada, mas não sabe, o coração sente.
0: Exato, Carmen.
1: E o coração sente e a gente não conta.
0: E eu sinto
1: não
0: muito.
1: Não combina com ninguém.
0: É.
1: A gente fica curtindo. E dando risada, curtindo a vida.
0: Exatamente.
1: Que
0: o coração
1: é
0: apertado, né? Porque eu vi uma coisa, Carmen, que a gente nunca se cure tanto a ponto de achar que não precisa de Deus. Porque por mais que a gente seja grato e agradeça a todo momento tudo que a gente talvez nem merecesse, a gente nem imaginaria que teria tanto, a gente tem que ser grato. E ao mesmo tempo que a gente tem que se curar das dores da alma, a gente não pode se curar a ponto de achar que não precisa de Deus. Então, assim, é nesses momentos...

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4: 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Gente, olha só esse musicão que eu preparei pra vocês agora. Segura o coração.
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Sebrae Beijos, obrigada pelo carinho. Beijo, Carmen. Beijo, seu Jurandir. Deus abençoe vocês. Obrigada pela companhia sempre, por interagirem com a Botuda, falar como é que foi o dia, se vocês concordam com os nossos pensamentos, né? Porque eu acho assim, eu acredito que na vida a gente tem que ter pessoas boas do nosso lado. É dos junto dos bons que a gente fica melhor. Então não tem essa. Se você acredita em Deus, se você acredita que você precisa fazer o bem, se você acredita em gentileza, como é que você vai ser amigo de alguém que pensa o oposto? Não tem como, né? Vai dar divergência, que essa é a música, inclusive, que a minha amiga Ângela pediu. Rio Negro e Solimões, Divergência, você ouve agora.

E assim, e o corretor ele muda, né? Mas ele nunca vai mudar pra te ajudar. Ele vai te colocar em maus lençóis. Tipo essa aqui, nunca perde a graça. Sou moreno, ovos castanhos. Não, é muito legal. Outro, estou fazendo a dieta do ovo cozudo. Eu também adoro. E aquela mulher que tá pescando, tá lá com a Vera. Inclusive a Vera tá aqui, né, Vera? Deixa eu falar com a Vera primeiro, gente. A Vera Lúcia mandou mensagem, 7 e pouco, acabei de aparecer aqui pra mim. Vera do céu, Diego, um abraço, Dulce, um abraço pro Nelson, falou Botuda. 2-0 já pro Grêmio, em cima do Inter. Ó, o Grêmio se encaminhando pra...

0: tá toda a sua família lá no Bom Retiro. Quem mais? Ah, deixa eu achar a Vera aqui, meu Deus, aproveitar porque eu esqueci da Vera. Vera Lúcia, um beijo, Batuda manda uma moda pra nós, estamos curtindo como sempre todas as noites aqui na Pitanguinha. Ah, então Vera, essa senhora, ela estava com uma vara de pescar e escreveu assim, ó, bora pecar.
1: É,
0: você bora, não, não pode. Aí o outro é assim, eu amo fundir, que é aqui, eu não posso falar o que ela escreveu, mas ela

0: Não melhorou, Vera? Me conta. Alô, Urso, meu amigo Urso. Ontem você não participou. Cartão amarelo pro Urso. Oi, Urso, seja bem-vindo.
1: Fala, Botuda. Agora que eu cheguei em casa, Botuda, fui cortar o cabelo, barba.
0: Aí, ó, tá certo. Cuidados de beleza do homem.
1: Pilarzinho do programa.

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Tudo

esquece essa mulher. A mulher bonita diz que fica com um homem feio, que onde ele dá três coisas pra ela. Roupa, perfume e acessório. Você acharam que ia falar outra coisa, né? 8h38, alô galera do de reserva, essa aqui é pra vocês. Vocês pediram, né? Diego, Juliana, a Maria, Osvaldo, todo mundo aí, ó, um beijo.

0: cheio de amor e o Natanzinho, que fez um gesto incrível. E isso que eu falo, o dinheiro, ele só potencializa o que a pessoa tem no coração. Ele viu, no meio do show dele, uma multidão de pessoas e ele reconheceu o amigo da infância. Sabe o que ele fez? O amigo da infância estava vendendo pipoca em meio à multidão. Ele reconheceu, chamou ele no palco, presenteou com uma casa e chamou o amigo para trabalhar junto com ele. Cara, eu quero gente assim perto de mim, não que me dê presente, mas que me dê presença, presença real. Que amanhã ou depois não mude do nada, né? Já aconteceu com você, ó, amanhã ou depois muda do nada? Eu espero que não, porque a gente fica assim, tipo, ué, o que aconteceu, cara? Eu não fiz nada. Mas o maior conforto e a maior paz que a gente pode ter é deitar nossa cabecinha no travesseiro, ó, e saber, ó, eu não fui má, eu não fiz nada de errado, quem não pode errar sou eu. Eu me cobro muito nessa questão, porque eu acho que assim, hoje eu vi uma mulher falando um vídeo muito bonito, falando assim sobre as pessoas que são perseguidas. Eu não tô sendo perseguida, tá, gente? Mas é só uma reflexão. As pessoas que são perseguidas, elas têm algo entre ela e Deus. Então elas vão sofrer essa perseguição daqueles que veem a luz nela, não gostam dela por esse motivo. Mas é melhor ser perseguido do que ser o perseguidor. E é verdade, sabia? Eu acho muito mais melhor, igual criança. Muito mais melhor. Um abraço pra minha amiga Célia do Bom Retiro, também tá chegando por aqui. Boa noite, Marlene. Como é que foi seu dia, queridona? A Isabel Rocha, lá de Maringá.
1: Tudo que a Célia Regina Brunos, do Bom Retiro, com alguma música bem bonita. Nós estamos com você pra estar.
0: Beijo, Célia, beijo pro seu maridão, beijo pra Luana, pro Baltazar Júnior também, o Nelson Teles falou, eita, botuda, amanhã some o Thiago Pedra Azul. É eu que falei pra ele. É mentira, fui eu que falei. Um abraço, Nelson, obrigada pelo carinho. Alô, Francibel. Agora tem essa daqui, ó, me faz te odiar, ficou boa demais.

0: estudiar.
1: Pois é, Batuda. Se pudesse, né, tinha que amanhecer aí na Rádio Fitanga aí animando.
0: Eu amanheço, então. Pode
1: o
0: deixar.
1: Povo, porque aqui é 24 horas no ar. Às vezes a gente dá uma dormidinha um pouquinho, mas já acorda e tá, né? Na 102 e ouvindo o pessoal bom. O pessoal que distribui bem. Distribui o verbo aí, não? Sem medo e sem dó, né, Botuda?
0: Um abraço, José. Tudo de bom sempre.
1: De novo, repetindo. Um abraço aí, menina.
0: Agora... Um abraço, viu, José? Tudo de bom sempre. Obrigada pelo carinho da sua audiência e tamo junto. Levando o melhor, ó, maior alegria. Música boa que vocês merecem.
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vem. Um beijo, Cláudia. Obrigada pelo carinho. Divisa do Mato Grosso. Alô, Eliane Rodrigues, lá de Terra Boa. Ai, como é bom o tal da internet, né? A internet nos leva tão longe, ó, Eliane, lá em Terra Boa, era aqui de Pitanga, a nossa amiga lá de Divisa do Mato Grosso, a galera de Reserva, Roncador, Cândido de Abreu, todo mundo pode ouvir. Onde o rádio não chega, a internet chega. E é sempre uma bênção ter vocês escolhendo a gente. Eu acho essa questão, eu acho tão gostoso, Cláudia, porque eu acho que assim, ó, em meio a tantas pessoas, vocês escolhem a mim. Então a minha gratidão é muito grande. E é uma coisa assim inexplicável. Ah, eu só espero que vocês sintam com a minha voz o carinho que eu tenho por vocês. A Cláudia disse, Batuda, eu participo direto, sou filha da Carmen. Meu Deus, Cláudia, é verdade. Eu esqueci, mas você mora na divisa do Mato Grosso, você mora longe, hein, Cláudia? Que legal, agora eu lembrei de você, é verdade. Eu tô meio esquecida aqui, semana que vem eu faço idade nova. Eu não vou falar mais minha idade. Eu falei que a minha idade, Cláudia, já tá na hora de começar a mentir 5 anos pra menos. O que você acha, Cláudia? Eu vou fazer 40, eu vou fazer 35. A partir de agora eu vou combinar com vocês. Dia 15 é meu aniversário, eu vou fazer 35 anos. Um beijo, Cláudia. Beijo, Carmen. Ó, Carmen, tua filha tá aqui.

Eva hoje é o Romeu. Romeu, você conversa comigo no WhatsApp pra saber como é que faz pra você retirar os seus salgados do Walter, tá bom, Romeu? Quero mandar um beijo pra Joselma, pro Anderson, pro Eduardo, pro Rafi, o Diego, toda... Ó, o Diego Oliveira, sabia que você tem um xará aqui na rádio, é? O Diego lá da Celaristos, que um beijo pra todos vocês. Beijo, mãezinha. Gente, em tudo, dá graças a Deus. A gente costuma conhecer a história depois que deu certo. A gente vê os títulos, os recordes, as conquistas, o reconhecimento, mas quase nunca lembra de tudo que existiu antes disso tudo. As dúvidas, as derrotas, o medo, as críticas, os dias em que nada saiu como esperado. Esses dias, nossa, bate forte a vontade de desistir, né? Talvez seja por isso que às vezes a gente confunda dificuldade com sinal de que está no caminho errado. Nem sempre é. Grandes resultados também são construídos com dias muito difíceis. Quando continuar parece muito menos empolgante do que começar, resista, tente mais um pouco. Está na Bíblia, quando tudo é errado, descansa, vai dormir que no outro dia você terá outra resposta. A gente costuma achar que no outro dia os problemas vão se estender. Você já reparou que nem um dia é igual ao outro? Você dorme com aquele aperto no coração, aquela sensação ruim, e no outro dia você acorda melhor. E vice-versa, a vida é feita de fases. Não há uma tristeza contínua e nem como passar a vida sem nenhuma tristeza. Ninguém nasce no topo. Respeite o seu processo e, principalmente, não desista. Porque toda a história de sucesso é marcada por muita lágrima, muito sorriso e muito dar-se um jeito. Que a gente acha que as histórias de sucesso, tudo aconteceu certinho, rapidinho. A pessoa chegou, foi escolhida, foi bem recebida, foi bem vista, quando na realidade a história é bem diferente. E cada um guarda no coração a sua história. Nem todo mundo precisa saber, guarde as partes boas. Essa sim, você divide com todo mundo. Fiquem todos com Deus e até amanhã, se Deus quiser.